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1: Boa noite.
2: Boa noite para você que nos acompanha em todo o país.
1: Segunda-feira, 29 de junho de 2026.
2: Vamos ao destaque do dia. Apoio a bons pagadores.
1: Desenrola adimplentes. Permite substituir empréstimos mais caros por financiamentos com juros menores.
2: A iniciativa busca reduzir o peso das parcelas no orçamento, prevenindo o endividamento. Pablo Mundim.
3: A ideia é substituir juros de até 12% por juros no máximo de 1,99% ao mês.
1: E ainda, incentivo também para quem está em dia com o FIES, o Fundo de Financiamento Estudantil.
2: Após se formar, o estudante poderá receber crédito para montar seu próprio negócio.
1: É o FIES empreendedor. Graziele Bezerra.
4: O governo do Brasil estima que em um universo de 500 mil beneficiários adimplentes, exista um público potencial imediato entre 50 mil e 125 mil pessoas.
2: Vamos falar também sobre restituição do imposto de renda.
1: Amanhã será pago o segundo lote a mais de 9 milhões e 500 mil contribuintes.
2: É o maior número de pessoas já beneficiadas de uma só vez.
1: Hoje, na apresentação da Voz do Brasil, eu, Mariana Jungmann e Luciano Seixas.
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1: Trabalhadores informais que têm dívidas, mas que estão com os pagamentos em dia ou com, no máximo, 3 meses de atraso, poderão aderir ao Desenrola Adimplentes.
2: A ideia é dar um alívio no orçamento dessas famílias, que poderão refinanciar seus contratos pagando juros menores, de, no máximo, 1,99% ao mês.
1: O novo Desenrola foi lançado nesta segunda-feira e os interessados já podem aderir ao

0: energia no país.
1: Em períodos secos, quando a produção das usinas hidrelétricas fica prejudicada e é necessário acionar as termoelétricas, a bandeira pode ficar amarela ou vermelha, patamar 1 ou 2.
0: Isso porque a geração por usinas térmicas é mais cara. Daí a necessidade da taxa adicional sobre o consumo de energia.
1: O pagamento do segundo lote do imposto de renda será feito amanhã, terça-feira.
0: É a maior restituição da história em relação ao número de contribuintes contemplados. Serão beneficiadas mais de 9 milhões e 500 mil pessoas.
2: São 16 bilhões de reais em créditos para 9.585.797 contribuintes. O valor é o mesmo do lote pago anteriormente, o primeiro lote de restituição do Imposto de Renda 2026, em 29 de maio deste ano. Segundo a Receita, os valores devidos da maior parte dos declarantes serão quitados já nos dois primeiros lotes de 2026. Esses pagamentos deverão alcançar cerca de 80% do total estimado de restituições do ano. Se somarmos os dois primeiros lotes do ano, serão contemplados 18 milhões e 300 mil contribuintes, com um valor total de 32 bilhões de reais em restituições. A antecipação dos créditos se deu após processamento de milhões de declarações em pouco tempo, beneficiando tanto os contribuintes com prioridade legal quanto aqueles que aderiram às soluções digitais, como a declaração pré-preenchida e o recebimento da restituição via Pix. O crédito bancário será realizado ao longo desta terça-feira. Cerca de 4 bilhões e meio de reais serão destinados a contribuintes com prioridade legal, como idosos acima de 80 anos, idosos entre 60 e 79 anos, pessoas com deficiência física, mental ou moléstia grave e contribuintes cuja maior fonte de renda seja o magistério. Para saber se a restituição está disponível, basta acessar gov.br/Receita Federal, clicar em Meu Imposto de Renda e depois em Consultar Minha Restituição. O pagamento é feito somente na conta do titular da declaração.
3: Daniele Popov para a Voz do Brasil.
1: Equipes de resgate brasileiras já estão na Venezuela apoiando o país.
0: A Venezuela foi atingida por terremotos na última quarta-feira, deixando mais de 1.700 mortos.
4: Equipes brasileiras chegaram neste sábado e já atuam principalmente no município de Vargas, no estado de La Guaira, uma das regiões mais afetadas pelos terremotos. Até agora, foram enviados 4 voos da Força Aérea Brasileira, que levaram mais de 1 tonelada de medicamentos e insumos para atendimento de emergência, um hospital de campanha que já está montado, purificadores de água e equipes de bombeiros, com equipamentos e materiais específicos para ações de apoio a desastres, além de cães farejadores. O porta-voz do Corpo de Bombeiros de Minas Gerais, primeiro-tenente Henrique Barcelos, explica como o trabalho dessas equipes está sendo feito.
5: As ações serão concentradas em áreas com edificações colapsadas, onde as equipes vão realizar buscas técnicas, resgate e localização de vítimas, atendimento pré-hospitalar e integração com as autoridades locais por meio dos organismos internacionais.
4: Os terremotos de magnitude 7,2 e 7,5, seguidos de cerca de 20 réplicas, provocaram desabamentos na capital, Caracas, e outras cidades venezuelanas. As equipes brasileiras também vão trabalhar no reforço a telecomunicações com representantes da Anatel e no transporte e apoio aos desalojados. Reportagem Raquel Mariano.
1: Mais modernidade nas unidades de terapia intensiva, salvando a vida de mais pacientes.
0: O Ministério da Saúde inaugurou a primeira UTI inteligente do SUS no Rio de Janeiro.
1: Entre as novidades, monitoramento mais sofisticado dos pacientes e uso da inteligência artificial para reunir dados e acelerar a tomada de decisões.
0: A iniciativa faz parte do Agora Tem Especialistas.
6: Um passo importante rumo à medicina do futuro. A primeira UTI inteligente do SUS foi inaugurada no Hospital Universitário Clemente Fraga Filho, da Universidade Federal do Rio de Janeiro. A novidade utiliza tecnologias de monitoramento contínuo e inteligência artificial para acompanhar em tempo real a evolução dos pacientes. O sistema reúne automaticamente informações dos monitores, identifica sinais precoces de agravamento e auxilia as equipes médicas na tomada de decisões.

0: Segundo o ministro da Saúde, Alexandre Padilha, a expectativa é aumentar as chances de recuperação dos pacientes.
1: Se observa mais precocemente sinais de piora ou os sinais de melhora, então com isso você faz a ação, a medicação, a mudança de conduta mais rápido, com isso você salva esse paciente, ele sai mais rápido da UTI, ele saindo mais rápido da UTI, gira mais o leito da UTI, você pode trazer outros pacientes da UTI, com isso vai reduzindo o tempo de quem está esperando para a UTI e salva vidas dentro da UTI.
0: A iniciativa faz parte da criação da Rede Nacional de UTIs Inteligentes, que recebeu mais de 180 milhões de reais em investimentos. Nesta primeira etapa, serão 10 leitos inteligentes em 7 hospitais de referência, espalhados pelo país. Depois, o projeto será ampliado para 280 leitos em 14 UTIs. A entrega faz parte do programa Agora Tem Especialistas do Ministério da Saúde, que busca ampliar e qualificar a assistência no SUS. Em pouco mais de um ano, o programa bateu recorde de cirurgias eletivas, quase 15 milhões de procedimentos. O governo federal também tem levado atendimento móvel por meio de carretas, que oferecem exames e atendimento em diversas especialidades, como ressaltou o ministro da Saúde, Alexandre Padilha.
2: Mais de 2.800 municípios brasileiros já tiveram atendimento dessas carretas. Nós vamos chegar a 150 dessas carretas até o final do ano. E 81% dos atendimentos são das mulheres, porque a saúde da mulher é prioridade absoluta. E as carretas têm ajudado muito na saúde da mulher.
0: A estratégia também foi responsável pela inclusão de mais de 1,5 milhão de especialistas no atendimento à rede pública do país. Reportagem Luana Karen.
3: E o Ministério da Saúde incluiu mais uma estratégia para ampliar o acesso a cuidados especializados no Sistema Único de Saúde.
4: A partir de agora, a infectologia foi incluída no programa Agora Tem Especialistas e faz parte da oferta de cuidados integrados.
3: A iniciativa tem como objetivo fortalecer a atenção a pessoas vivendo com HIV e ou com AIDS, que demandam avaliação diagnóstica e acompanhamento integrado.
4: Já fazem parte do programa 6 especialidades. São elas: cardiologia, ginecologia, oftalmologia, oncologia, ortopedia e otorrinolaringologia.
3: Os cuidados integram um conjunto de procedimentos que vão desde consultas, exames e tecnologias de cuidado à condução de agravos específicos de rápida resolução.
4: Amanhã, dia 30 de junho, é o último dia da campanha de vacinação contra o HPV.
3: Mesmo após essa data, a vacina vai continuar disponível para imunização de grupos prioritários.
4: A vacina protege contra o papilomavírus humano, responsável por diversos tipos de câncer.
5: O papilomavírus humano, HPV, é a infecção sexualmente transmissível mais comum no mundo. A vacina é segura e fundamental na prevenção de diversos tipos de câncer, como os de colo do útero, vulva, pênis, garganta e pescoço. A advogada Marici Valeta conta que não quer ver o filho correr riscos e o levou para vacinar contra o HPV aos 10 anos de idade.
6: Primeiro que é uma coisa perigosa, né? Que pode levar a outras doenças bastante perigosas. Além da proteção individual, acho que a gente tem que ter em mente esse efeito coletivo, né? Que é de você interromper um pouco esse ciclo.
5: A vacina deve ser tomada antes do início da vida sexual. Ela faz parte da rotina do Calendário Nacional para Crianças e Adolescentes de 9 a 14 anos, que tem direito ao imunizante de graça. Outros grupos também têm esse direito. Pessoas vivendo com HIV, pacientes oncológicos, pessoas transplantadas, usuários de profilaxia para o HIV e vítimas de violência sexual. Éder Gatti, diretor do Departamento do Programa Nacional de Imunizações do Ministério da Saúde, fala sobre a importância dessa imunização.
7: Quando a gente fala de vacinação, a gente está falando de evitar câncer. Casos que teriam um custo enorme no tratamento, e câncer, ele é de alta complexidade. Então a pessoa, quando ela se vacina, ela está contribuindo com a sua proteção e seu bem-estar, mas também ela está dando uma grande contribuição a toda a sociedade brasileira, fazendo ali uma proteção ao Sistema Único de Saúde, garantindo que ele fique mais acessível para outras patologias e outras pessoas.
5: Até amanhã, 30 de junho, quem tem entre 15 e 19 anos também pode se vacinar de graça contra o HPV. Após esse prazo da campanha, o imunizante deve ser adquirido em clínicas particulares. Mas a vacinação gratuita continuará disponível para os grupos prioritários. Reportagem Nazi Brum.
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3: Mais oportunidades. Estudantes indígenas e quilombolas agora têm reserva de vagas para estágios nos órgãos públicos federais.
4: 3% serão destinados aos indígenas e 2% aos quilombolas. As regras já garantem reserva para estudantes negros e para pessoas com deficiência.
9: Para acessar as vagas disponíveis nas cotas, é preciso se autodeclarar como pertencente a algum desses grupos. Isso é feito durante o preenchimento da inscrição. A diretora de Planejamento da Força de Trabalho do Ministério da Gestão, Maria Aparecida Chagas, fala do impacto da iniciativa.
10: É uma forma, né, da administração pública contribuir para a trajetória formativa dessas pessoas, para auxiliar essas pessoas no mundo do trabalho, para auxiliar essas pessoas a entenderem quais são os códigos, a forma de atuação que é o trabalho.
9: Marcelo Barbosa, da representação estudantil da Coordenação Nacional de Articulação das Comunidades Negras Rurais Quilombolas, argumenta que ter melhores chances de acessar o estágio é fundamental para esses estudantes.
11: Nós vemos uma realidade em que os estudantes precisam sair dos seus territórios para irem para a cidade para fazerem a universidade. E esse auxílio financeiro das bolsas vai ajudar na permanência desses estudantes.
9: Braulina, do povo Baniuá, faz doutorado na Universidade de Brasília e comemorou a reserva de vagas em estágios como uma oportunidade de melhoria profissional para parentes de todas as etnias indígenas.
12: Para que a gente tenha mais parentes qualificados na sua área e que tenham parentes com experiência no estágio e em outros lugares, é o primeiro passo de muito sonho que vem e estamos muito felizes.
9: Cerca de 16 mil estudantes fazem estágios na administração pública federal. As oportunidades são para nível médio, ensino técnico, graduação e pós-graduação. Cada órgão divulga os estágios que oferece e tem até o início de setembro deste ano para se adaptar às novas regras de reserva de vagas. Reportagem Carlos Oliveira.
3: Jovens que completam 18 anos em 2026 têm até amanhã, dia 30, para fazer o alistamento militar obrigatório.
4: Quem perder o prazo poderá pagar multa e enfrentar restrições, como impedimento para tirar passaporte, assumir cargo público e participar de concursos.
3: A expectativa é que mais de 1 milhão de jovens participem do processo em todo o país.
4: O procedimento pode ser feito pela internet, no site alistamento.eb.mil.br ou em uma junta do Serviço Militar.
3: Essas foram as notícias do Governo do Brasil.
4: Uma realização da Secretaria de Comunicação Social da Presidência da República.
3: Com produção da empresa Brasil de Comunicação.
4: Fique agora com as notícias do Poder Judiciário e do Congresso Nacional. Boa noite.
3: Uma boa noite e até amanhã.
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15: Supremo Tribunal Federal lança edital para receber proposta sobre a modernização do sistema de justiça. STJ decide que é ilegal a busca na casa do suspeito de um crime baseada apenas no relato de outros réus. Ministério Público Eleitoral aciona governador do Amapá por promoção pessoal na fachada da Secretaria de Educação. Boa noite, eu sou o Arthur Filho. O Supremo Tribunal Federal lançou o edital para receber propostas sobre a modernização do sistema de justiça. Os interessados podem enviar manifestações institucionais sem caráter pessoal, que deverão ser apresentadas por meio de formulário eletrônico até 15 de agosto. Fernanda Porto.
16: As contribuições serão analisadas pelo Grupo de Estudos para a Modernização do Sistema de Justiça, instituído pelo presidente do Supremo Tribunal Federal, o ministro Edson Fachin. As sugestões deverão tratar de temas como simplificação processual, redução da litigiosidade, transformação digital, governança da inteligência artificial, modernização das carreiras e da gestão judiciária, fortalecimento da integridade institucional, transparência pública, proteção dos direitos fundamentais e promoção de maior estabilidade jurídica para o desenvolvimento econômico e social do país. O edital completo pode ser acessado no portal stf.jus.br.
15: Polícia não pode entrar em casa de pessoa suspeita de um crime apenas porque outros suspeitos a acusaram. Para o STJ, esse tipo de informação por si só não é suficiente para justificar a entrada no imóvel. Fátima Uchoa.
17: Um homem foi acusado de tráfico de drogas e condenado juntamente com outras duas pessoas. Pela denúncia durante a abordagem policial, os outros dois réus o apontaram como fornecedor das drogas. Também informaram o endereço dele aos agentes, que foram ao local para realizar o flagrante. O Tribunal de Justiça de Goiás considerou a busca domiciliar legítima, mas a quinta turma do STJ reconheceu a ilegalidade dessa busca e das provas obtidas, e com isso absolveu o réu. Segundo o relator ministro Ribeiro Dantas, o ingresso dos policiais no imóvel deveria ter sido precedido de justa causa que amparasse o flagrante, de mandado judicial ou de consentimento comprovado do morador.
15: Ouvir a população para melhorar os serviços prestados. Esse é o papel da consulta pública realizada pela Justiça do Trabalho. Foram mais de 2.400 participações registradas. Mila Amaral.
18: A pesquisa aconteceu de 25 de maio a 5 de junho em todo o país e ouviu as opiniões e sugestões da população de fóruns e de tribunais trabalhistas. Entre as principais demandas, reduzir processos pendentes e julgar processos com mais de 2 anos foram sugeridos na pesquisa. Além disso, 15% dos participantes concordam que a Justiça do Trabalho deve incentivar a conciliação como forma de resolver conflitos trabalhistas. Os dados coletados também vão servir como base para definir as metas nacionais do Judiciário Trabalhista para 2027.
15: Ministério Público Eleitoral aciona governador do Amapá por promoção pessoal na fachada da Secretaria de Educação. O órgão pede a retirada imediata dos banners com agradecimentos ao gestor sob pena de aplicação de multa diária de R$50 mil. Vanessa Pereira.
19: Na ação apresentada para a Justiça Eleitoral, o MP aponta a prática de propaganda eleitoral antecipada para o governador Clécio Luiz. De acordo com a apuração, foram espalhados 7 banners com mensagens de agradecimento ao político dentro do prédio da Secretaria de Estado de Educação, em Macapá. A instalação da publicidade no prédio público viola o princípio da impessoalidade, já que não possui caráter educativo nem de orientação social. Além da retirada imediata das peças sob pena de multa diária de R$50 mil, o MP Eleitoral pede também que a Justiça reconheça a ilegalidade das condutas.
15: 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A você, uma ótima noite.
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21: Eu sou Paula Groba.
22: E eu sou Ricardo Nakaoka.
21: E estes são os destaques de hoje do Jornal do Senado, que começa agora.
22: Após aprovação do Congresso, Receita Federal divulga a primeira lista de devedores contumazes.
21: Senadora quer esclarecimentos sobre impactos da crise do BRB e do Banco Master.
22: Senado analisa estatuto para garantir direitos da população em situação de rua.
0: Boa noite.
1: Boa noite.
0: Nem todo contribuinte com dívidas é considerado devedor contumaz. Essa classificação vale para empresas que acumulam débitos tributários de forma recorrente e como estratégia de negócio.
22: A Receita Federal divulgou a primeira lista com esses contribuintes, prevista no Código de Defesa do Contribuinte, aprovado pelo Senado no início do ano. O primeiro setor a ter os nomes publicados foi o de fumo e tabaco. Mais detalhes com o repórter Douglas Castilho.
2: A lei define como devedor contumaz aquele que acumula dívidas tributárias de forma reiterada, sem justificativa e em valores relevantes. O objetivo é combater a inadimplência estruturada, que é quando as empresas utilizam as chamadas técnicas de planejamento tributário agressivo para burlar o fisco sem violar os regulamentos mais severos, reduzir a concorrência desleal, já que as empresas devedoras conseguem praticar preços mais baixos no mercado, e aumentar a transparência fiscal. Quando da aprovação do projeto que deu origem à lei, o relator senador Efraim Filho, do PL da Paraíba, fez questão de ressaltar que não é qualquer prática que se encaixa no conceito de dívida contumaz, definido de forma bastante objetiva.
23: Separar a contumácia da inadimplência, ou seja, o devedor contumaz é quem faz da sonegação seu modelo de negócio. Jamais uma empresa que está no mercado formal, que gera empregos, que paga também seus impostos, por ter um momento de crise, um período de inadimplência periódico, temporário, ela não se enquadrará de nenhuma forma nesse conceito de quanto mais.
2: O senador Isalci Lucas, do PL do Distrito Federal, relembrou que a publicação da lista é apenas uma das medidas dentro do que se chama Código de Defesa do Contribuinte.
24: Além da questão do devedor contumaz, ele de fato inclui, no sentido de respeitar a expectativa dos contribuintes, reduzir realmente a litigiosidade, usando inclusive formas alternativas de resolução de conflitos, facilitar o cumprimento das obrigações, reprimir a evasão, fraude, etc., presumir de boa fé do contribuinte.
2: Antes de incluir qualquer empresa na lista, a Receita deve fazer notificação prévia e conceder 30 dias para regularização ou defesa. Segundo a entidade, novas listas deverão ser apresentadas em julho.
0: O senador astronauta Marcos Pontes, do PL de São Paulo, defendeu investimentos em ciência, tecnologia e infraestrutura para fortalecer a capacidade do Brasil de desenvolver vacinas e responder a futuras emergências sanitárias. Segundo ele, o país precisa adotar uma cultura de prevenção, com um orçamento contínuo para pesquisa, formação de profissionais e manutenção de estruturas estratégicas para reduzir a dependência de outros países em situações de crise. O financiamento da produção de vacinas nacionais foi tema de uma audiência pública na Comissão de Ciência e Tecnologia.
22: O parlamentar também defendeu o acesso da população a informações científicas de qualidade sobre vacinação. Na opinião dele, ninguém deve ser obrigado a se vacinar, mas o conhecimento é fundamental para que as pessoas tomem decisões conscientes e contribuam para a proteção coletiva em momentos de emergência sanitária.
25: Vejo muitas ideias erradas com relação à vacina. Se me perguntar assim, você é a favor a obrigar as pessoas a tomar vacina? Não, não sou a favor de obrigar ninguém a nada. Existem efeitos colaterais? Existem. Então tem que ser muito claro com relação a isso. Mostrar quais são os efeitos colaterais e a pessoa decide se toma ou não aquela vacina. E eu acredito que uma informação bem feita de ciência para as pessoas vão decidir pelo correto, que é tomar a vacina.
0: E a lei que ampliou as ações de combate ao mosquito transmissor da dengue, zika e chikungunya completa 10 anos.
22: Sancionada em junho de 2016, a norma autorizou medidas como mutirões de limpeza, campanhas educativas e visitas a imóveis. A proposta foi debatida e aprovada pelo Senado durante uma das maiores crises sanitárias da década. A reportagem é de Yasmin Rodrigues.
26: Em vigor desde 27 de junho de 2016, a lei que ampliou as ações de combate ao mosquito transmissor da dengue, zika e chikungunya completa 10 anos. Com participação dos senadores, o texto foi debatido em meio à emergência sanitária provocada pelo avanço dessas doenças. Na votação da proposta, o senador Humberto Costa, do PT de Pernambuco, que atuou como relator da medida, destacou a importância de fortalecer a vigilância.
27: Sem dúvida, esse é o problema de saúde pública mais crítico, não somente do Brasil, mas hoje em termos mundiais. Então, acho que deve ser um esforço de toda a sociedade nesse momento. Eu que já tive a oportunidade de ser ministro da Saúde, que tenho um projeto de lei com esse mesmo conteúdo, Eu creio que é uma decisão correta. Como acho também que o Congresso estará inteiramente aberto e suscetível a garantir os recursos orçamentários necessários para que o combate ao Aedes aegypti se faça da melhor maneira possível.
26: A legislação autorizou a União, estados e municípios a adotarem medidas excepcionais e também trouxe mudanças importantes no amparo social às famílias afetadas pelo surto de Zika. 10 anos depois, a legislação segue como base para ações emergenciais de vigilância em saúde e é considerada um marco na resposta institucional à crise sanitária de 2016.
21: O secretário de Economia do Distrito Federal deve ser convidado a explicar na Comissão de Assuntos Econômicos os impactos da crise envolvendo o BRB e o Banco Master.
22: O pedido é da senadora Damares Alves, que quer esclarecimentos sobre as garantias oferecidas pelo GDF e os possíveis reflexos nas contas públicas. Repórter Marcela Cunha.
1: O secretário de Economia do Distrito Federal, Valdivino José de Oliveira, deve comparecer à Comissão de Assuntos Econômicos para falar sobre os impactos da crise envolvendo o BRB e o Banco Master nas contas públicas do Distrito Federal. O pedido foi feito pela senadora Damares Alves, do Republicanos do Distrito Federal, que afirmou que parte das dúvidas levantadas pelos senadores depende de explicações do governo distrital.
5: As garantias que o GDF está dando para esse grande acordo aí, essa grande reconstrução, reestruturação do banco, que nós temos que ouvir o secretário de Economia do DF.
1: O requerimento cita dúvidas sobre garantias oferecidas pelo governo local, uso de ativos públicos, compromissos assumidos pelo GDF e possíveis reflexos fiscais, orçamentários e patrimoniais do acordo homologado pelo Supremo Tribunal Federal. Damares quer saber se a operação pode afetar a capacidade de investimento do Distrito Federal, a execução de políticas públicas, concursos, nomeações e as contas das próximas administrações.
21: O Ministério da Saúde criou uma política nacional para adaptar o atendimento do SUS à realidade da população em situação de rua.
22: O tema também é acompanhado pelo Senado, que analisa um projeto para criar o Estatuto da População em Situação de Rua. Repórter Henrique Nascimento.
6: O SUS terá novas diretrizes para atender pessoas em situação de rua. O Ministério da Saúde instituiu uma política nacional para ampliar o acesso dessa população à atenção básica. Para quem vive essa realidade, o acesso ao cuidado pode fazer diferença no momento em que vínculos familiares, emprego e moradia já foram perdidos. Rogério Barba passou anos em situação de rua e hoje ajuda no acolhimento de outras pessoas em Brasília.
7: E aí eu me envolvi com o álcool. Eu conheci o crack em 1989 e o crack fez, apesar de eu não ter parente, eu tinha muitos amigos bons. Só que o crack fez e o álcool fez eu perder os vínculos.
6: O tema também é discutido no Senado. Um projeto quer criar o Estatuto da População em Situação de Rua e prevê direitos básicos como acesso à alimentação gratuita, água potável, itens de higiene e banheiros públicos. Autor da proposta, o senador Randolfe Rodrigues, do PT do Amapá, defende que o poder público atue tanto no acolhimento quanto no combate à violência contra quem vive nas ruas.
8: O poder público tem que tomar as medidas necessárias para dar guarida e para acolher as pessoas de rua e, ao mesmo tempo, criminalizar aqueles que detestam pobres, aqueles que ofendem e atacam os pobres.
6: O projeto que cria o Estatuto da População em Situação de Rua está em análise na Comissão de Constituição e Justiça.
22: Com edição de Paula Groba e trabalhos técnicos de João Lira, o Jornal do Senado fica por aqui. Acompanhe agora as notícias da Câmara dos Deputados. Boa noite.
21: Boa noite e até amanhã.
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11: Comissão aprova novas regras para blindagem de teto solar de veículos.
12: Deputados determinam a apresentação de antecedente criminal de noivos.
11: Proposta autoriza auxílio para contenção de agressor de mulher em voo.
12: Projeto em análise define ações integradas para evitar quedas de idosos.
11: Boa noite.
3: avança na Câmara projeto que cria uma política integrada para prevenir quedas de pessoas idosas. Quem tem as informações é a repórter Sofia Peçanha.
4: As quedas estão entre as 10 condições de saúde que mais levam à incapacidade funcional, segundo o estudo longitudinal da saúde dos idosos brasileiros. Visando a saúde e o bem-estar da pessoa idosa, a Comissão de Saúde aprovou o projeto que cria a Política Nacional de Prevenção de Quedas entre Pessoas Idosas. O principal objetivo é reduzir o número de quedas, suas consequências físicas, psicológicas e emocionais, além de promover o envelhecimento ativo e saudável da população idosa. Um dos autores da proposta, o deputado Luiz Couto, do PT da Paraíba, salientou que, atualmente, o Brasil não possui uma política nacional voltada para a prevenção de quedas. E, com isso, a nova política visa atender essa demanda, proporcionando diretrizes e cooperação intersetorial nas áreas de saúde, assistência social, urbanismo e transporte, por exemplo. O projeto propõe ações amplas, como programas de exercícios físicos específicos que fortalecem o equilíbrio e a mobilidade, melhorias na infraestrutura urbana e nos ambientes residenciais, campanhas educativas sobre a importância da prevenção de quedas e a capacitação de profissionais de saúde e cuidadores. O deputado Alan Garcês, do PP do Maranhão, relator na comissão, ressaltou que a proposta não apenas reforça uma questão de saúde pública no Brasil e no mundo, mas também reduz os impactos financeiros para o sistema de saúde.
9: Pois se trata de inovação legislativa necessária e essencial para as pessoas idosas. Além do mais, medidas preventivas de saúde sempre economizam recursos financeiros ao Estado, pois ao evitar a queda haverá certamente redução dos gastos de recursos públicos com cirurgias e procedimentos médicos invasivos.
4: Agora, o projeto que cria a Política Nacional de Prevenção de Quedas entre Pessoas Idosas será analisado pelas Comissões de Finanças e Tributação e Constituição e Justiça. Da Rádio Câmara de Brasília, Sofia Peçanha.
13: Previdência.
16: Câmara analisa a proposta de aposentadoria para policial com invalidez permanente. O repórter José Carlos Oliveira nos conta mais detalhes.
17: A Câmara dos Deputados analisa o projeto de lei que define casos específicos de invalidez permanente que deverão garantir a aposentadoria ou pagamento de seguro a profissionais de segurança pública que sofrerem acidentes em serviço. Entre as hipóteses que impedem o exercício da atividade estão cegueira, paraplegia, tetraplegia e amputação de braço ou perna. A aposentadoria ou seguro seriam válidos para policiais federais, civis, militares e penais, bombeiros militares e guardas municipais. A proposta partiu do deputado Bibo Nunes, do PL do Rio Grande do Sul, e foi aprovada na Comissão de Relações Exteriores, onde o relator, deputado Sargento Faur, do Paraná, incluiu os policiais legislativos entre os beneficiados. A intenção, segundo Faur, é proteger todos os operadores da segurança pública.
18: Importante para dar uma segurança jurídico-financeira para policiais, operadores de segurança pública, né, que arriscam diariamente suas vidas em acompanhamentos táticos, em confrontos, e eles precisam de uma segurança tanto para o policial que sofrer sequelas graves, como principalmente para familiares, né, que porventura perdem os seus entes aí em confronto.
17: A proposta de casos específicos para a aposentadoria de policial com invalidez permanente ainda será analisada nas comissões de Segurança Pública, de Previdência, de Finanças e Tributação e de Constituição e Justiça. Da Rádio Câmara de Brasília, José Carlos Oliveira.
13: Segurança Pública.
3: Câmara aprova que a ANAC requisite auxílio para deter agressor de mulher durante voo. A repórter Mônica Tati explica a proposta.
19: A ANAC, a Agência Nacional de Aviação Civil, poderá ser autorizada a requisitar força policial para deter agressor de mulher em aviões. O projeto foi aprovado em todas as comissões da Câmara e está sendo apreciado agora pelo Senado Federal. A legislação já prevê que a ANAC adote medidas necessárias para a segurança de pessoas e bens no transporte aéreo. No entanto, a proposta amplia as competências legais da agência no caso específico de agressão contra as mulheres. A relatora na Comissão de Viação e Transportes, a deputada Rosana Valle, do PL de São Paulo, explica que a proposta é importante para garantir mais clareza à lei e permitir que situações de assédio não se tornem mais graves.
0: Dentro de um avião não há para onde a vítima ir. É um ambiente fechado, um ambiente com alta vulnerabilidade. Portanto, o projeto garante uma resposta rápida, um respaldo legal para conter qualquer situação de violência, especialmente contra as mulheres. E por que destacar a proteção da mulher? Porque casos de assédio e agressão em transporte público, por exemplo, ainda acontecem de maneira costumeira e uma posição de vulnerabilidade para a mulher.
19: Rosana Vale acrescenta que o projeto não cria novas punições, mas garante a intervenção rápida, a proteção da vítima e a segurança dos passageiros e da tripulação. O projeto que autoriza a ANAC a requisitar força policial para deter agressor de mulher em aviões aguarda a votação no Senado. Se for aprovado, segue para a sanção presidencial. Da Rádio Câmara de Brasília, Mônica Tati.
2: Meio Ambiente.
16: Comissões da Câmara analisam projeto que obriga unidades de conservação a garantirem o acesso a idosos, pessoas com deficiência ou com mobilidade reduzida. Quem traz os detalhes é a repórter Júlia Lopes.
14: Com o objetivo de facilitar o acesso a todos em unidades de conservação da natureza, como parques e florestas nacionais, a Comissão de Meio Ambiente e Desenvolvimento Sustentável da Câmara dos Deputados aprovou o projeto que obriga esses espaços a adotarem medidas de acessibilidade para pessoas com deficiência, com mobilidade reduzida ou idosos. Entre as medidas previstas estão a instalação de rampas, corrimão, trilhas adaptadas, sinalização adequada, transporte interno e também a formação de pessoal capacitado. O texto também determina a criação do plano de acessibilidade, que deverá ser elaborado pelo órgão gestor da unidade de conservação com a especificação das estruturas e adaptações a serem implementadas, os prazos de instalação e a identificação de eventuais incompatibilidades entre o plano de manejo e a implementação das medidas de acessibilidade e inclusão. O relator da proposta, deputado Chico Alencar, do PSOL do Rio de Janeiro, defendeu que o projeto se adequa à realidade das unidades de conservação e explicou como se dará a sua implementação.
15: Estabelecendo, inclusive, um prazo de 180 dias para essa adequação dessas unidades à presença, participação dessas pessoas que tenham essas limitações. É interessante que a gente estabeleceu também etapas para essa implementação, a fim de que a lei desça do papel para a vida real, seja de fato efetivada.
14: Atualmente, segundo o Instituto Chico Mendes de Conservação da Biodiversidade, órgão responsável por fiscalizar e gerir as unidades de conservação federais, o Parque Nacional da Chapada dos Veadeiros, o Parque Nacional da Tijuca, o Parque Nacional Marinho de Fernando de Noronha e o Parque Nacional do Iguaçu são alguns dos locais que já contam com adaptações para receber visitantes com mobilidade reduzida. A exclusão ou limitação de acesso a esses ambientes compromete não apenas a Lei Brasileira de Inclusão da Pessoa com Deficiência, como também contraria a função socioambiental dos espaços naturais. O novo texto introduziu a terminologia usada pela legislação ambiental e de acessibilidade e segue agora para análise na Comissão de Finanças e Tributação. Da Rádio Câmara de Brasília, Júlia Lopes.
2: Comissões.
3: Câmara analisa projetos para restringir fogos de artifício e exigir informação de ruído nas embalagens. A repórter Daniela Lessa nos conta como estão as propostas.
20: Alguns estados e municípios já regulamentaram o uso de fogos de artifício. No estado de São Paulo, uma lei de 2021 proibiu a queima, a soltura e o comércio de fogos de estampido. Já na cidade do Rio de Janeiro, a Câmara Municipal também aprovou norma que restringe fogos com poluição sonora acima de um limite de decibéis. No Congresso, existem vários projetos de lei em tramitação para criar uma regra federal. Na Câmara, um dos textos mais avançados é uma proposta que reúne uma série de projetos e está pronta para entrar na pauta da Comissão de Constituição e Justiça. A ideia central é impedir fogos de grande estampido, como resume o relator, deputado Valdemar Oliveira, do Avante de Pernambuco.
23: Ele não quer proibir os fogos de artifício, apenas aqueles de grande estampido que causem mal, né, que façam uma grande poluição sonora. principalmente aos autistas, aos idosos, aos enfermos, às crianças, às gestantes.
20: Outro projeto quer obrigar que embalagens e, quando possível, que os próprios artefatos informem o nível de ruído em decibéis. Hoje a proposta aguarda aparecer na Comissão de Indústria, Comércio e Serviços. E o autor, deputado Bruno Gunning, do Podemos de São Paulo, argumenta que a padronização pode dar mais eficácia às regras.
1: Hoje está regionalizado, né? Alguns estados evoluíram, outros não nesse tema. E o que a gente quer é que o Brasil como um todo entenda o quanto fogos de estampido ele é prejudicial para os animais, e isso acaba significando mortes, acidentes. Tem registros de animais que, por total desespero com fogos de estampido, provocaram acidentes fatais de trânsito.
20: Enquanto para muitos os fogos de artifício fazem parte da tradição de festas populares, viradas de ano e comemorações esportivas, para outras pessoas o barulho pode causar sofrimento, estresse e até acidentes, especialmente entre crianças, idosos, pessoas com autismo e animais. O debate sobre como equilibrar celebração e bem-estar tem ganhado espaço entre os parlamentares. Da Rádio Câmara de Brasília, Daniele Lessa.
2: Transportes.
16: Comissão aprova regras para blindagem de teto solar de veículos. Saiba mais informações na reportagem de Maria Neves.
5: A Comissão de Segurança Pública da Câmara dos Deputados aprovou o projeto do deputado Flávio Nogueira, do PT do Piauí, que estabelece regras para blindagem de tetos solares em veículos. Pelo texto, a blindagem deve ocorrer obrigatoriamente com uma peça única e fixa. O teto não poderá ter mecanismo de abertura ou deslizamento. O objetivo da medida é evitar pontos de vulnerabilidade na estrutura do automóvel. O nível de proteção balística do teto também deverá ser o mesmo das outras partes do veículo. Como explica o relator, deputado General Pazuello, do PL do Rio de Janeiro, a proposta ainda exige a troca dos vidros do veículo sempre que houver danos na blindagem.
7: Uma das coisas do projeto é proibir a reutilização a partir apenas da parte da recuperação estética dos vidros. Não é mais blindado, perde o grau de blindagem. A outra é com relação à normatização da blindagem do teto solar. Então o teto solar às vezes não vem blindado e às vezes fazem uma blindagem com diferença de capacidade de proteção. Essa norma ela garante que o teto solar blindado deva seguir a mesma blindagem do restante da viatura. E que, por orientações técnicas, esse teto seja fixo, não seja móvel. Tenha lá a luminosidade, tenha a transparência, mas ele é fixo.
5: O texto aprovado também autoriza a blindagem parcial de veículos, tanto para uso particular quanto oficial. Essa modalidade permite proteger apenas partes da carroceria ou dos vidros e pode ter custo menor. Nesse caso, o documento do carro deverá informar quais partes estão protegidas. A blindagem de veículos no Brasil é controlada principalmente pelo Exército. Dentre as normas de segurança previstas, está a exigência de que o nível de proteção balística seja uniforme em todas as partes do automóvel. O Código de Trânsito Brasileiro, por sua vez, determina que, no caso de blindagem, o poder público não pode exigir documento ou autorização adicional para registro ou licenciamento no órgão de trânsito. Antes da Comissão de Segurança Pública, o projeto foi rejeitado na Comissão de Viação e Transportes. Agora ele segue para a Comissão de Constituição e Justiça e ainda terá de ser votado pelo plenário. Da Rádio Câmara de Brasília, Maria Neves.
2: Desenvolvimento Regional.
3: Comissão aprova projeto que cria estruturas municipais para ajuda em desastres. A reportagem é de Luiz Cláudio Canuto.
24: A Comissão de Integração Nacional e Desenvolvimento Regional aprovou o projeto de lei que estabelece a criação pelos municípios de estruturas específicas para lidar com situações de emergência e desastres. Pela proposta, os centros de operações seriam implementados com apoio do Estado e conforme o grau de risco de cada localidade. O texto aprovado é a versão do relator, deputado Benes Leocádio, do União do Rio Grande do Norte, ao projeto do deputado Júlio Lopes, do PP do Rio de Janeiro, que foi apresentado em 2024. O deputado acredita que a medida reduz as consequências na vida das famílias.
6: A grande maioria dos municípios do país já tem suas comissões de defesa civil, já tem suas estruturas nas suas diversas secretarias e estrutura de políticas públicas em cada território local, mas essa intenção do Centro de Operações de Cidade é reunir nessa estrutura todas as condições que já disponham em cada município e aí sirva de instrumento para agilizar junto aos demais órgãos, a Comissão de Defesa Civil Nacional, dentro do Ministério da Integração, a questão da burocracia existente no tocante à decretação de estado de calamidade pública para facilitar a liberação de recursos, e eu acho que esse centro de operações facilita muito mais como um arregimentador de soluções que venham realmente dar resposta com a maior brevidade possível.
24: Desde 2012, motivado por enchentes e secas na primeira década do século XXI, o então governo Lula sancionou uma lei com a Política Nacional de Proteção e Defesa Civil. Segundo o texto, os municípios deveriam coordenar as ações com estados e a União. Os municípios deveriam articular, além das ações, o levantamento da identificação dos riscos de desastres nas regiões geográficas e grandes bacias hidrográficas do país. Esses levantamentos, que originariam os planos, deveriam estar prontos nos primeiros 18 meses após a publicação da lei e atualizados a cada 3 anos. O relator do projeto aprovado na Câmara propôs que a instalação e a manutenção dos centros de operação sejam realizados com apoio dos estados e orientados conforme o nível de risco de cada município. A proposta ainda vai ser analisada pela Comissão de Constituição e Justiça antes de seguir para o Senado. Da Rádio Câmara de Brasília, Luiz Cláudio Canuto.
8: Justiça.
16: Câmara aprova a obrigação para noivos apresentarem antecedentes criminais. A repórter Silvia Munhato tem mais detalhes.
10: A Comissão de Constituição e Justiça da Câmara aprovou o projeto que inclui a certidão de antecedentes criminais e a certidão judicial civil e criminal como documentos obrigatórios na habilitação para o casamento. O relator, deputado capitão Alberto Neto, do PL do Amazonas, explicou que a existência de antecedentes não vai impedir o casamento, mas diz que é importante para a mulher ter mais informações diante do total de feminicídios no país.
21: Imagina, se ele tem um passado de violência contra a mulher vai decidir se vai querer casar ou não, sabendo daquela informação. Não vai impedir, mas vai ser obrigatório ele apresentar esses documentos, assim como ele apresenta na hora do concurso público, ele vai apresentar também na hora de casar.
10: O texto aprovado prevê que ambos os noivos deverão ter ciência do conteúdo das certidões. O projeto que prevê a apresentação de certidão de antecedentes criminais e a certidão judicial civil e criminal na habilitação para casamentos deve seguir agora para o Senado. Da Rádio Câmara de Brasília, Silvia Munhato.
22: Termina agora o jornal Câmara dos Deputados, produzido pela Rádio Câmara, com trabalhos técnicos de Wellington Teles e a apresentação de Luciana Vieira e Val Monteiro. Boa noite.
16: Boa noite. Você fica agora com as notícias do Tribunal de Contas da União.
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26: O Tribunal de Contas da União avaliou o programa Agora Tem Especialistas, do Ministério da Saúde. A iniciativa busca ampliar o acesso da população a consultas, exames e cirurgias com especialistas pelo SUS, o Sistema Único de Saúde. O principal ponto analisado foi a estrutura para reduzir a espera por consultas, exames e outros atendimentos. A auditoria apontou que falta integração e eficiência nos sistemas de tecnologia que deveriam gerenciar as filas e os recursos da política. Em 2025, o programa não conseguiu manter o desempenho dos anos anteriores na realização de cirurgias. Uma das razões é a falta de monitoramento, que impede que as informações sejam acompanhadas de forma adequada. O tribunal fez recomendações ao Ministério da Saúde para aprimorar a gestão do programa. 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
10: Opa, então estamos mais uma vez com Aspirações do Pi. O fato é que não necessariamente precisamos dar uma pirada. Podemos, às vezes, simplesmente, por exemplo, dar uma viajada precisa no tempo, específica. Resolvi eu voltar a 2015 e dar uma pesquisada, o que tocava, quais eram as músicas mais tocadas no ano de 2015, para que a gente pudesse exatamente ouvir uma dessas agora aqui na Atlântida. Aí, na lista consta: Nocaute, Jorge e Matheus; Aquele 1%, Matheus e Belucci; Camarote, Wesley Safadão. Enfim, ainda teríamos Cuida Bem Dela, Henrique e Julián; A Paz Desse Amor, Paula Fernandes. Ou seja, ficou difícil. Tive que pesquisar um pouco mais. E aí finalmente encontrei uma obra-prima que ainda hoje a gente ouve constantemente. Aí fica bacana. Aí a gente vai lembrar bem de 2015 e vai ficar parceiro. Aí vai valer a pena aquele tempo, o tempo todo. E agora o tempo de recordar. Vamos ouvir Uptown Funk com Bruno Mars. Aí está, aqui na Atlântida.
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0: DNA Show. Opa!
1: Sim!
0: Opa! Sim! Vamos com a identificação oficial e tradicional do programa que está no ar para toda Santa Catarina. Atenção, P-I-J-A-M-A, show, pijama show na Atlântida Santa Catarina, com Everton Cunha, Or Simple the Best, Mr. Pili Pijama. Vamos aproveitar estas duas horas que temos a partir de agora, para que a gente encerre bem as 24 horas de programação da Rede Atlântida. E o pijama, ele não se atém a uma época específica, uma década, um estilo único. Agora, o fato é que preferencialmente clássicas. Aí a gente viaja para os anos 70, anos 80, 90, 2000, alguma coisa atual também aparece por aqui, porque tem canções que a gente sabe, aparecem e ficam para todo e sempre. Vamos com as clássicas, duas horas somente de consagradas a partir desse momento. Fique por aí, privilégio aqui na Atlântida, é o Pijama Show, aí está, assim começamos nós.
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0: 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Encerramos aqui a primeira hora do pijama. Intervalo e depois teremos a segunda metade.
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2: Volta já!
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Opa! Sim. Aí está. Pijama Show na Atlântida. Sim, vamos com a identificação oficial e tradicional do programa que está no ar. Opa! P-I-J-A-M-A Show. Pijama Show na Atlântida Santa Catarina com Everton Cunha. Or Simple the Best, Mr. Piri Pijama. O pijama. Consagrado, clássico. Aqui, definitivamente, toca a trilha sonora da sua vida, das nossas vidas, como Atlântida, é claro. Vamos com outra hora, até a meia-noite, portanto. Próxima sequência inicia assim.

Opa! 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
1: Encerramos aqui o pijama de hoje, às 24 horas de programação da Rede Atlântida. Porém, siga, tem muita coisa boa durante a madrugada e no amanhecer a partir de logo mais. Boa sequência de noite aí, está.
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1: 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Quero uma carreira de engenharia, onde a tecnologia e a inovação me façam crescer profissionalmente.
2: 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Formado no IME, ele foi finalista global no Open BIM Awards 2025.
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1: Bom dia, Marcelo Menezes. Essa é a Atlântida, é a rádio das nossas vidas, é a melhor vibe do FM, terça-feira, 30 de junho de 2026, Copa do Mundo e Brasil.
4: Brasil!
1: Ah, Brasil tá como? O Brasil classificou nas oitavas, tem gente grande caindo, hein? Tem a zebra rolando na Copa do Mundo. Como é que você tá aí? Bom dia, você curte Copa do Mundo, que nem esse amigo aqui, que nem a galera toda da Atlântida. Se você não curte, tá tudo bem, mas é o que tem pro momento. Respirando Copa do Mundo, futebol, esporte, assim que é legal. E essa terça-feira fechada aqui na Grande Floripa, tem uma serração aqui que não enxergamos quase nada aqui do estúdio da Atlântida, nos altos Morro da Cruz, aqui não estou com visibilidade nenhuma, o que geralmente temos aqui para Ponte Pedro Ivo e também para Colombo Salles. Então, chegando para cá, com essa chuva aí, pista molhada, serração, trânsito mais pegado, mais atenção requer aí de você, motorista, que nesse momento está nos dando a carona pelo 100.9 no FM. Então, muito obrigado pelo carinho aí, obrigado pela preferência, mas vá com atenção, farolzinho ligado, dá a setinha para direita, para esquerda ali, vai com calma, chega com tranquilidade, que a gente quer que você tenha o seu dia tranquilo aí para produzir legal, tá bom? Vamos junto, eu sou Celo Menezes aqui no Cafezão, que tá começando nesse momento. 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Temperatura nesse momento, 14 graus aqui na Grande Floripa. 48 é o código de área. 991881009, o WhatsApp. Interativo, tamo on. Hoje é dia do caminhoneiro. Abraço a você, caminhoneiro, tá na estrada, tá ouvindo? Parabéns e obrigado pelo teu trabalho aí. Tamo juntos.

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1: Fala pra gente, Douglas Márcio.
2: Oi, ouvintes do Cafezão, tudo bom? Espero que sim, bom dia, se preparem para mais um dia de tempo totalmente instável. A frente fria que chegou ontem ao nosso estado continua atuando hoje, ela tem características estacionárias. Isso na meteorologia significa um sistema que vai passar bem devagarinho por aqui e, é claro, derrama a chuva. Então, o dia que está começando vai ser chuvoso. Céu encoberto, tempinho fechado mesmo, chove a qualquer hora e, isoladamente, o risco hoje é maior para chuva pontualmente forte e ela chega em forma de temporais, com pacote completo, raios, trovoadas, granizo e rajadas de vento. Florianópolis, Blumenau, Rio do Sul, Itajaí e Joinville tem uma chuva mais moderada, isolada. Já Chapecó, Lages e Criciúma tem condição de chuva mais intensa, inclusive volumosa e persistente. É um dia para a gente monitorar e prestar ainda mais atenção na previsão. As temperaturas vão ficar entre 16 e 19 graus na maioria das cidades, Planalto Norte e Norte com 20, 21 graus, a temperatura sobe um pouquinho mais. Uma tarde fresquinha para amena, sem aquela sensação de frio intenso da semana passada. Para amanhã, áreas de instabilidade vão manter o tempo instável. A quarta também vai ser de céu fechado e chuva a qualquer hora para todo mundo o dia todo. Pontualmente ainda, para amanhã se mantém esse risco de chuva intensa. A Defesa Civil e a Epagri-Sirã falam que a probabilidade é moderada a pontualmente alta para ocorrências como alagamentos. Amanhã as temperaturas também vão ficar entre 16 e 20 graus na maioria das cidades. Durante o período da manhã, elas não passam dos 15 graus, então também é um frio moderado. Já antecipo que a quinta vai ser um dia agitadíssimo dentro da previsão do tempo, vai acontecer de tudo, também em relação às temperaturas. Por quê? Na quinta vem uma nova frente fria. Só que essa bem rapidinha. Ela vai fazer a sua passagem pelo nosso estado e vai trazer chuva madrugada e manhã de quinta. Ela se afasta daqui e vem aí um ar frio de origem polar, ar seco. Então, chove de madrugada, chove de manhã na quinta, de tarde, já em direção à noite, o tempo vai melhorando. Em algumas áreas, aberturas de sol e aí até

0: como geralmente acontece, e sim à noite. Então a noite de quinta vai ser gelada. Falei de tempo, de temperatura, tem o vento, porque nessa coisa de troca de sistema, sai frente fria, entra ar frio, rajadas de vento sul-sudoeste, de 50 a 70 km por hora, principalmente na serra e no litoral. E aí eu termino contando que o nosso sextou deve ser de tempo seco, mas com o retorno do frio. Em princípio, não tão intenso quanto da semana passada, eu reforço, mas vai ser frio. Tá bom? Espero ter ajudado. Partiu café, até amanhã.
1: Valeu, valeu, Douglas Matos, sempre ajudando e colaborando. 7h22 em Floripa, nesse momento 14 graus e chuva. Bom dia pra você, agora tem Foo Fighters.

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2: É o cafezão forte e quente, já em clima de Atlântida Celebration. É sábado agora. E aqui puxei o som do Lagoon, que é pra gente já relembrar o que foi o fim de tarde ontem desses programados. Entre 5 e 6 aqui para toda a rede Atlântida em Santa Catarina, o esquenta do nosso Atlântida Celebration com os meninos do Lagoon ontem aqui direto do Shopping Itaguaçu. Foi sensacional. Foi só o esquenta, só o clima do que vai vir no sábado agora. 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
0: Olá pessoal, aqui é o Teco Padarazzi e esse é o Toque do Teco na Atlântida.
9: Olha só essa mensagem curtinha que eu recebi esses dias. Nem tudo são flores, mas quando for, regue. Que legal, né? Importante entender aonde essa mensagem quer te levar. A ideia é darmos importância às coisas boas que nos acontecem, valorizá-las da forma correta e enfatizar esses bons momentos da vida, pois são eles que somam o seu resultado final do dia e a cada ano que passa, né? E se a vida te dá flores, devolva este ato com carinho, talvez proporcionando isso para alguém que está precisando desse mesmo tratamento. Assim, você está regando as flores do bem e elas viram frutos. Aloha!
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0: 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De volta com o nosso cafezão aqui na Atlântida. Essa é a rádio das nossas vidas. 17 para as 8, 14 graus é a temperatura. Tô aqui no 48, que é o código de área. 99188-1009. WhatsApp tá on. Tô aqui trocando essa ideia com a galera. R.E.M.

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1: Vou trazer um resumão do trânsito até o momento por aqui. Informações aqui que a gente vai colhendo do Pista Limpa, dos amigos aqui do Pista Limpa e também da Guarda Municipal de Floripa. Por enquanto, BR-101, sentido sul, tem lentidão ali desde Serraria, em São José, que vem aqui até a Via Expressa. Palhoça, trânsito intenso, especialmente nas imediações ali do Continente Shopping. Via Expressa, tá? O congestionamento do entroncamento aqui da BR-101 até a cabeceira da Ponte Pedro Ivo, tá? Já aqui em Florianópolis, na ilha, pelo centro, por exemplo, o fluxo é bom, exceto na Avenida Beira-Mar Norte, tá? Pelo acesso norte, lentidão ali desde Santo Antônio até a subida ali da Avenida da Saudade. Pelo acesso leste, a lentidão é na região do Córrego Grande, próximo ao Cepom. Pelo sul da ilha, o fluxo também ele segue bom, com trânsito intenso na SC-405, ali do Morro das Pedras, até o acesso pelo aeroporto e ainda também com bastante fluxo ali pelo binário, na Avenida Deputado Antônio Edu Vieira. Resumão do trânsito aqui, você pode colaborar também pelo 489-9188-1009. 2 para as 8, vamos tocar mais uma.
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0: essa sonzeira do Ja Rule embalou muito início dos anos 2000, hein?
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0: Ai, Mesmerize aqui com o Ja Rule, cara, que a gente relembrar música boa na programação aqui do Cafezão na Atlântida. Obrigado pela tua audiência. Ótima terça-feira, tá chovendo muito. Pista molhada. Você que tá no trânsito aqui na Grande Floripa, vá com atenção. Liga o farol pra galera te enxergar. Vai fazer ali a conversão, né? Dá a setinha, tá? Pro lado direito, pra esquerda. Sinaliza, vá com calma, tá? Não, ninguém tá com pressa, não é corrida. Tudo bem, quer chegar no horário, tá atrasado, aí, bom, aí tem que sair mais cedinho, né? Enfim, vamos na boa, tá? Vai na paz aí, a gente quer que você só não tenha problema no trânsito. Essa é a ideia, tá? Deixa aí o som rolar. Vem com a gente no 100.9, para quem tá ouvindo a gente no rádio do carro, para quem tá com a gente aí mundo afora, aplicativo, pelo site atlantidsc.com.br. Fica muito à vontade, estamos vencendo aqui a primeira hora do programa. 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Presentes para a turma toda que participa. Vou repetir aqui o WhatsApp, tá? 48 é o código diário. 991881009. Você manda aí aquele alô, participa comigo aqui, manda salve. Daqui a pouquinho, na virada, depois do show do intervalo, para abrir a segunda hora e disparar a trilha do dia, que você pode me ajudar a sugerir, inclusive. Vou mandar aquele salve para todo mundo que manda um alô aqui, tá? Diz aí, então, onde é que você tá ouvindo, fala o nome, nome completinho, onde você tá ouvindo, vai receber aquele abraço aqui. E é pra você que eu quero falar agora aqui também, tá? 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E bora ser feliz, maravilha? Vamos entregar aqui o nosso show do intervalo. A gente dá voz pra galera que faz acontecer aqui na Grande Floripa. E já tá voltando com mais cafezão.
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0: Se liga na hora, hora certa aqui do cafezão. 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E a Face a Face está informando agora 8:06.
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0: Aê, estamos de volta com o nosso cafezão aqui na Atlântida. E essa é a rádio das nossas vidas, a melhor vibe do FM. 8h13, Célio Menezes, estou por aqui de volta. Grandes parceiros estão com a gente também aqui nessa segunda hora. 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Falei aqui que ia mandar abraço pra galera. A galera que tá aqui participando, 489-9188-1009. Tem presente, tem kit de ferramenta portátil, mais voucher de R$229, exclusivo para troca de óleo do seu carro aí, para agendar ali direto com os amigos da Chalé do Óleo e Bateria. Tá valendo no programa de hoje. Tem caneca do cafezão, tem travesseiro da Altenburg e tem ainda a parte de ingresso para o Atlântica Celebration que tá chegando, hein? Sábado agora, uhu.com. Daqui a pouquinho a gente volta a falar de Celebration agora, porque neste momento eu vou mandar um abraço aqui, ó. Vamos ver quem tá mandando um salve aqui. Ó, o parceiro, bom dia, Celo, bom dia, cafezão, manda aí um som, Raimundos. Mandou o Alisson. Valeu, Alisson. Vamos encaixar na sequência, tá? Celo, eu preciso desse voucher. O meu já tá só por Deus, tá? É, tive que escolher entre comprar ingresso pro Celebration ou troca de óleo do carro. Boa, será isso? Tá bom. Ana Cláudia Oliveira, do Itacorubi, tá concorrendo, tá? Ana Cláudia, cruza os dedos aí, beleza? Celo, eu preciso trocar o óleo da nave. Mandou aqui. Quem mandou? Não falou o nome, eu tenho que ir atrás do contato. Marlon Miranda. Aí, concorrendo. Fernanda mandou uma figurinha. Tá aqui, tá chegando. Bom dia, Celo. Quero participar do sorteio do cafezão de hoje. Flávio. Valeu, Flávio. Tá participando. Celo, quero esse óleo aí, hein? Da Chalé do Óleo. Alexandre Gonçalves da Silva do Ingleses. Quem mais aqui mandou salve? Aí, Celo, tamo junto. Bom dia. Me coloca nesse sorteio da Chalé aí. Luciano, galera, querendo presente aí. A caranga tá ali. Salve, Celo. Quero o ingresso pro Celebration. Aqui é o Denilson de Oliveira. Concorrendo, Denilson. Quem mais aí, Celo? Com Foo Fighters, toquei antes, tá? Toquei há pouco tempo, na primeira hora aqui, mandou o Alan de Igrejinha, no Rio Grande do Sul. Ô, Alan, obrigado aí, cara. Alan ou Alan? Responde aí, tá? Obrigado pelo carinho, tá nos ouvindo aí. E também me fala aqui, Alan, se você tá ouvindo pelo aplicativo do Atlântida SC, né, pelo seu smartphone, ou tá direto aí no computador, no site, atlantidasc.com.br. Diz aí, tá? Pode ser pelo site, no smartphone também. Mais mensagens aqui da galera. Bom dia, Celo. Abraço a todo mundo aí, bom dia. Franciele Fernandes de Areias. Valeu aí, Fran. Obrigado pelo carinho, obrigado pela audiência. Tem mais uma aqui, ó. Bom dia, quero concorrer aos prêmios. Qual deles? Mandou aqui Matheus Meirelles. Diz aí, Matheus, qual deles? São vários. Escolhe um, te atira e cruza os dedos, tá? É isso, ó. Mandei uma foto aqui. Galera tomando aquele café, ouvindo Atlântida. Aí fica legal. Bom dia, Celo. Quero par de ingressos pro Celebration. Por favor, Johanna Correa. A concorrente aí, Johanna. É isso, cara. Uma galera participando. Obrigado pelo carinho. Agora eu vou trazer a trilha do dia.
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0: Vamos lá, trilha do dia. 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E a gente traz aqui essa sonzeira aqui, ó. Soundgarden, Black Hole Sun, aqui na nossa trilha do dia de hoje. 8h17, bom dia, boa terça-feira.

0: Garden, na trilha do dia, Black Hole Sun. 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
0: E agora tem o som do Van Halen. Ha!

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3: Não fala em emoção.
4: Ah.
3: Que isso, Carlos Howen, bom dia.
4: Coração tá em dia, bom dia.
3: Tá, o cardio tá legal, cara. Que loucura.
4: Sufoco, né?
3: Boa, mas assim é bom também, né, cara? Pra criar casca, que nem se fala no futebol, né, velho?
4: É, eu ainda prefiro uma vitória tranquila.
3: É verdade.
4: Mas é bom também.
3: E aí eu vi vários memes já, né, cara? Vários memes, porque a gente tem no Brasil, sei lá quantos milhões de treinadores, né, cara?
4: Nossa.
3: É, todo mundo, inclusive nós, vamos falar. Tiraria o Casemiro amarelado, que tava mal. E não botava o Martinelli.
4: Por isso que a gente tá aqui, né?
3: Por isso que o Ancelotti ganhou sei lá quantas Champions, né, cara?
4: Por isso que ele tá lá comandando a seleção e a gente tá aqui trabalhando desde as 6 da manhã.
3: Exatamente, cara. E aí, o Falaninho tá aparecendo na TV ali antes. E aí, Carlinhos, o que que fala, cara? 2-1 com aquele sofrimento, mas tamo ali, oitava sair, velho.
4: Tamo ali. Foi um jogo difícil, como seria, eu não imaginava que tanto, porque eu tava conversando com o Faraco ao vivo no Bom Dia Santa Catarina também. Nós não imaginávamos que o Japão faria 90 minutos de retranca.
3: É verdade.
4: Eles não tentaram jogar em nenhum momento da partida. Aquela linha de 5 chata, com 2 no Vini, sem espaço pro Rayan, o Matheus Cunha muito bem marcado, tava difícil.
3: Tava.
4: E aí o Brasil começou a ficar nervoso no primeiro tempo, o Casemiro trombou com o Paquetá chutou bola na... O Guimarães chutou bola na cara do Paquetá.
3: Ah, que bolado.
4: Tava complicado. E aí a gente toma um gol numa saída de bola errada, Danilo passa mal uma bola, cruzada ali
3: pro
4: centro da área, roubada de bola, Casemiro não faz a falta, o Magalhães corre pra trás e o Alisson não chega. Então uma sucessão de erros, não dá pra culpar só um, óbvio que o erro maior é do Danilo, por ter errado
3: o passe
4: numa transição. Enfim, mas todo mundo tem um pouquinho de culpa quando o gol sai, eu acho que isso não só em Copa do Mundo. Sim. Aí depois, no segundo tempo, a gente volta atropelando, né? Foram dois, o Brasil empatou, virou o jogo, só que poderia ter sido mais. Aquela bola no meio da área que eles tiram em cima da linha,
3: aí
4: um dos gols mais bonitos da história da Copa do Mundo seria
3: Vini,
4: aquele
3: ali,
4: do Vini, né?
3: Que pecado não entrar aquela bola.
4: Dois dribles desconcertantes e um chute muito bonito, e o goleiro acaba tirando o Suzuki.
3: Eu acho que se o Vini tem perna esquerda, ele fazia aquele gol?
4: Pode ser.
3: Né?
4: Seria mais fácil,
3: né? Só na direita, aquele taquinho dele.
4: É verdade. Aquela cena da câmera de trás do goleiro olhando pra bola desesperada
3: tipo assim,
4: é muito boa.
3: É verdade. Mas é isso. Vencemos 2-1 e agora pode esperar agora Noruega ou
4: Costa do Marfim. Jogo hoje, daqui a pouco, às 4 da tarde, no início da tarde. Então é o primeiro jogo do dia,
3: esse
4: da Costa do Marfim. Ontem também tivemos Paraguai despachando a Alemanha nos pênaltis e também o Marrocos mandando embora os holandeses. Com também disputa de pênalti, os dois jogos no empate. Por isso que eu acho que valorizou mais ainda a nossa vitória por
3: Sem
4: ter
3: dúvida.
4: Passado de fase.
3: Sem
4: dois
3: dúvida.
4: Favoritos já foram embora. Hoje, além desse jogo da Costa do Marfim e da Noruega, outros jogos também movimentam a Copa do Mundo. França e Suécia, 6 horas da tarde. E também tem mais uma partida, México e Equador, às 10 horas da noite. Os jogos do dia da Copa do Mundo.
3: Coisa bem boa. E tudo isso a galera pode acompanhar como a gente fez ontem no Torcida SC aqui do Top Market, que é o nosso QG.
4: Tava
3: aqui.
4: Bonito demais.
3: Tava legal,
4: tava
3: bonitaço.
4: Cheio. Pô, muito legal as
3: muito
4: imagens
3: bacana.
4: Que a gente viu. Eu assisti em casa com a minha filha, então...
3: Tranquilinho.
4: Não dá pra se reunir ainda com tanta gente, criança muito pequena.
3: Ah, mas tava legal.
4: Não dá pra focar no jogo.
3: A gente fez uma mudada de ontem, de lá, foi muito legal. E os próximos jogos do Brasil e todos os outros a galera pode acompanhar ali, então, no Top Market, que é o QG da NSC.
4: Domingo, 5 da tarde, contra a Noruega ou contra a Costa do Marfim. Técnico Celso Menezes, prefere jogar contra quem?
3: Ah, cara, eu acho que Costa do Marfim, né?
4: Pode ser. Mas eu acho que contra a Costa do Marfim vai ser mais uma retranca.
3: É que aí eu ia dizer, além da retranca, a imposição física
4: também,
3: né, cara? Apesar de que os noruegueses também não são, né?
4: É difícil, mas eu acho que a Noruega busca mais o jogo porque eles têm peças mais importantes no ataque. Então acho que fica um jogo mais aberto.
3: Aí aquela velha máxima, né? Quem quer ser campeão não escolhe adversário.
4: Exatamente.
3: Deixa vir, né, cara? Só pra lembrar também, Carlos Raul, agora falando em posição física, de correr dentro do campo, ali a galera pode correr também, sabe aonde? Na Corrida Verde aqui
4: Boa,
3: em Floripa, né, cara?
4: Verdade.
3: No dia 26 de julho, agora tá chegando, é esse próximo mês agora. Só tem mais hoje, de junho, então é a partir de agora, desse mês de julho, tá? Galera, se inscreve ali no onesportsoficial.com.br. É, percurso de 5 e 10 quilômetros pra você correr. correr, se divertir, celebrar a saúde e bem-estar junto com a natureza. Aqui em Floripa, vou estar junto nessa aí, vai ser legal demais.
4: Já foi bem legal lá em Blumenau também, a primeira corrida do circuito. Uma galera correndo nas principais ruas da cidade, então um convite bem bem legal pra fazer. 26. Galera que adora correr aqui em Florianópolis, tá, é cidade de corrida.
3: Aí pede, né? Isso. Tá dia 26 aqui, vai ter mais uma terceira etapa também em Joinville no mês de agosto. Isso aí. Valeu, Carlos.
4: Valeu, um abraço.
3: Tá bom esse café aí?
4: Muito.
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3: 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A Face a Face informa, 25 pras 9.
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6: Porque a Lauryn Hill nunca mais lançou discos. A cantora resolveu esclarecer o motivo de nunca ter lançado outro álbum solo depois do The Miseducation of Lauryn Hill, em 1998. Essa declaração veio logo após um portal afirmar que problemas com a gravadora eram as razões para isso. A Lauryn retrucou e disse que a criatividade é mais potente quando é livre. Ela afirma que no momento ela estava correndo para dizer verdades difíceis e que se ela não fez mais nada, pelo menos ela apresentou padrões e possibilidades para uma nova geração. O álbum The Miseducation of Lauryn Hill foi lançado em agosto de 98 e ganhou o prêmio de álbum do ano no Grammy Awards do ano seguinte. 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
3: Estamos de volta com o nosso cafezão aqui da Atlântida. Essa é a rádio das nossas vidas. É a melhor vibe da FM. Hoje, terça-feira, 30 de junho de 2026. A galera chamando aqui no 48-991-88-1009. Dá tempo de você mandar aquele alô também aqui. Tem vários e vários presentes. Você pode escolher em kit ferramenta portátil mais. É junto, tá? Mais um voucher de R$229 exclusivo ali para a troca de óleo do seu veículo, tá? A combinar. Então manda aí, tem caneca do cafezão também, tem travesseiro da Altenburg aqui na parceria da Atlântida e também par de ingresso para o Celebration, tá chegando a hora. Aliás, o cafezão duplo agora, de hoje até o fim da semana, vai ser aqui com as atrações do nosso Atlântida Celebration, tá? 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
3: Eu falei que vem aí, tá? Cafezão duplo com Vitor Clay, atração confirmada. 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
0: 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Agora tem YouTube.

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2: Era isso, pra gente vencer mais uma edição aqui do nosso cafezão nessa manhã. Xarope, molhada, friaca, terça-feira, 30 de junho. Tá fechando o mês aqui, a gente tá fechando o cafezão. E o cafezão na sua segunda hora, muito bem, na parceria. 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Galera, seguindo com os presentes aqui, ó. Kit ferramenta portátil, mais um voucher de R$229 aqui na Troca de Óleo, na Chalé do Óleo e Bateria, Marcelo Rodrigues. Caneca do cafezão para o Walter Machado. Travesseiro da Altenburg para a Fabiana Maris Adriano Pra. É esse o sobrenome dela. E par de ingresso para o Celebration tá indo para a Viridiana Mendes. Galera que se cria com os presentes. E aí, por falar em Celebration, vou abrir os microfones também aqui. Estúdio recheado, estúdio lotado. TT Ricardinho tomando aquele cafezão.
3: Celo
2: agora
3: Menezes, aqui. Bom dia.
2: Tá chegando a hora.
3: Tá chegando a hora.
2: Aqui na tela de fundo, por exemplo, já nem é mais Atlântida, programa, é uma coisa
3: é
2: só.
3: Atlântida Celebration.
2: Estamos visualizando, respirando Atlântida Celebration.
3: Reta,
2: TT.
3: Reta final.
2: Estive ouvindo, estava vendo o jogo da Copa e ouvindo o Desprogramados ontem. Que vibe. O amigo tava ao vivo lá, participando.
3: Muito legal.
2: O que foi aquilo com o Lagoon ontem,
3: muito
2: cara?
3: Muito legal, um aquece, né, pro nosso Celebration. O Lagoon veio especialmente
2: isso.
3: Pra fazer esse agrado.
2: Abraçando
3: e agradecer
2: evento,
3: a nossa,
2: né,
3: audiência, o nosso público, né? É um presente que a Atlântida faz. É, pra agradecer todo mundo aí que escolhe e transforma a Atlântida na rádio da sua vida. Ontem o Shopping Itaguaçu foi muito legal. Uma energia lá em cima, a galera cantando do início ao fim. Só um gostinho, um aperitivo, yes, né? Um aperitivinho do que vai ser o nosso Celebration sábado. Vai ser demais, cara.
2: Ricardinho,
3: demais.
2: Legal demais ver ali, por exemplo, você estava na operação aqui, aí a gente abre aqui, ó, bota Lagoon no servidor, tem um monte de músicas.
3: Sim.
2: Mas ver a galera que tava lá, né, cara, cantando músicas que ainda não tocam na rádio,
3: não,
2: aqui,
3: eu,
2: né?
3: Não, músicas que eu nem imaginava que o Lagoon tinha.
2: E a galera...
4: tocando, cantando a música inteira, é um público fiel, você vê que a banda é uma banda querida nacionalmente.
3: É.
4: E vai ser lindo esse show, cara, sabe? Porque os caras têm, além de ser talentosos, e a música ser legal, que nem o TT tava falando, as letras são boas. Eles são muito carismáticos, cara. Eles são legais, tá ligado?
3: E o Pi ontem, deu. O Pi, ele gosta de tentar fazer, extrair do artista...
4: Provocar, né?
3: Coisas que... fogem do comum, né?
4: Sim,
3: então, tipo
4: sim.
3: Assim, pô, perguntou qual... Se a Lagoon fosse uma banda e tivesse que tocar no barzinho, e não sei o que... Olha a pergunta, né?
4: Sim.
3: Tivesse que fazer um cover de algum artista, qual seria essa música?
4: Legal a pergunta.
3: Tipo assim, pô, né? Ah, se é aquele artista... Ó, esse cara tá me perguntando, né? E, pô, eles entraram na vibe.
4: Mas é
3: tocaram
4: isso,
3: Charlie, Brown. Tocaram Sublime. Uhum. No intervalo, quando a rádio foi pro intervalo, tocaram várias músicas lá durante o intervalo da rádio.
4: É.
3: Então, assim, tipo,
4: mostra
3: entraram no clima, adoraram a brincadeira. Foi muito legal mesmo, assim. E acho que o Lagoon vai fazer um baita show sábado.
4: Não, tem
3: 7
4: dúvida.
3: Horas.
4: Isso aí.
3: 7 horas da noite é o show do Lagoon.
4: E você sabe o que é legal também, Celo? É o seguinte, cara. Quando alguém é bem recebido, ele se sente à vontade, né?
2: Exatamente.
4: Foi exatamente o que aconteceu ontem. Eles foram muito bem recebidos e estão extremamente à vontade.
2: Estão
4: imagina como
2: ainda
4: que vai ser esse show.
2: É, no sábado vai ser legal demais. TT falou tudo. 7 horas da noite, Lagoon tá marcado. Então, um pouquinho antes tem Das Aranhas 5. A casa abrindo às 4 da tarde.
3: Quatro.
2: A transmissão pra toda Santa Catarina.
3: Das duas.
2: A partir das 2, então você não perde nada.
3: E nós vamos até o último minuto.
2: E vai embora.
3: Até o
2: Zanotto parar, dar o stop lá.
4: No ano passado, né,
2: galera?
3: Acabou.
2: E a Andressa chegando na arena. Acendeu as luzes, acabou.
3: Acabou.
2: É que nem o Galvão. Naquele jogo. Bateu, é perigoso, acabou.
4: Deixamos o microfone nós
3: estreitando.
2: É isso aí, vai ser de novo. Lembrando, então, que o nosso Celebration é agora no dia 4, Atlântida Celebration, apresentada pela Siri Empreendimentos, e que tem um oferecimento de um Boticário, onde tem amor, tem beleza. 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Vamos desfilar o show. Intervalo, a gente já volta pra disparar e sim, uma hora só de música.
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2: 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Começando o nosso Atlântida Hits com a trilha do Celebration. Estamos na semana do evento, é isso mesmo. A gente acabou de falar aqui na finaleira do programa agora, pra você que tava ligado com a gente no cafezão. A gente falou do Celebration, falou dos shows aqui. Tudo começando a partir das 4 da tarde, as portas abrindo. Transmissão a partir das 2. Mas agora eu quero falar pra você que tá com a gente por aqui, que já garantiu seu ingresso, ou que você ainda não garantiu, tá tudo ali no uhu.com, uhu.com. 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Vamos nessa! Vamos abrindo uma hora rap só de música.

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21: É o Dreadlocks aqui na programação da Atlântida. Rádio das nossas vidas, a melhor vibe do FM 15 graus. É a temperatura terça-feira chuvosa. Você ligado na rádio da sua vida.

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3: É isso, é hora da gente fazer o nosso top 15 aqui na programação da Atlântida. Essa é a rádio das nossas vidas, é a melhor vibe do FM 10 e 5. Em Floripa, nesse momento, chove. Temperatura tá marcando 16 graus. E antes de eu soltar o play aqui com a posição 15, eu troco a trilha para falar do Atlântida Celebration, apresentado pela Siri Empreendimentos. Sabe agora, hein? Tá chegando a hora, dia tão esperado. A gente já tá falando há um tempão. É lá em julho chegou, cara. Sábado agora, dá pra gente curtir esse festival que tem a vibe da rádio das nossas vidas. Tá chegando aí, Atlântida Celebration, então se liga aí, tá? Ó, Casa Arena Opus, tá? Vai abrir às 16h. A nossa transmissão aqui pra toda Santa Catarina, pela Atlântida, pela Rede Atlântida, a partir das 2h, tá? 17h, o primeiro show tá rolando no palco, em Das Aranha. Na sequência, Lagoon, Vitor Clay, J Quest, Marina Sena e Guzanotto. Essa é a ordem, tá? Repito, a partir das 16h, os portões da Arena Opus já estão abertas para você chegar junto, colar e se divertir com a gente para celebrar a vida, celebrar a vibe aqui da Atlântida. 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Obviamente, se beber, não dirija. 10 e 7, posição 15 está chegando.
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7: Hoje a maior competição de futebol do planeta mobiliza torcedores em todos os continentes e atrai a atenção de bilhões de pessoas. Mas o início foi bem mais modesto. A primeira edição, realizada em 1930, no Uruguai, contou com a participação de apenas 13 seleções. Na época, viajar entre os continentes era um desafio. Muitas equipes europeias precisavam enfrentar longas jornadas de navio e outras decidiram nem participar. Mesmo assim, o torneio marcou o início de uma tradição que se transformaria em um dos maiores eventos esportivos do mundo. Uma história que começou pequena e ganhou dimensões gigantescas ao longo das décadas. 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
5: É isso, é o nosso Vamos Dali que tá entrando no ar aqui na programação da Atlântida. Rádio das Nossas Vidas, na melhor vibe do FM 11:14. Tempo fechado, 17 graus a temperatura, mas a vibe é lá pra cima.
6: Mas melhorou.
5: Melhorou bastante, eu diria.
6: Melhorou bastante.
5: Cheguei aqui
6: tá ficando
5: cedo.
6: Tá ficando legal.
5: Cara, cheguei aqui cedão, aqui tava escuro, com
6: tava
5: chuva mais forte, mais frio. Agora
6: e
5: tá
6: aí,
5: mais
6: Celinho?
5: De boa. Tetezinho, e aí,
6: tudo
5: cara?
6: Certo? Bom
5: tudo
6: dia.
5: Tudo certo, semaninha começou violentamente forte
6: semaninha
5: ontem, movimentada, né?
6: Forte, né? Semaninha começou puxada, porque é reta final pro nosso Atlântida Celebration. Muita gente já na expectativa aí desse final de semana que faça chuva ou faça sol, ele vai acontecer da melhor forma possível. Por quê? Porque o Celebration é na Arena Opus e lá tem toda a estrutura, local coberto, aconchegante,
5: ar-condicionado,
6: climatizado, uma super estrutura pra gente celebrar a história da Rádio das Nossas Vidas. Reta final, já virou lote agora.
5: Já virou então lote. Agora é pra
6: a
5: quem...
6: gente avisou.
5: Já avisou bastante, mas pra quem daqui a pouco chegou agora, não tá ligado, tá de férias por aqui em Floripa, esse é o caminho, é sábado agora, né, cara?
6: Dia 4.
5: Tudo, a gente vai falar ao longo do programa por aqui, mas já de cara usando a trilha aqui do nosso Celebration, porque estamos nesse clima mesmo, tá? Daqui a pouquinho a gente vai trazer as atrações nas ordens, com os horários, o ingresso pra você comprar, você já sabe, é no ru.com e a grande parceria, você também já sabe que o evento é apresentado 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
5: Exatamente. TTzinha, só reforça pra galera. Como é que a turma participa?
6: 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Manda lá o teu recado pra você concorrer aos presentes. Tem litraço, tem ginga, ingressos para o ginga. Tem celebration, dois pares de ingressos para o Atlântida Celebration.
5: Exatamente.
6: Ou seja... é reta final.
5: Não, e agora é pra aquela ressaquinha no final, porque sábado Celebration, domingo Jogo do Brasil, e aí vai assistir tanto no QG quanto no Ginga.
6: Eu fiz a minha parte ontem, sabe o que eu almocei ontem?
5: Sushizinho, né?
6: Japonês.
5: Foi um hot ou foi frio?
6: Não, não peguei hot.
5: Cru.
6: Não
5: peguei. Vai assim, ó. Tá.
6: Japonesinho, shoyu.
5: É pra dar aquele susto no estômago, né?
6: Um pouquinho de shoyu e um molinho tarê.
5: Coisa linda. É isso, tá no ar o nosso Vamos Dali, 11:16, você é nosso convidado. Vamos junto.

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1: É o nosso Torcida SC entrando no ar aqui na programação do Vamos Dali, quadro de Copa do Mundo e clima de Copa com vitória do Brasil. Fica melhor ainda, TT tá na mesa aqui no Vamos Dali, recebendo a gente o nosso Marcos Cassetari. E aí, meu especialista, beleza? Bom dia.
2: Que isso, tudo bom, Celo? Bom dia a todos.
1: Ficou legal aquela comemoração contra o Japão, tentaram ser
2: que
1: mudo, né?
2: Troço difícil, cara,
1: futebol mudo não combina, cara, tá louco, tem que fazer barulho.
2: Pra quem não sabe do que a gente tá falando lá no NSC Esporte, no YouTube ou no NSC Esporte Oficial no Instagram, a gente assistiu o jogo do Brasil em silêncio. Tentamos, pelo menos, né, no segundo gol. Não.
1: Comemoração.
2: Ah, que coisa difícil. A hora que acabou o jogo, eu tava exausto. Parecia que eu tinha jogado, assim, mental.

0: A galera tava enlouquecida já, cedinho, né? Era 11 horas, pertinho do meio-dia ali, o pessoal já tava bem animado.
1: Que horário bom esse das ruas, né?
0: Com uma sede,
2: tava ali. Não, cacetari, nós tava ali, era 11h15, abrindo o programa, a galera da mesa da frente com uma sede, cara.
0: Não, já tinha ido umas três ou nove.
2: Meu Deus do céu, nós olhávamos aquelas criptonitas ali e parecia o super-homem.
1: Domingão, que o jogo é 5 da tarde, hein? Já ia almoçar às duas e já...
0: Domingão vai ser...
1: É o clássico, segunda-feira.
2: Pós-celebration.
0: Churras, pós-celebration.
1: Já vai acordar tarde, né?
0: Porque,
1: por favor.
2: Você tá ali, passa pra gente, além da vitória do Brasil ontem, 2x1, dá um geralzão de ontem aí na Copa do Mundo.
1: Ontem nós tivemos a grandiosa eliminação da Alemanha.
0: Pera.
1: Né? Brasil. Isso,
2: tem mais uma aí que eu vou soltar aqui o dedo.
1: A Bélgica tá fora. Não. Calma. A Holanda tá fora.
2: Calma, cacetário.
1: Mas se Deus quiser, a Bélgica também vai.
2: Que secação, cara.
1: Tem todo mundo sair.
2: Eu acho que todo mundo, ontem era Paraguai, né, cara?
1: Eu não compactuo torcendo, com essa história do Maestro Júnior, quer pegar todo mundo, que ninguém morre me deve. Meu irmão, se eu pudesse ser campeão ganhando de Argélia, Áustria e por aí vai.
2: Isso aí, cara.
1: Eu não tô nem aí,
2: cara.
1: Tô de
2: ser pra facilitar. Então,
1: bom, tivemos a vitória do Brasil ontem, 2x1. Tivemos um empate em 1x1, a Alemanha e Paraguai, e a Alemanha eliminada nos pênaltis.
2: Paraguai fazendo uma força, hein, Tetê, pra tentar cair fora, né?
0: Não, o Paraguai é o seguinte, né, cara? Paraguai que fazia muito tempo que tava fora de uma Copa do Mundo.
1: Sim,
0: também, né?
1: Verdade. Sim. Verdade. Mas a menina falou que vem, me beija, e o Paraguai não querendo
2: não
1: beijar.
2: Queria,
1: ela.
2: Não queria,
1: vem,
2: não
1: vem,
2: queria.
1: Vai, me beija, o Paraguai, por favor.
2: Mas beleza, mas conseguiu.
1: Mas deu certo. O bom da eliminação da Alemanha, brincadeiras à parte, é que daí nenhuma seleção consegue... chegar no Brasil, caso o Brasil não seja campeão, né?
2: Isso aí, não tem mais ninguém.
1: Então, tá tudo certo.
2: A Itália que tentaria, não veio. Isso. E aí a Alemanha, que é a única tetra, também
1: tá
2: não
1: solicitando
2: conseguiu.
1: O aumento de número de seleções pra próxima, né? Pra
2: é
1: ver
2: isso
1: se...
2: aí. Vamos inventar um continente a mais pra Itália entrar com a gente aí.
1: E aí tivemos a eliminação da Holanda também pro Marrocos, também nas penalidades. Esse jogo garrou a madrugada.
2: E aquela frase que todo mundo cunha no futebol, né? Não tem uma boba em futebol. O Marrocos, jogando fino da bola, encarou de frente a Holanda.
1: E isso... Eu acho que esse resultado é bom também pra quem desacreditou daquele empate do Brasil e tal.
2: Valorizou.
1: Também é pra galera valorizar um pouco mais agora. Bom,
2: hoje.
1: Que nos interessa, principalmente.
2: Primeiro jogo da tarde.
1: 2 da tarde, transmissão da Globo, inclusive. 2 horas, Costa do Marfim, Noruega. O vencedor enfrenta o Brasil no próximo domingo, 5 da tarde. Tá bom? 8/final, fechou. Quem vencer de Costa do Marfim, Noruega. Aí às 6 tem um joguinho meia boca ali, né? França e Suécia, coisinha pouca. Esse é lá pro outro lado da chave. Também interfere que são possíveis adversários do Brasil numa final, se tudo der certo.
2: Quem vencer aí pega o Paraguai, tá esperando.
1: Exatamente.
2: Tá esperando.
1: Paraguai tá esperando. Tu viu o caminho do Paraguai até
2: tá barbado o caminho do Paraguai, né?
1: E aí nós temos México e Equador, joguinho das 10 da noite. Aí esse já é um pouquinho
2: meu,
1: mais...
2: Meu, falência. Vamos ver se joga hoje.
1: Será que?
2: Ai.
1: Eu tô com o Jiménez.
2: Ele só resolve na fase quente.
1: Quando precisa,
2: meu
1: né?
2: Valência.
1: Quando precisa, jogos grandes.
2: Só das partes finais, assim. Só que não.
1: Ai, Copa do Mundo tá bom demais. De pena que tá acabando, né, Sandra? Mas o Brasil... Rápido, já pra anotar na agenda. O Brasil joga, então, no domingo, 5 da tarde, contra o vencedor de Noruega e Costa do Marfim. Eu estou imaginando que vem a Noruega. Mas
2: é a lógica, mas no futebol não tem uma lógica.
1: Ontem isso ficou bem claro.
0: Prova.
2: A prova tá rota.
0: Quem diria, né, que a Alemanha ia cair pro Paraguai.
2: Vamos aguardar.
0: Ninguém, né?
2: Vamos aguardar.
1: Se depender da minha torcida, vai cair sempre.
2: Acertarei, 1 da tarde, teu programa aí.
1: Agora é final de tarde. Mudamos o horário por conta do jogo das duas ali e tal. A gente tá botando ali 6 horas da tarde, 6 da noite, 6 da tarde, como vocês preferirem.
2: Canal do NSC
1: Sport. NSC Sport, né? Lá no YouTube. Hoje tem muita zoação com a Alemanha que tá fora, tem muita coisa bem legal também. E a gente já especulando aí os adversários do Brasil. Celo Menezes.
2: Pra fechar, manda.
1: O seu cupom já está ativo.
2: Exatamente. Eu ia dizer que dia hoje é 30 e amanhã que mês é?
1: Amanhã é julho.
2: E julho todo mundo vai correr.
1: Todo mundo vai correr. 27 de julho, Corrida 26. Verde. Aliás, 26 do 7, domingo, Corrida Verde Florianópolis. Você acessa lá o onesportesoficial.com.br e... aplica o cupom Menezes10.
2: Mas que tal aí, hein? Olha a moral do homem. Me dera essa moral.
1: E aí você ganha um descontinho pra dar aquela corrida gostosa com a gente.
2: Menezes com Zeta.
1: E se tu não quiser o Menezes10, tem outro cupom, né? Na sala, aí. Inclusive, entrou. Como é que é o teu, Marina?
3: Marina 10.
1: Marina 10.
2: Senna.
1: caso tu não queira, o Celo quer fortalecer a Marina 10 tá aí.
2: Ah, bom, bando da gente ali, se for um casal, o cara pega um.

0: Fortalece a dupla aí.
1: Fechou.
0: É, o importante é você estar junto com a gente para correr lá.
1: Omsportsoficial.com.br, 26 de julho, Corrida Verde Floripa. Depois, em agosto, tem Joinville. Joinville é 8, é 4 e 8.
0: Com 4, 5
1: e
0: 10. É isso aí, aqui maravilha. É 5 e 10. Circuito de 5 e 10 km. Valeu, Cacetari.
1: Valeu, Celo. Abraço.
0: Tamo junto.
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0: É o nosso Segue Reto Toda a Vida trazendo a atração do nosso Celebration. Semana inteira vai ser assim, porque a atração confirmada é o que não
5: hoje
0: falta.
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0: Marina Sena. E lembrando que o nosso Segue Reto vem pra Escola Sonora, transformando vidas através da música na sua 7ª edição.
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15: Álbum novo do Vitor Clay. O cantor lançou em 2025 o disco As Pequenas Grandes Coisas. Viajou o Brasil e o mundo em turnê. Cantou em grandes festivais e aproximou ainda mais a sua relação com o público. E agora, o Vitor resolveu compartilhar 5 faixas inéditas que vieram também das sessões criativas do projeto. O EP é literalmente intitulado O Que Sobrou das Pequenas Grandes Coisas. Entre os destaques está a participação de Joyce Alani na faixa Abalo Psicológico, que foi composta pelo Vitor e pela Carol Biazin. Ele explica que as músicas do EP estavam na seleção para entrar no disco, mas acabaram ficando de fora. 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
19: É a programação aqui da Atlântica que tá de volta com o nosso Vamos Dali, 16 pro meio-dia. 16 pro meio-dia. Muitas coisas legais
20: tá
19: acontecendo.
20: Hora do almoço.
19: É, o bicho
20: qual
19: pegando.
20: Qual é o cardápio?
19: Frango
20: qual
19: assado é aqui embaixo.
20: Frango
19: aqui,
20: assado.
19: É.
20: Famoso frango assado.
19: Famoso frango assado.
20: Gosto de frango assado?
19: Muito, vezes. Muito. É bom para frango
20: maionese,
19: assado.
20: Um arrozinho soltinho.
19: A pelezinha, aquela.
20: Uma polentinha.
19: Nossa senhora. E um vinhozinho.
20: Não, mas daí agora do meio-dia não.
19: Né? Deixa pro sagu daí.
20: Deixa um saguzinho. Um creme.
19: Marcelo,
20: recebi um card aqui da Dani.
19: Da nossa querida Dani,
20: que mandou
19: colega
20: aqui. É, vai rolar uma ação juntos por Venezuela, tá? É uma ação solidária pela Venezuela. Então elas estão convidando aí para participar de uma jornada de venda solidária em apoio às famílias que foram afetadas aí pelos recentes terremotos, né, que aconteceram no país. Então vai ter venda de empanadas venezuelanas, arepas e chica venezuelana, tá? Sexta-feira, dia 3 de julho e sábado, dia 4 de julho, a partir das 11 horas da manhã, é na Feira dos Imigrantes, na Beira Mar Norte, no Bolsão da Kazan, tá? Boa, então fica boa. Aí o convite pra galera, quem quiser, de certa forma, aproveitar as delícias e ainda fazer essa ajuda, ação, né, solidária. Isso. Pela Venezuela, tá feito o convite, vai lá, Bolsão da Kazan, Feira dos Imigrantes, aí tem empanadas venezuelanas, arepas e chica venezuelana.
19: Maravilha.
20: Olha, olhando o card aqui, a cara é bonita.
19: Pô, tá bonitão. Então é sexta e sábado, a partir das 11 horas da manhã, paga nada, vai ali e dá essa ajuda aí juntos pela... Ou juntos por, né, pela Venezuela aí.
20: Isso aí.
19: Tá passando por esse bocado lá, complicado, cara. Cada dia que vê um vídeo novo entrando ali, cara, uma tragédia totalmente lá, muitas pessoas
20: bem
19: desaparecidas.
20: Complicado.
19: E a gente
20: vai
19: tá
20: ajuda.
19: Abraçando aí o povo venezuelano também. É, TT, galera participando, 48991881009, correndo sério risco de faturar o quê?
20: Ganhar o litraço, ingressos para o Ginga Floripa e 2 pares de ingressos para o Atlântida Celebration.
19: Maravilha, vamos tocar mais um som, Lady Gaga tá rolando, daqui a pouquinho a gente volta, faz mais um servição, dá tempo da galera vir
20: ainda.
19: Muita coisa tá acontecendo.
20: Tem que reforçar aqui a ordem dos shows.
19: Exatamente, então fica aí e já vai chamando, 48991881009.

0: Vamos dar aqui na Atlântida, a rádio das nossas vidas, a melhor vibe do FM. Acostumei mal, Tete. Quero fazer sempre fora agora pra nós estar com aquela galera, aquela muvuga toda.
1: É legal,
0: toda.
1: Né?
0: Ah, espetacular, é legal, cara, tá junto com essa turma toda aí.
1: Eu acho que o Vamos Dali poderia ser mais itinerante.
0: Itinerante, exatamente. É. Então é isso, cara. Estamos aqui vencendo mais uma edição e o nosso Vamos Dali sempre muito bem aqui, engrandecido com as óticas Carol, Tete. 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
0: Exatamente, agora vou já trocar trilha. Não, antes de trocar trilha, volta pra cá. Tetezinho, contemple a nossa audiência, por gentileza.
1: Quem tá levando de traço hoje, nesta manhã aí de terça-feira, é o Mariano Silveira. Final do telefone 33. Ingressos para o Ginga, Ana Cláudia Oliveira. Final do telefone 85. Celebration, parzinho Bruno Maglioca e também o Celebration, mais um parzinho Johanna Ávila. São os ouvintes contemplados nesta manhã de terça.
0: É só coisa boa e fica ligada na programação aqui da Atlântida, que em todos os programas aqui a gente vai fazer sempre entregas aí de presentes pra galera com o nosso Atlântida Celebration e participando, obviamente, pelo 489-9188-1009. Faltando 5 pro meio-dia. Já saudamos a galera que veio por aqui, já presenteamos a galera toda também e você que ainda não garante o ingresso, o momento é agora, tá? Vai ali no site uhu.com, garante teu ingresso pra não ficar de fora, porque os ingressos, ontem teve a virada de lote, a gente falou, mas os ingressos vão acabar, então garanta o seu, dá pra parcelar em 3 vezes sem juros, se quiser dá pra parcelar em mais vezes ali, só o jurinho do cartão, que não pesa nada durante o aninho todo, vai pagando por ali. O certo é que sábado agora, dia 4, a gente se encontra na Arena Opus. TT, ordens dos shows, tá? Lembrando,
1: primeiro transmissão, show,
0: transmissão a partir das 2 pra Rede Atlântica, na rádio. Portões abrindo às 4.
1: Abre às 4, primeiro show, 5 horas da tarde, das Aranha abre o festival.
0: Isso.
1: Na sequência, Lagoon, Vitor Clay, Jota Quest, Marina Sena e Pista Eletrônica pra com galera fritar os neurônios até o finalzinho.
0: Vai ser legal.
1: Com o Gusanotto e o Ateli.
0: Vai ser legal demais, tá? Então é isso, a gente tá aguardando você, uhu.com, a gente falou antes aqui, tá, TT, né? Tem o nosso Celebration Express ali, que leva e traz.
1: Express.
0: Como é que é a vinheta?
1: Celebration Express.
0: É isso. Levando você de carona.
1: Chama que ele vem.
0: É isso, cara. É só chamar, né?
1: Chama que ele
0: chama
1: vem.
0: Chama no uhu.com ali,
1: chama
0: tá?
1: Chama que ele vem.
0: Vai sair de 3 lugares. Norte da ilha dos ingleses, sul da ilha do Campeche, aqui do centro, em 2 horários, 3 e 6 da tarde. 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Se beber, vai com ali.
1: Não dirige.
0: Vai com o Celebration.
1: Não dirige.
0: Celebration Express. Era isso, CTzinho, ó. Tamo entregando a saideira. Fechou. Detonautas. Música nova. Quer dizer, não é mais tão nova assim, né? Rádio Lobby Nacional.
1: Não, é nova. É que a gente
0: ela é nova. É que a gente ouve direto faz tempo e aí já nem parece, né? Ah, aí, cara. Vamos lá, então. Valeu. Vem aí,
1: Discorama. Falando de novidade, vem aí. Novidade do Jota Quest também.
0: Tá sabendo. Tá sabendo. Ele falou pra gente.
1: É.
0: Aliás, vamos adiantar. Amanhã.
1: Amigo.
0: Amanhã no Jota. Jota mais perto de você. Amanhã. Copa do Mundo, amigo. Valeu.

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13: Vai começar a viagem do Discorama. Meio-dia e 5 minutos. Bom início de tarde de terça-feira pra você, ligado na Atlântida, a rádio das nossas vidas, desde sempre. 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Começa com Linkin Park.

sucesso do 3 Days Grace. No Discorama da Atlântida, nessa terça-feira, no arroba Real Fetter no Insta. Tô esperando o teu contato. Me ativa ali, pede o teu som, vamos curtir junto, vamos nos emocionar com a força e o impacto da música.

Pais. Essa música é de 1971, composta por um cara chamado Pete Townshend, de uma banda chamada The Who, banda inglesa, 1971, a versão original desse som que a gente ouviu, pedido de ouvinte no arroba Real Fetter, mas a versão que ouvimos é de um grupo chamado Limp Bizkit, de 2003. É o Discorama na Atlântida, tocando música e contando história. Mais um pedido de ouvinte no arroba Real Fetter no Insta. Your Love is a Lie.

tocando no Discorama da Atlântida. É pedido de ouvinte no arroba Real Fetter no Insta. Tô catando tudo ali, jogando tudo no ar aqui na Atlântida, no Discorama, pra você ouvir no mundo inteiro. No sul do Brasil, pelas antenas da...

música de 2004 do Green Day, do álbum American Idiot. Boulevard of Broken Dreams é pedido de ouvinte no arroba Real Fetter no Insta. Bem como este outro sonsaço de um grupo inglês chamado The Verve. O nome dessa faixa é Lucky Man. 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

0: essa banda tivesse dado certo, tinha sido o Oasis. Mas deu muito certo e é o The Verve tocando no Discorama da Atlântida. Lucky Man, um homem de sorte. Para fechar o primeiro bloco, a primeira meia hora da nossa viagem. Meio-dia 29, um rápido show de intervalo, já volto.
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6: Segue a viagem. 27 minutos para uma da tarde. 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

0: vida presta, Léo Jean, minha vida presta.
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0: Se ela não gosta de ti, alguém vai gostar. É o Léo Jaime tocando no Discorama da Atlântida. 21 minutos para uma da tarde. Segue a viagem. É pedido de ouvinte no @realfetter no Insta. Audiência veterana da Atlântida.

absoluto no mundo inteiro. Música dos anos 80, Crowded House, Don't Dream It's Over, no Discorama da Atlântida, num oferecimento do Sicredi. 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

Called Love do Queen, do álbum The Game, que está completando 46 anos este ano, lançado em 1980. 11 minutos para uma da tarde, mais um álbum de aniversário hoje, 40 anos, lançado em 1986, chamado True Blue, da Madonna. E essa aqui, uma das faixas muito fortes do disco, junto com Papa Don't Preach, La Isla Bonita. Esse é o Paladão Live to Tell, o Discorama.

Disco Amar Atlântida, rolando a Madonna, Live to Tell, faixa do disco True Blue de 86. 5 para 1, último play de hoje, Backstreet Boys.

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24: Olá, muito boa tarde, amiga e amiga ligados na Atlântida. Estamos chegando aqui na Rádio da Sua Vida para mais um Pretinho Básico neste dia 30 de junho de 2026, 1h06. Chegamos com os biscoitos Zezé, delícia, carinho que vem de família há 58 anos. Muito boa tarde, Vini Moura.
25: Ô, Alexandre, muito boa tarde.
24: Como é que tá esse bonito aí?
25: Ah, tamo felizão.
24: Coisa boa, velho. Se tu tá feliz, eu tô feliz. Ah, coisa linda. 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Rafinha Menegazzo, boa tarde.
25: Boa tarde, Alexandre. Boa tarde aos amigos todos, né?
24: 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Fala, Léo Oliveira.
26: Tô feliz demais,
24: coisa
26: cara.
24: Coisa boa, cara.
26: A Alemanha tá fora,
24: coisa esse xarope. Coisa boa, rapaz, que tu tá feliz. 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
27: É isso aí, seu Alexandre. Obrigado pela lembrança. 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
24: Boa,
27: e a Holanda também tá fora, ou seja, nossa vingança contra a Holanda foi adiada.
24: Porazinho, eu não quero ser o chato, Porazinho.
27: Mas tá ruim o som.
24: Mas tá ruim o som, exatamente.
27: Puta merda,
24: que eu tô Alexandre. Vendo que tu tá triafim, tu tá na levada, mas não tá rolando o som aí,
27: vamos
24: Porazinho.
27: Vamos sair e voltar.
24: Isso, por favor, sai e volta. mas sai e volta devagarinho. 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Vamos dar-lhe aqui, Rafael Gomes, boa tarde.
0: Boa tarde, Alexandre.
24: Nos destaques do Pretinho, irmão. Tudo bem contigo?
0: Tudo bem, 100%.
24: Tudo legal, que bom, ótimo, tudo maravilhoso, sensacional. E aí, da Pena, boa tarde.
2: E aí, meu irmão, como é que tá,
24: meu irmão? Tudo certinho?
2: Graças a Deus,
24: coisa boa. Ansioso ainda, meu irmão. 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Hoje é dia do asteroide. Olha aí que interessante, hein? Asteroides anabolizados.
2: Olha, tem um amigo meu na praia que o apelido dele é Asteroide.
24: Por quê?
2: Ah, o nego veio, né?
24: Muito bom. Aliás, ontem ou anteontem, não lembro, tu que é de Rio Grande, Léo Oliveira, foi visto um asteroide deixando um rastro absurdo no céu de Rio Grande, não ficou sabendo disso?
2: Ah, o pior é que não.
24: Não ficou?
2: É. Não, eu não falei com a mãe.
24: Passou por mim no Instagram.
2: Não vi, cara, desculpa.
24: Hoje também é dia do profissional. Não, precisa me pedir desculpa.
2: Que não, é que eu não vi.
0: Pode dizer, né? Desculpa.
2: Desculpa, cara. Não...
0: É, eu acho que precisa.
24: Hoje também é dia do profissional da biotecnologia.
0: Parabéns
24: a você, biotecnólogo.
0: Por que que é esse dia, Feta?
24: Boa pergunta, Rafinha Menegas, mas a nossa excelente produção trará a resposta.
0: Porque é a data do nascimento do Paul Berg, o pai da biotecnologia moderna.
2: É bom tomar um Bergzinho, né?
0: Que ganhou o Nobel de Química pelos seus estudos sobre ácidos nucleicos e desenvolvimentos da tecnologia do DNA recombinante.
24: Olha,
0: que é o dia do asteroide hoje? Porque nesse dia, algum 30 de junho de 1908, muito bem-vindo.
2: 1908?
0: É o evento
2: mais de 100 anos, quase.
0: Tunguska, na Sibéria. Nesse dia, um asteroide, que pode ser também um fragmento de cometa, na boa internet do Porã, explodiu na atmosfera antes de atingir o solo, liberando uma energia de centenas de bombas
24: atômicas. Que ano isso?
0: 1908.
24: Qual é o século, Rafinha?
2: Século 20.
24: Boa!
0: Alexandre,
2: aí tu testou muito. Deixa eu só te fazer uma pergunta. Tem mais algum dia hoje?
24: Tem mais um dia hoje. É o dia da mídia social.
2: Por quê, Gomes?
0: É uma invenção só pra comemorar.
2: Não, isso não é uma resposta.
0: Social media.
2: Isso não é uma resposta.
24: Não, mas é que essa é a resposta.
0: É que essa é tipo o dia dos namorados. É só uma invenção. Isso. Não tem uma explicação.
24: E o dia do Bumba Meu Boi, que é hoje também.
2: Não, mas desculpa, o dia dos namorados tem uma explicação.
0: Qual é a explicação?
2: É o Valentine's Day.
0: Valentine's Day e o dia dos namorados são dias diferentes.
2: É que era mas dia, eu trabalho é que com o dia dos americanos. É que era o mês mais fraco das vendas do comércio. Isso. E aí o Washington Oliveira vai fazer o dia dos namorados.
0: Não, mas isso não é uma explicação.
2: Mas não é uma invenção.
0: Não.
2: Ah, mas é que tudo é uma invenção.
0: Não, é porque seria, por exemplo, dia que Romeu e Julieta morreram. A mídia social não existia e ela passou a existir e eles não homenagearam nenhuma invenção de mídia social. Eles só decidiram, vai ser hoje.
2: Sim, 54 não tinha o dia do iPhone.
0: Exatamente.
24: E o dia do Bumba Meu Boi, por que que é?
2: Por que que é? Parintins?
24: Não. Bumba Meu Boi não é Parintins.
0: É o dia,
24: não,
0: é são o Parintins coisas diferentes.
24: Isso é folclore brasileiro.
0: Até porque Parintins é Amazonas, não é?
24: Isso, é o boi...
0: E Bumba Meu Boi é Maranhão.
2: Garantido e caprichoso.
24: Garantido e caprichoso. São não estados, tem nada a ver com Bumba Meu Boi.
0: Tu é garantido ou caprichoso?
24: Eu sou caprichoso.
0: Caprichoso,
24: mas sou garantido.
0: É porque hoje é dia de São Marçal, que é o padroeiro da...
2: Deu a cadeirada nele.
0: Não é o Pablo Marçal.
2: Deu a cadeirada nesse Loki aí,
0: mano. Não é o Pablo Marçal.
2: Tirou pro otário.
0: Santo padroeiro.
2: E dei na Gazeta, achei que ninguém ia ver, me quebrei.
0: Só tá cuida. Todo mundo...
2: Não, mas não é candidato, eu não sou mais. Quando eu tava aqui no programa, eu não saí.
0: Não, mas é o último dia hoje.
24: É, hoje é o último dia, hoje ainda pode. A partir de amanhã, comunicadores de rádio não podem mais trabalhar em seus veículos de comunicação. Trabalhadores de rádio que estarão concorrendo nas eleições.
2: Rafinha vai a senador, temos que ter essa informação.
0: E na, última tu tinha menos coisa a perder, Léo.
24: Aliás, quero mandar um abraço.
2: Claro, tu não tá.
24: Mandar um abraço para um querido amigo e ex-colega, a partir de ontem, desde ontem, ex-colega, Gugu Streit. que durante 40 anos aqui nesta empresa, neste grupo de comunicação, brilhou e foi feliz e fez muita gente feliz com sua comunicação. Grande Gugu Strait, que está saindo do ar para iniciar sua carreira política neste momento. Então, um abraço para o Gugu, querido. Boa sorte e vida longa.
0: Ele já te ajudou, Ivan?
26: Oh, precisava de uma mulher.
24: E aí, Ivan, boa tarde.
26: E aí, como é que estão?
24: Tô ótimo. Oh,
26: Rui Poadas, né? Perdeu um personagem.
0: Não, mas o Adam segue. Ou ganhou, né?
24: É, verdade.
26: É verdade.
0: Ah, agora...
3: Agora... Eu acho que ele tá indo melhor de Ancelotti do que com
24: o
3: Gugu.
24: O Petinho básico de hoje é a Belinha. Belinha é uma gatinha dos tutores José Vitor e João Lucas de Santiago, no Rio Grande do Sul.
0: Belinha.
24: A Belinha... 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O que que houve?
0: É que todo dia a produção torce para ter acertado essa parte aí.
24: É fácil pra produção acertar.
0: Mas que às vezes cada um faz um.
26: Outro setor, o setor comercial não é o da produção.
0: É igual montagem de carro. Entendi. É igual montagem de carro.
3: Pede mas a produção não se fala na redação.
26: Claro que não.
24: Certo. Vamos dar aqui então um ouvinte aniversariante. Suelen Zaghini. Não o quê?
26: Botei o Suelen.
0: É que o Porã testou bem baixinho, eu só dei um toque pra ele, que ainda não tá bom.
24: Quando tiver a fim de entrar, entra as ganhas, Porãzinho, pra gente te abrir aqui. Ficou esquisito isso.
0: Eu queria abrir o polêmico.
24: Nossa ouvinte Suelen Zaghini, ela é publicitária de Rondonópolis, no Mato Grosso, tá fazendo 42 anos.
0: Que baita idade.
24: União Rondonópolis. Parabéns, Suelen, saúde, prosperidade.
0: Parabéns, Suelen.
26: Aí, né, meu irmão? Pô, grande, já frequentei muito o motel Suelen.
0: Já frequentei o motel
26: Suelen.
3: Dia do aniversário
26: da menina. Mas é o nome do
24: motel fazer o quê?
26: Motel Suelen. O suplente vereador Marcos de Paula Fundos chamar Suelen. Belíssimo motel.
24: Chamar Suelen.
0: Primeira menina que eu gostei na vida
24: foi Suelen. Bata palmas e chame Suelen.
0: Suelen.
24: Suelen!
26: E tudo de bondade, é um clima, mas é legal.
24: Aniversariantes famosos, Marina Rui Barbosa.
26: Aí sim,
24: atriz, fazendo 31 anos.
0: Aí tá o personagem vem,
24: todo mundo
0: né?
24: Tá ouvindo, estamos testando e testando, meu amigo.
26: Tem um alfinete
24: na cortando, linha. Cortando e cortando, Porazinho.
3: Tá picotando.
24: Picotando. Já me abriram lá.
3: 31 anos só.
24: Marina Rui Barbosa, 31 anos.
26: De TV deve ter uns 15 anos, que ela tá na televisão há muitos anos. Chiquititas?
24: Sei.
0: É? Chiquititas?
26: Não sei, eu só chutei.
3: Não, ela não fez
26: Chiquititas. O que ela fez?
3: É a Larissa Manoela.
24: Mas esse sol, uma coisa que é certa, esse sol aí não é no hemisfério sul.
3: Não é.
26: Isso é Grécia. Ela não é Grécia.
3: Aqueles barquinhos ali também não.
26: Aquela coisa.
24: Alô, irmão. Vamos ver, Porazinho. Alô, alemão, como é que estamos? Vamos ver, segue aí, vai falando.
0: Alô, alemão.
24: Ô, Porazinho, talvez esteja muito esgaçado aí o teu ganho.
0: Esgaçado o meu ganho. Vamos baixar lá o ganho. E aí? E agora? Baixei.
24: Vamos ver, fala mais um pouquinho.
0: Fala aí, alemão, estamos chegando da Atlântida.
24: Não, é internet mesmo, por exemplo.
26: Tá pegando fogo, a lenha tá instalando já.
24: Tá instalando.
0: Pô, que legal.
24: Estamos aqui na paciência e estamos te esperando, por exemplo. Fica tranquilo, na sapiência. Chay Suede, o ator Chay Suede.
0: Que sequência.
24: O Chay Camurça, fazendo 34 anos.
3: Tá bem, garotão.
0: Por que Camurça?
24: Porque Suede em inglês é Camurça.
0: Ah, eu adoro quando fala inglês.
3: Tá na novela agora, quem ama cuida, né? Tá fazendo um bom papel.
0: Não, ele é o novo galã, ele é o galã da nova geração.
24: Assim, não, que gente... ele é galã há muitos anos.
3: Não, não é o novo galã, ele é a hora se ele é galã.
0: Ele é o galã da nova geração.
26: Não, ele tá uns 10 anos, Rafa, como galã.
0: Não, sim, gente, nós não somos a nova geração. A nova geração, os galãs são ele e a Marina Rui
26: Barbosa. Mas pra mim, novo galã, o cara tem 20 anos.
0: Mas ele é galã da minha geração.
26: É, cara. Exato, cara.
24: Tu não é galã com 20 anos, cara, na boa. Tu não é galã com 20 anos.
26: Claro que é.
0: O Alexandre me entendeu.
24: Ele era a capa da Capricho, é o galã da geração.
3: Cara, há horas ele vem sendo o galazete das
26: O Antônio Fagundes não é mais galã.
0: O Antônio Fagundes não é galã pra quem
24: não
0: tem 20
24: anos. Mais galã.
0: Não, mas coisa, agora pra minha mãe ele tá voando.
24: Pô, é um fenômeno. Não, Bruno Fratos, nadador e medalhista olímpico, fazendo 37 anos, o Bruno Fratos.
0: Ele não morreu, rapaz.
26: Esse aí, se andar no centro.
3: Não, o Antônio Fagundes não. Né?
0: Também não morreu.
3: Não, ele morreu na novela.
24: E agora eu vou dizer pra você aquilo que eu sempre falo.
1: Sempre falo isso.
3: É bom nadar, né?
1: Bom, excelente nadar.
3: Esporte.
1: Mas o que eu quero dizer não é exatamente isso.
0: O corpo do nadador. Ah, vai me dar amarelo por isso.
3: Vai te dar, tu merece.
1: Xarope cara só pra tá caralho, toma esse amarelo.
3: Mas tem gente
0: xarope
3: te incomodou.
0: Xarope pra caralho.
1: E tu vai tomar o teu também. Vai tomar o teu do também. Pode amarelar aí Vini e Rafinha, por favor.
3: Tu tá mostrando tuas preferências a cada dia aqui no programa.
1: Por quê?
3: É, tá. O Gomes...
1: Sabe qual é a minha preferência no programa?
3: Um monte de merda.
1: Sabe qual é a minha preferência no programa? Que vocês não atrapalhem o andamento do programa.
0: É, ter
1: o seu. Essa é a minha preferência.
0: Eu só tentei... Enfim. É, isso aí faz parte. Me entristeceu.
3: Também não vai meter essa boiolice, né?
1: Eu quero dizer pra vocês que o mapa astral, ele não erra. Ele não erra. Mapa astral, observem isso, mapa astral.
0: E o que, que estamos vivendo, Alexandre?
1: Estamos vivendo o Mercúrio retrógrado.
0: Cuidado com a comunicação, exatamente, cuidado com a tecnologia.
1: Exatamente, Gomes. No mesmo dia do aniversário do medalhista olímpico, tá, Bruno Fratos. Tá bom. Fazendo 37 anos, Michael Phelps, também ex-nadador, fazendo 41 anos, nadador de altíssima performance.
26: É, com todo respeito ao Bruno Fratos,
0: não arranca.
26: Não tem como botar na mesma frase.
1: Não, tem?
26: Não, são nadadores, ponto.
1: Ok, mas ele é medalhista olímpico e tu não pode desconsiderar isso.
26: Olha a foto do Michael Phelps que botaram ali.
1: Tá ele... tudo certo, tá, mas cara.
3: Daí tu pegou o Gold do esporte e tá chinelhando outro.
1: É, e tem 4 anos de diferença.
3: Não, tu pegou o melhor do esporte. Isso. Ele é o melhor nadador do...
0: O Gold, é.
26: O que é Gold?
3: É o melhor de todos.
1: É uma sigla, significa Great of All Time.
0: Ah, eu adoro quando
3: fala isso. É o melhor de todos.
26: The best.
1: O melhor de todos os tempos.
0: Achei que era
3: maconheiro, né?
0: Achei que Gold era bode.
1: Não sei se era ou ainda é.
0: Mais que isso.
26: Não, o maconheiro nunca deixa de ser maconheiro.
1: A atriz Dira Paz está de aniversário hoje. Maravilhosa! Fazendo 57 anos.
3: Ah, ela era uma das três graças da novela passada.
0: É, né?
1: Dira!
3: É sério?
26: Mentira!
3: Das três graças, é
26: sério. Mentira!
1: Mentira!
26: Mentira, é Paz! Da Juliana Paz.
3: E ela comenta o Oscar, né?
0: Foi uma querida com a Atlântida, lá no Festival de Cinema.
1: Não, ela é uma querida.
0: Verdade. A gente falou com ela lá.
26: E ele é muito engraçado.
1: É. Ela é maravilhosa. O ex-pugilista Mike Tyson tá fazendo 60 anos hoje.
3: Agora eu concordo contigo.
1: Dos nossos, né, Rafinha?
3: Agora é, os maconheiros...
1: Não falei disso. Eu falei que ele era das lutas. Não te atira.
3: Não, tu não é da luta, porra. Como só pode ser dar uma coisa,
1: como
3: tá
1: que
3: falando,
1: não?
3: Então.
1: Fiz Muay Thai durante muitos anos, Muay Thai, negão.
3: Para com isso, porra.
1: Muay Thai, boxe, vem, te mete pra tu ver. Te mete.
3: Aí, porra, quer brigar, tu vê só.
1: Vem? Não quero
3: nunca
1: brigar.
3: Nunca vem no programa faz... quando vem e quer brigar.
0: O verdadeiro pugilista não quer brigar.
1: Isso é uma ofensa que tu tá fazendo gratuita. Aliás, o meu setor jurídico já te acionou, né?
3: É verdade, recebi a notificação,
1: pô.
3: E o meu também.
1: O Tony Bellotto também tá de aniversário hoje. Guitarrista dos Titãs, fazendo 66 anos. Tony Bellotto.
26: Mês que vem tô em Porto Alegre. 40 anos de Titãs.
1: Aí sim, hein?
26: Não,
1: é 40 anos do Cabeça de Dinossauro.
26: É, Titãs, então tá bom.
0: Ah, informação aí, né?
26: Ah, eu só li o cartaz.
1: 40 anos do Titãs.
3: Esse é o erro, tem que aprofundar a notícia, né?
0: O Porã não vamos brigar nessa, né?
26: Não.
0: Nessa briga eu não vou.
26: Não, eu também não vou.
3: É, o Porã tem razão.
1: 40 anos do Cabeça de Dinossauro, um dos discos mais importantes do rock brasileiro. Muito bem.
0: Concordo com
1: ninguém dos Estados Unidos hoje? Concordo. Pô, desculpa. Difícil discordar. Temos ninguém dos Estados Unidos hoje?
0: No Estado Americano.
1: Não, só. Não, só seis.
3: Beleza. Já tá curando a ressaquinha,
1: né? Voltei ou não voltei? Voltou mal. Vencemos voltei então mal. Os destaques, aliás, não os é aniversariantes dos destaques.
0: Então mexeram aí.
1: Destaques do... Não, aqui não, porazinho. Aqui ninguém mexeu nada. Tá aí, é aí, porazinho.
0: Tá bom. Então tá.
1: É, quer dizer, também não posso só afirmar que não mexemos nada aqui, mas eu nos últimos minutos
0: que
1: não mexi.
0: Tu aí não, mas tá tudo certo.
1: Tá bem, tá vamos lá. Certo.
0: Não é que se eu tiver que sair, eu saio e volto
1: amanhã. Não, fica aí, porazinho, por favor.
3: Pega um café lá, por.
1: Boa. Valeu, Rafinha.
3: Claro que tá com um pouco de internet melhor.
1: Não tem nada a ver uma coisa com a outra. David Beckham fatura milhões com propaganda nas pausas para hidratação na Copa do Mundo, amigo.
0: É uma loucura quando a gente analisa publicidade e jogador de futebol. Por quê? Normalmente o caminho é, quanto melhor jogador tu foi, mais tu fatura com publicidade. Esse é o caminho natural. Então hoje é óbvio que Cristiano Ronaldo, Messi, e aí vai para os melhores de cada seleção. O Mbappé, como o Neymar já foi e atualmente está sendo o Vini Júnior, eles costumam ser os caras que mais faturam sempre na sua seleção. O David Beckham, ele nunca foi o grande jogador da sua seleção. Ele dividia protagonismo com o Lampard, com o Gerrard, com o John Terry. Ele nunca foi, talvez, o grande jogador do seu time. Ele estava nos Galácticos, que tinha o Ronaldo, que tinha o Figo, que tinha o Zidane. E, por vezes, ele nem titular era. A grande fase dele foi no Manchester United, que tinha a Scholes, que tinha...
26: Não, mas ele era o cara que eu tinha. Vou ter que discordar.
1: Não, pera um pouquinho. Não. O quê? É que é muito relativa essa discussão.
0: O quê? Eu só tô dizendo que ele não era uma unanimidade.
1: Isso é uma informação. Não é opinião, é informação.
26: Mas desculpa, ele é uma unanimidade?
0: Ele se tornou uma grande unanimidade no meio de se fazer publicidade.
1: Verdade.
0: Ele não sendo um dos melhores do mundo, ele conseguiu um contrato vitalício com a Adidas. Por quê? Porque ele tinha... toda uma estética e também um padrão fora do campo que nenhum outro jogador tinha. Ele era quase uma celebridade maior do que um jogador de futebol. Ele começa a namorar e é casado até hoje com uma Spice Girl e eles eram o grande casal pop dos anos 2000. E ele conseguiu monetizar isso ainda mais depois que ele se aposentou. Ele foi a primeira, digamos, grande estrela da nova geração, porque a gente já viveu isso lá atrás com Beckenbauer, com Pelé, a ir para os futebol dos Estados Unidos e investir na Major League Soccer. Ele comprou um time, e o time dele, nada mais, nada menos, contratou o Messi. Então, ele tem uma série de negócios e hoje, na Copa do Mundo, ele é o maior garoto propaganda de toda a Copa do Mundo. Não só ele jogando lá, como também ele sendo contratado para publicidades. E aí, o que aconteceu nessa Copa do Mundo? Pela primeira vez na história, a gente tem como se fossem 4/4 de futebol, né? Entre 20 e 25 minutos, o árbitro faz uma pausa para hidratação. Que nem
1: basquete.
0: Isso. E aí, o que tem nessa pausa para hidratação?
1: Hidratação.
0: Comercial. E quem é o maior garoto propaganda da Copa?
1: David Beckham.
0: Quem?
1: David Beckham.
0: Raimundo Nonato. Então, só na Copa do Mundo, ele faz 25 milhões de dólares
1: nesse mês. Tá bom pra ti?
0: Então, ele é o grande, digamos assim, o grande caixa que tá crescendo com as paradas pra hidratação da Copa.
1: E tem uma coisa, cara, vamos combinar. Quanto mais bonito, melhor pra publicidade.
0: Ah,
1: o cara é bonito demais. Eu vi um documentário do Penta recentemente, onde ele dá entrevistas e fala sobre aquele jogo Brasil-Inglaterra. Cara, depois já de passado o tempo, né? O tempo fez bem pro David Beckham.
0: Tem o próprio documentário do Beckham também.
1: Ah, também tem, que é muito legal.
0: Não é o da Vitória Beckham?
3: Não, tem o do Beckham.
1: Tem o do Beckham e tem o do Penta.
3: Mas não é só bonito. O cara é
1: bonitão, lindão.
3: O cara tem um combo de tudo, assim. Às vezes tu é bonito e tu não performa.

0: nunca se envolveu em polêmica. É um cara que tá sempre associado à mina dele, aos filhos e tal. Ele jogou uma bola legal.
1: Porra, não era ruim.
2: Ele pode não ter sido o craque do ano.
0: Mas jogou muita bola. Aí ele era um cara que respeitava. Ele entrava com mangas longas pra não mostrar as tatuagens e tal. Numa época que era visto meio como marginal e tal. O cara soube se posicionar. E aí hoje ele ganhou uma
3: massa. Um cara de negócio assim.
4: E também como comentarista. Ele é um dos melhores comentaristas atualmente da Copa. Eles formaram um trio ali.
0: Acompanho o outro.
4: O Beckham e o Henry, eles fazem muita publicidade juntos, e agora, justamente por conflito de publicidade, o Ibrahimovic assumiu o comentário dele na Fox, porque ele virou uma coisa muito maior, assim, eles posicionam.
5: Tem uma entrevista do Ronaldo que ele fala da época ali de Real Madrid, dos Galácticos, pra tu ver a loucura, os caras faziam as festinhas, né? Chamando umas modelos. Só que eles não convidavam o Beckham.
0: Claro que era ruim pra eles.
5: Era ruim pra
0: eles. Não, vai, chegava o alemão, podia.
5: Ele falava assim, não chama o Beckham. Ou tinha uma outra que eles faziam, que era chamar o Beckham, marcar 3 horas depois do horário marcado, pra eles se arranjarem e depois o Beckham pegar o rebote.
0: Muito bom.
1: Muito bom.
2: É outro nível de
1: resenha. Era bom de rebote também, né?
4: Isso que o Rafa falou também do posicionamento. Pô, o Beckham é casado há um tempão.
0: E o Beckham nunca
4: teve rolo com mulher, velho.
1: Tipo, extra conjugal, né, Rafinha?
0: Cara, a gente sabe que é diferente do Porã. Quanta merda feita.
1: Cara, mas por que, velho? Tu tem que
3: Porque tu é o nosso baluarte, por exemplo.
1: Não, eu sou. Já fui bonito.
0: Tu é a velha guarda,
1: cara. Eu parei.
3: Tu é um monarca.
0: Mas era o Porã. Eu não disse que tu
4: é. O velho Porã.
0: Mesmo que tu tenha vontade, tu não traz isso pra nós.
1: Uma coisa é o que eu posso, o que eu devo e o que eu quero fazer, né? Nem tudo que eu quero eu devo, nem tudo que eu devo eu posso.
0: Acho que o Sir Becker lá, ele não tem vontade de fazer as piruetas, mas ele hoje
1: é óbvio.
2: Mas ele deve fazer.
0: Não sei, cara.
1: E aí ele vai lá e faz o quê? Faz mais
2: vezes ele não tem a vontade.
0: Tu acha, Leandro? Não interessa.
3: É um tempão já.
0: Tom Brady era casado com a Gisele e fez merda.
1: Tu acha que. Mas, cara, eu acho que aí varia de situação pra situação.
0: Varia.
1: Mas, Alexandre. Tu acha que ele não pode se apaixonar por uma mulher, se apaixonado por ela e não querer nada com outra mulher?
0: Essa mentalidade chinelão. Deixa eu só dizer uma coisa. No fim das contas. É marido e mulher. Pode ser a Gisele Bündchen e Tom Brady. Pode ser o João e a Carla.
4: Mas dá pra ser feliz.
1: Óbvio. Eu acho que o Rafael Menegasso foi muito preciso agora.
0: Relacionamento.
1: Foi.
0: É isso. Piquet e Shakira tinham tudo.
1: E o Alexandre Fetter também foi. Porque assim, ó. Tem duas questões. O Fetter fez cagada
0: antes da rodada.
1: Não, o Fetter eu sei. Eu conheço o passado do Fetter. Eu não vou falar aqui.
0: E o Porã? Porra,
1: eu também fiz merda pra caralho, cara. Eu fiz merda pra caralho, eu sei, todo mundo sabe. Porra,
5: tá me irritando muito esse picote aí, porra.
1: Ai, picote. Pô, que pena, cara.
0: Que merda, tu tava tão bem no programa.
5: Não, tu ia ganhar meu voto.
1: Eu tô vendo, porra, tô relevando por isso.
5: Porém, ia ganhar meu voto.
0: Não tá merecendo o voto.
1: Tá merecendo. Deixa a participação antes de me cortar aqui o microfone.
5: Não, eu não quero cortar, porra.
1: Aqui, ó, o Alexandre foi certeiro quando falou, ele pode ser apaixonado pela mulher dele a vida toda e não ter interesse por ninguém.
0: Nós somos.
1: Mas a gente sabe que também, mesmo num relacionamento longo, duradouro e que daqui a pouco tem dificuldades,
0: é casal.
1: Uma outra pessoa pode aparecer.
5: Pode
1: aparecer.
5: Pra qualquer lado.
1: E aí a paixão pode mover pra outro lado.
5: E se aparecer a mesma pessoa pros dois lados, aí é um sonho.
1: Ah, né? E aí exatamente.
3: Participação por hoje pode trazer por Estalinho.
5: I'm a dreamer. Não, e também são...
1: Cara, mas eu gostaria de pedir gentilmente pra técnica da RBS dar uma olhadinha aí, porque aqui o pessoal já fez.
5: Ele falou muito, formaram muito.
1: Não, vamos fazer isso então.
5: Ô Gomes, faz esse intervalo e já volta.
0: Até 2027 nós vamos ajustar.
1: 1h29, antes que o. Aliás, vou ter que esperar o Gomes retornar.
3: Quer que eu leia aqui, ó? Tem o Joia, tem eu, tu escolhe.
4: Ó, o da pena é o reserva do Gomes.
1: É, né? Não, vou esperar o Gomes.
3: Vamos esperar, então. Não, ele tá com uma relação bem gostosa. Tu viu Alemanha e Paraguai?
1: Vi Alemanha e Paraguai.
3: O que tu achou?
1: Achei um espetáculo.
3: É boa, Alemanha é foda. Eu adoro Alemanha fora.
1: Cara, eu vou te falar, eu tenho um problema, eu sou muito coração, eu fico com pena dos times que caem fora. Fiquei com muita pena do Japão ontem, cara. Muita pena.
3: Mas podia ser nós, entre chorar a minha mãe.
5: Podia ser a mãe deles ou a nossa.
1: Podia ser igual. Podia ser igual.
0: Chorar mãe!
1: Não, e outra, né? Com a saída da Alemanha, ninguém mais pode ser penta. Todo mundo tenta, mas só o Brasil é penta.
5: Exato.
3: E vamos ser ex esse ano.
1: Próximo destaque. É

0: Economista erra a previsão do Brasil na Copa e vê modelo matemático desmoronando após a eliminação da Holanda.
1: Tem os dois... a Holanda ele também errou.
2: Tem os dois lados dessa notícia, tá? Porque o economista alemão, o Achim Clement, ele, há três Copas do Mundo, ele tenta com as estatísticas provar que o futebol é algo que estatisticamente dá errado.
3: Tipo Damasceno. Faz os cálculos e tal, isso?
2: Isso, André Damasceno, era professor de matemática e faz isso às vezes também na Rádio Gaúcha, né? E aí este estatístico, ele começa a fazer uma brincadeira dizendo, ó, sabe por que que futebol não é uma ciência exata? Porque, de acordo com a estatística, esse time aqui vai ser campeão. E aí ele falou lá em 2014, a Alemanha. Ele é um economista alemão, então por isso que ele viralizou. Porque de acordo com os meus cálculos aqui, eu vou provar eles, aí ele foi, em cada jogo ele ia explicando o cálculo matemático. A Alemanha vai ser campeã. E aí veio 2014, pá, a Alemanha foi campeã. Aí veio 2018, ele falou, ó, eu vou fazer de novo, tá? Porque de acordo com os meus cálculos aqui desse ano, a França vai ser a campeã. E o futebol não é um futebol, uma coisa teórica. Uma matemática não é, não é uma matemática normal. Pá, França campeã. E aí, no terceiro ano seguido, em 2022, ele fez a mesma coisa com a Argentina. E aí, o que, que as pessoas fizeram? Bah, ele é um guru da Copa, ele sabe tudo. Esse cara é um fenômeno, etc, etc. Só que ele viralizou querendo errar. E ele acertou três vezes seguidas numa Copa que a gente que gosta de futebol e acompanha sabe o quão difícil é. E aí, nesta Copa do Mundo, ele falou... A grande surpresa da fase 16avos de final... Mas não quero te atrapalhar enquanto tu faz teu recorte de colagem.
4: Cara, eu tô te ouvindo atentamente, tô tentando não incomodar ninguém, eu tô produzindo material pro programa.
5: É, merecia um amarelo.
2: Parecia o programa da Eliana.
5: Critérios são assim, né?
3: Deixa o Melocotão aqui fazer ali o artesanato dele.
2: Tô tentando não atrapalhar, mas atrapalhou.
6: É que o Alexandre precisa desse trabalho manual, da criatividade.
5: Manualmente ele faz.
6: Dessa motricidade fina.
2: Eu tava falando.
6: E aí no fundo
4: tava... Cara, tu tava falando, eu tava ouvindo com tanta atenção, cara. Com tanta atenção.
2: Que agora aquele desconcentrou, né? Aqui eu me distraí.
1: E hoje tu tá conseguindo trazer os destaques mais do que
2: impressionante. Nunca, né? É isso, eu tô esperando alguém me atrapalhar e ainda não tá vindo.
5: Não é ninguém mais
2: vai fazer isso. E aí veio 2026.
5: Acabou.
2: E ele falou, a grande surpresa dessa primeira fase mata-mata vai ser o Brasil eliminado pro Japão. E aí, pá! O Brasil não foi eliminado pro Japão.
5: Mas então
2: e aí
5: errou,
2: o próprio Neymar foi lá e entrou no Instagram dele na notícia e disse, pois é, acho que errou, hein? E aí ele respondeu o Neymar brincando. Neymar, fica tranquilo, porque na próxima você...
4: Uma hora vai chegar.
2: Não, porque a Holanda vai ganhar hoje e vai ser a campeã, porque a previsão dele é que a Holanda seria campeã. A Holanda vai te encontrar na final e vai ganhar de vocês. E aí a Holanda também caiu. E aí todo mundo começou a virar dizendo, vai, esse cara é um
1: golaço. Desmoralizado.
5: O Paraguai ganha.
2: Só que a história verdadeira é que ele sempre quis estar errado. Ele sempre quis provar que a matemática não pode ser aplicada no futebol.
4: Agora eu entendi.
2: Então, pela primeira vez, entre aspas, ele está errado, logo ele está certo.
4: Certo.
3: E o Alexandre sempre ganha, fala, tipo o Rafinha.
5: Isso aí, ele está errado, não é, mas logo está certo. Não é ansiedade, né? Tu só está organizando teu material. Por vezes eu cortava aqui e tu dizia que eu estava muito ansioso, né?
4: É que hoje é a primeira vez que eu estou fazendo isso.
5: Exato.
4: Porque eu fiz um pedido ao Rafael Gomes, não fui específico no meu pedido.
2: Ah, obrigado, achei que eu tinha errado.
4: Não, eu errei. Eu tinha que ter sido mais específico no que eu tinha te pedido. E aí, como ele veio diferente do que eu havia imaginado, eu estava tentando reformar o material de maneira que eu pudesse fazer o que eu estava pensando em fazer.
5: É muito
2: concordo
5: bom.
2: Com o que tu nem sabe o que ele quer fazer.
5: Ele cortou os materiais.
2: E tu concorda com o quê?
5: Porque eu também corto os materiais. É sobre isso.
2: Se ele tivesse tolado agora, acho que ele ia te dar um soco.
6: Cortando materiais.
4: 26 minutos para as 2 da tarde foram estes, então, os destaques aí, meu irmão. Para este início de tarde de terça-feira. Vamos dar uma girada na mesa e ouvir o Porazinho. Fala, Porã!
6: Vamos tentar então, Alexandre. Fala, pessoal. Sabemos que estamos em clima de Copa e precisamos melhorar a pronúncia de alguns jogadores. Um famoso que falamos errado é o Haaland. Erling Haaland. A pronúncia correta, Rafinha, é Erling Haaland. Ele mesmo se apresenta assim.
2: É verdade.
6: Aí é Haaland, né? Sabendo disso, Rafinha, eu te pergunto, qual o melhor pra ti? Rola ou Doku? Rafinha?
5: Oi, não, tô te ouvindo, Porã. Pode repetir, por favor.
6: Qual o melhor pra ti?
5: Ah, eu acho que o Rola tá jogando mais, né?
6: Abraço, pessoal. Eros Pereira de Porto Alegre, treinador do arroz com sopa que tá virando batata doce com frango.
5: Não, mas peraí, tá errado. Tá
4: virando uma pera.
5: Ele tá engordando, tá virado em barriga o Nadal.
3: Ah, eu vou dizer, tá. Eu acho que ele
4: tá no carboidrato depois do treino.
3: É. Eu vi esse papelão.
4: É proteína.
3: Eu até tenho um personal trainer na academia.
4: Tá. Mas por que papelão?
3: Não, porque, cara...
4: Não é papelão. A presença de um personal trainer é importantíssima.
5: Tu tá desmerecendo o profissional.
3: Não, o Natan. Não, o profissional é impecável, mas o trabalho dele não tá funcionando. Porque o Natan engordou, tá
2: com a barriguinha do seu boneco. Mas será que a gente muito acostumado com ele raquético?
7: Eu acho que é.
2: E aí agora ele tá tendo um corpo,
5: né? Tá encorpando. Não, ele tá com o meio da escolinha do professor. O seu boneco tá virado só na barriga.
3: Só a barriguinha. Virou um veterano.
5: Parece que tem vermes.
2: Isso. Esse é o pretinho. O cara sempre vai te criticar.
5: Sempre. Não, é isso. Tu quer elogio,
3: tu faz academia e o cara tá doente.
2: Mas não é pra mim.
5: Não, eu tô dizendo, é modo de dizer, Vini, que é elogio, vai em casa.
3: Quer elogio, liga pra vovó.
5: Qual caso?
3: Entendeu?
5: Na casa do Vini,
6: quem não tem mais a vovó?
3: Liga pro vovó.
6: E quem não tem mais vovó?
3: Ai, que é uma puta que pariu. Olha o cara, para o programa.
4: Que isso, cara.
2: Foi grosseiro com o Porano. Foi grosseiro com o Porano.
4: Não, malha limpa, Diva.
2: O Porano não mereceu. O cara tá com dificuldade nisso,
3: velho. Tá fazendo uma fogueira lá, um frio lá em Floripa, lá.
4: 23 minutos pras 2 da tarde, Rafinha. Bota uma aí pra nós, então.
5: Bom dia, produção. Dilema pro nosso querido Vini Moura. Pô, Vini,
2: vamos
5: Moura.
2: Lá, vamos lá.
5: Vini, tu tá caçando onça no mato. Tu que é um cara que gosta da selva,
2: pois
5: né?
2: Pois é.
5: Vem uma preta correndo atrás de ti. Você corre muito e quando ela tá quase te pegando, você pula num buraco, Vini. Pra fugir da onça
2: claro,
5: preta.
2: Né?
5: Mas lá dentro tem uma onça pintada também, Vini. Vamos lá, o que que tu prefere? Uma pintada no buraco ou uma preta atrás de ti? É o Johnny de Ponta Grossa. E ele pede que privilégio, Vini Moura.
2: Que privilégio, hein,
5: pra escolher. As crianças adoram o mestre.
2: Mas não tem sentido agora esse teu bordão, mestre.
5: Os adultos adoram o mestre também.
4: Passar esse texto aqui pro Vini Moura. Acabou aí? Desculpa.
5: Acabei, Alexandre. Eu acabei, é isso.
4: Vamos lá. Qual é a surpresa de eu perguntar se
5: tu
4: acabou?
5: Não, nem é que tu com um pedaço de papel me pegou um pouco.
4: É, um dos papéis, né, que eu tava cortando.
2: É isso. Tu não é muito bom em cortar papel.
4: Não sou por quê?
2: Tu não assistia,
4: tá,
2: né?
4: Tá talhado aí. É que talhado aqui por algum motivo.
5: Ah,
4: tinha alguma coisa escrita aqui que eu queria que vocês não lessem. Cara, quanto mais tu me subestimar, mais eu vou ser feliz.
2: Eu não te subestimo porque tu é afirmado já.
5: E mais ele vai te surpreender.
2: O que que ele é, maionese?
3: Ele é o Midas do rádio. 1,38.
4: Eu quero que tu leia esse texto aqui de primeira, sem errar.
5: Calma,
4: me
5: calma,
4: fazendo sem entender. Sem ler antes. Mas e me fazendo entender. Vai.
2: Entendeu, né?
4: Me faz entender esse texto.
2: A linguagem, esse intrica do labirinto de lexemas, lança-nos em lides lúdicas e por vezes letárgicas. O léxico, longe de ser linear, labora em lacunas, ladeando limitações latentes. Cada locução labiríntica leva-nos a laços linguísticos, laçando-nos logicamente.
7: Cara, tu não interpretou nada.
4: Nada. E tem palavras aí que tu nunca viu na vida.
2: É porque não. Primeiro,
5: eu nunca vi, eu confesso.
2: Não, primeiro, e isso segundo. É muito difícil, porque é um trava-língua, então eu foquei em conseguir...
5: E segundo? Né,
6: fazer a leitura.
2: E segundo, sim, eu não interpretei.
4: Passa pro Rafinha esse aqui, pra ele ler esse aqui, por favor.
3: Claro que sim, pronto pra você.
4: Todos no mesmo nível de dificuldade.
5: Resplandecente, a retórica reverbera, ressoa e recria realidades revestidas por rigor nacional. Redundante para rebeldes rudes, revolucionária para raros retóricos refinados, a linguagem revela reflexões revestidas de resiliência retumbante. Regendo relatos robustos, ressignificamos referências, recrucendemos relações, remodelamos rumos.
4: Parabéns, Rafinha.
5: Mas
4: parabéns,
5: é assim, Rafael. É difícil de interpretar
2: tudo.
4: Parabéns, Rafinha. Mandou muito bem. Muito bem.
5: Ah, eu tentei interpretar, Vini.
4: Eu vou passar esse aqui, pra quem? Vou ver. Léo Oliveira, lê esse aqui pra nós.
5: É Léo, tá? Não usa.
4: Léo Oliveira. Lembrando, todos os textos têm o mesmo nível de dificuldade.
2: Negativo.
4: Não. Não é negativo, eu tô te dando uma informação.
2: Com R é mais fácil.
4: Vai.
3: Sob o silêncio soturno das sombras subjugadas, serpenteiam sussurros subentendidos.
4: Que?
3: São sons sibilantes, sinuosos, saltitantes, que surgem sorrateiros, sem se sujeitarem à simplicidade sintática. Seus sentidos são sutis, sustentando-se sobre a suspensão súbita da substância semântica. No subterrâneo das sentenças, sedimentam-se segredos solenes, sobrepostos sob sucessivas sílabas superpostas.
4: Parabéns, Léo Oliveira. A diferença entre degustar um texto, saboreando as palavras, e querer se livrar do texto quanto
6: antes. O saboreador de palavras.
4: É, a impressão que eu tive é que o Vini queria se livrar daquilo ali o quanto antes, enquanto Léo Oliveira e Rafinha estavam ali degustando as palavras no intuito de nos fazer entendê-las.
2: Existe uma pesquisa.
3: Mas eu vou defender. Posso defender o Vini Moura?
4: Pode, claro.
6: O Vini foi desafiado.
3: Por ele foi o primeiro. O exato. Primeiro senta na
2: existe
3: graxa.
2: Uma pesquisa.
3: Quem não quem sabe qual é o nível da sacanagem.
2: Quem bate o primeiro pênalti tem mais dificuldade que quem bate o segundo e o terceiro.
4: Não, não é verdade. É verdade, isso é uma pesquisa.
2: A pesquisa diz que é uma...
4: Então vai, Gomes, mais uma vez.
2: Não, é uma equação periódica. Proporcionalmente, vai ficando cada vez mais difícil. O primeiro pênalti é sempre o mais fácil.
4: Negativo, Gomes. Nós temos essa informação enquanto
5: dado. Eu adoraria bater o primeiro, me livrar de uma vez, eu mas também. É de cada um.
3: Não, o último é o craque, quem bate o último aí. É o Romário. Era o Neymar na última Copa e não bateu. O quem te bate o último?
5: É, Vini, eu acho que...
4: 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E a informação que nós estamos devendo?
2: Ainda não
4: encontrei. Não temos ainda.
2: Não encontrei, porque eu vi essa estatística num livro chamado Os Números do Jogo, que nesse mesmo livro ele fala que os escanteios cobrados curto, estatisticamente, são mais gerados em gol do que os escanteios jogados na área.
4: E os pênaltis?
2: Eu tô procurando.
6: Tá bem, ele acabou de te dizer. A informação no decorrer aí do programa, né,
3: pessoal? Mas nós temos que ver o seguinte, ó, pela minha experiência vendo o jogo de várzea, o primeiro sempre se ferra. Se ferra porque é muita pressão. Agora assim, ó. Tá, o livro o que tu. O último é tranquilinho. O último é tranquilinho.
4: Tá bom.
3: Não, o último ele já é o primeiro, viu. Ele já viu onde o goleiro tá indo mais.
6: Balbuena ontem, por exemplo.
3: Balbuena quebrou, rapaz. O cara quer esquecer do Grêmio, liga a TV Lisão.
5: Tá, Balbuena, o Balbuena errando pênalti.
3: Quase sentou na graxa o Paraguai por culpa do Balbuena. E o goleiro da Holanda tomou um frango, rapaz. Eu nunca vi o cara levar frango no pênalti.
5: Não, eu não achei que foi frango.
4: Não foi frango, foi um azar.
5: Não foi frango. Ele
4: pô, uma fatalidade.
5: Se o goleiro tipo já pula...
3: de 86, que deu na trave na nuca dele e perdeu pra França.
5: Mas fatalidade. Se o goleiro já pula na direção certa que o cara bateu, é mérito do goleiro. É muito difícil.
4: Não,
5: é
4: do Paraguai. O goleiro do Paraguai matou a pau.
3: Foi dele.
4: Orlando.
3: Lindo
4: Orlando.
6: Impressionou é o Neuer tá jogando ainda.
4: É verdade.
2: Olhei ele. Goleiro, né?
4: Acabou, né?
2: O Fábio
4: agora
2: também. Né?
4: 16 minutos para uma. Eu entendo por que o Rafinha eventualmente perde sua carteira de motorista.
5: Eventualmente.
4: E não é o caso agora.
6: Não, corredor de ônibus em Porto Alegre.
4: Fala, gurizada do Pretinho. Bah! Preciso contar um flagrante que presenciei na última sexta-feira em Porto Alegre e que me fez entender tudo. Tava parado na sinaleira da Assis Brasil exatamente às 14 horas e 24 minutos. Quando um belo Creta 1.6 TGDI agressivo encostou do meu lado.
3: Agressivo.
4: Olhei bem porque o carro me chamou atenção e capaz.
5: Já vendi mais de 20 Creta.
4: Era ele, o próprio prefeito do mini mundo. Aí eu fiz as contas. O programa acaba às 2. Se ele levou ali uns 10 minutos para sair do estúdio, percorrer os corredores da famosa RBS e entrar no carro, significa que ele voou da Ipiranga até a Assis Brasil em menos de 15 minutos.
5: Ele tem razão.
4: Isso explica muita coisa, Rafinha Menegasso. Assim que o sinal abriu, comprovei minha teoria. O baixinho saiu voando.
5: Ah, eu sou pé pesado mesmo.
4: Eu consegui acompanhar ele por alguns metros, mas o homem é totalmente agressivo no drive. Ia costurando no trânsito, não, trocando de pista sem sinal toda hora. E claro, nenhuma vez,
5: prudente,
4: nenhuma vez ele pisou no freio. Um perigo para a sociedade. Alô, EPTC, fico alerta aí na Zona Norte. Em anexo, uma foto para comprovar o flagrante.
3: Aí é trairagem.
2: Não botei.
3: Não, EPTC, tu não é EPTC pra tirar foto do carro dos outros.
2: E não sabe, o cara tava com uma...
4: Com a Lívia lá.
2: Calma, gente, calma. Era uma foto paradinho no semáforo, nada demais, mas mostrava a placa do teu carro.
4: Mas era ele mesmo.
5: Ele já poderia ser multado, né?
4: Vou te dar uma dica.
5: Não, o Magrão poderia ser multado batendo foto numa sinaleira.
2: É verdade.
5: Tem esses pardal de merda que enfiaram a cidade inteira, né?
4: Poderia. Os pardais de merda, eles estão ali para coibir...
5: Caetano, na verdade.
4: O Caetano tá ali pra coibir os caras de caráter duvidoso que furam o sinal vermelho.
2: Exatamente.
4: Porque furar o sinal vermelho com o sinal fechado pra ti...
5: É trairagem.
4: É uma filha da putice.
5: Claro.
4: Agora, passei no amarelo e do amarelo virou pro vermelho. Ele passou no amarelo e do amarelo virou pro vermelho. Agora, passar deliberadamente no vermelho é uma filha da putice e tem que ser punido. Por quê? Porque tu pode matar alguém.
6: Temos que concordar.
4: Entendeu?
5: É,
4: pode
5: óbvio.
4: Matar alguém. Agora, eu quero te dar uma dica. Pra não acontecer mais isso de tu ser flagrado dentro do teu carro, escurece as películas.
5: É, né? Mas já tá, é porque esse magrão tava querendo me cuidar mesmo.
2: Mas tu tem um adesivo AF na
4: parte de trás. Não,
2: mas ele tem o RM.
5: Ele tem o RM, né?
6: Não,
5: tem
6: zero medo.
5: Faz tempo.
6: É?
5: Eu não tenho.
6: RM zero medo.
4: Não, não dá pra ter um adesivo que te identifique.
5: Não
4: dá pra ter um adesivo que identifique.
2: Achei a estatística.
4: Ah, então vai na estatística sobre os pênaltis, vai.
2: De acordo com o livro Os Números do Jogo, o primeiro pênalti ele tem de 75% a 77% de chance de ser convertido.
4: Tá.
2: Ele é o mais fácil de todos.
4: Tá.
2: O segundo tem de 73% a 77%. Ele ainda é muito fácil, mas ainda tem já uma conversão menor. O terceiro para em 73%, dificuldade moderada. O quarto em 64%, ele é estatisticamente o mais difícil de todos. Por quê? Porque ele é batido mais vezes. Muitas vezes as cobranças de pênalti não chegam ao quinto pênalti. Então tem menos quintos pênaltis para a gente somar. E aí depois ele volta o quinto pênalti para 65% a 77%. Por quê? Porque o melhor batedor do time, normalmente, ele é o quinto.
5: Uhum.
2: Então, também, estatisticamente, o quinto, ele Vini, aumenta um pouco.
5: O Vini trouxe uma fake news, mereceria ficar 4 minutos
2: não.
5: Fora,
2: esse,
5: né?
2: Esse falou que o primeiro era mais é o livro. Difícil,
6: acho né? que era um bom ele assunto pro Cativa.
2: É, o futebol mudou, né,
3: Cativa? Não, o Cativa tá fora.
5: Os pênaltis seguem sendo os mesmos pênaltis.
2: Não, mudou.
5: Tu bate 5 pênaltis.
2: Inclusive, o goleiro do Paraguai, o Paraguai contratou um famosíssimo argentino streamer que estuda cobradores de pênalti. Tá, então
5: acho que isso acontece só agora.
2: Não.
5: Estudar batedores de pênalti.
2: Tu acha que não,
6: argentino
2: não,
6: streamer.
2: É, tu acha que não mudou isso?
4: Não. Vini, eu te entendo, mas tendo a concordar com o Rafinha, sabe por quê? Porque tudo muito pode mudar. Muito, tudo pode mudar.
6: Horas,
4: mas tem coisas que não mudam.
2: Tipo?
4: E um pênalti batido, por exemplo, uma decisão por pênaltis. Cara, não muda.
2: Achei mais
4: sabe por
2: um
4: que
2: estudo.
4: Mudou?
2: Achei mais um estudo.
4: Vou dar um exemplo porque mudou. Por exemplo,
5: ele não
4: antigamente...
5: não tá aceitando a pesquisa, não, o Vini não tá aceitando
6: a pesquisa.
5: Mas isso aqui
6: é um programa
5: pesquisa,
6: de mesa, né? Vini não aceita a ciência.
4: Mas deixa só o Vini esclarecer aqui o argumento dele.
2: Antigamente, os goleiros, por exemplo, poderiam dar 2 passos para defender uma bola. Hoje em dia, o goleiro ele tem que ficar sobre a linha, por exemplo.
4: Mas isso faz muito tempo já.
2: É. Não.
5: Faz tempo.
2: Isso, Copa de 2006, o cara
5: deixa eu só te dizer, não é todo árbitro que consegue enxergar e voltar o pênalti.
2: O que eu tô dizendo é que isso mudou, por exemplo, o quanto os goleiros conseguem defender ou não cobranças de pênalti.
4: Tá, eu te apresentei antes um estudo da psicologia, da matemática, agora um da psicologia.
2: Vamos lá.
4: O estudo de Apetegia e Palácios e o Huerta mostrou que o cobra primeiro vence cerca de 60% das disputas. Provavelmente porque o segundo a cobrar joga sempre correndo atrás. Então quando tu ganha no cara ou coroa, a tua chance de ganhar os pênaltis é de 60%.
2: Ah, mas tá falando de times diferentes.
4: E aí tem
2: Concordo. Nesse mesmo estudo, ele cita o psicólogo Jair Jordê, que analisou milhares de cobranças. A conclusão central é: a pressão psicológica aumenta a cada pênalti cobrado. Quando tu sabe que pode errar, a taxa de conversão é maior. Ou seja, o primeiro pênalti, ele tem aproveitamento de em torno de 90%.
5: Ele tem pinta de mangolão! Jeito de mangolão! Ele é mangolão, Gabardo!
2: Entendi. Quando vai pro quinto pênalti, essa taxa cai pra 60%.
5: Não dá de ler, é só dizer assim, é verdade,
2: porque tu não pode errar.
3: O Gomes tá amassando a camisa do Vini Moura. Ele tá rasgando.
4: Abraço. Não dá. Show do intervalo, a gente já volta. Fique agora com um recado dos nossos amigos Sneakers.
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12: 3 minutos para as 14h, já voltamos para mais um pouquinho de Pretinho Básico. Mais alguma coisa para trazer como informação aí, Gomes? Não? Não ouvi. Não. Tá bem. Então acho que a gente pode fazer a escolha do craque.
13: Não diga, vou fazer.
12: Não, tá bem. Vai inventar a informação, não vai?
13: Pode, ó. Vai começar a Noruega e Costa Marfim.
12: Informação, é, informação.
13: Noruega e Costa Marfim.
12: O adversário do Brasil. O adversário do Brasil, daqui a 2 horas saberemos.
13: Um monte de informação. Hoje tem a ele amassou.
14: Né? E o Vini, assim, tomara que não chove.
13: Mas agora o Vini pesquisou no intervalo e vai
12: trazer. Agora uma pergunta pra
13: Rafinha.
12: Pesquisei
13: no intervalo.
12: Peraí, então volta pra gente só encerrar esse assunto aí que não vai nos levar a lugar nenhum, né? Você sabe, né?
13: Exato. Não que muitos levem, né? Mas assim. Sim, eu tô dizendo que...
12: Agora tu menosprezou
13: o do mundo.
12: Não,
13: o programa tá 20 anos.
12: Nós estamos 20 anos no ar, com coisas irrelevantes. Tá cheio de gente já que nos acha irrelevante. Agora, tu que faz o programa vai nos achar irrelevante?
13: Eu falei a palavra... Eu falei a palavra irrelevante.
14: Ele é craque, mas o Roberto Carlos ajeitou a mente e foi eliminado também.
12: Exato.
13: Só dizer um negócio. A gente tá falando coisas diferentes.
12: Então tá.
13: Não, tá
12: ótimo então.
13: Achei um pouco autoritário.
12: Vamos dar-lhe aqui no na escolha do craque do episódio. Pode sair votando, Porazinho, por favor.
15: 20 anos na irrelevância e o meu voto hoje vai para Alexandre Fetter. Primeiro por ter me suportado as falhas técnicas, que é uma falha de cobertura do...
13: Do
12: Pretinho Bar.
13: Obrigado, Porazinho, pelo teu voto.
15: Uma pergunta para os regueiros da mesa. Rafinha e Gordo Léo. Qual o grande artista do reggae que é da Costa do Marfim?
14: É uma pegadinha ou é sério?
13: Drogba, Drogba, meu
15: irmão. É seríssimo.
13: Didier Drogba.
15: Não é o Didier Drogba.
13: Steel Pulse.
15: Alfa Blonde.
14: Uhum. Ah, mas não deu tempo de pensar. Eu achei que era uma pegadinha.
13: Eu achei Blonde.
12: Então, pode. Obrigado, Porazinho. Pode votar, Rafinha.
14: Eu sou o último.
12: Não, tu não é mais o último. Tu perdeu essa prerrogativa.
14: Ah, eu vou votar.
15: Ah,
14: eu vou votar no Gomes, assim. Eu nunca vi o cara dar uma pá de cal tão grande assim na finaleira, né?
15: Na elegância, né?
14: Pesquisa e pesquisa. E aí o Magrão foi assim, ó, murchando.
15: Eu tô em o joga e joga e o pesquisa e pesquisa.
13: Não, eu vou também ali no 7-1 ali, né? O Brasil e a Alemanha ali.
15: Vai também no Gomes.
14: Pareceu o Grenal da Arena, assim, quase.
15: Vini Moura vai em quem?
13: Eu ia votar em ti, mas achei um pouco grosseiro comigo hoje.
14: Ué?
13: Então.
14: Tu queimou o programa, irmão?
13: Eu vou votar no Gomes.
14: Humildade.
15: Tu não votou em mim porque eu fui grosseiro. Sim. Aí tu vota no Gomes que te empala ao vivo.
13: Mas não, mas tu gosta de apanhar, primeiro, né? Ele não foi grosseiro. E segundo, ele tinha razão. Porque eu trouxe a informação errada.
14: Marquinhos, esse microfone.
13: Entendeu? Ele tinha razão. É, e tu foi grosseiro comigo.
15: Tá bem.
13: Então eu voto no
14: Vini. E é por isso que eu voto no Vini.
15: Olha aí, ó. Tu vota no Vini, ele vota em ti.
14: O cara.
15: Vai te cagar. Agora, na minha vez de votar, Gomes tem dois votos, eu tenho um voto, Vini tem um voto, Rafinha não tem nenhum voto.
13: Três votos. Eu tenho três votos e o Rafinha não tem nenhum.
15: Foi ele que falou que tem voto, não fui eu.
14: Eu não tenho nenhum.
15: Ninguém votou em mim. Ninguém. Olha que loucura.
13: Que loucura. Não jogou nada.
14: Cara, ele tirou o meu e deu um pra ele.
13: É inacreditável.
15: Então o Gomes tem três votos e o Vini tem um voto, é isso? É,
14: voto de pena do Vini.
13: E tu tem um do Porã.
15: E eu tenho um do Porã. Mas como eu jamais votaria em mim, diferente de outros integrantes da mesa,
14: no programa.
15: Eu votando no Vini, ele vai a dois votos, não te pega.
13: Não.
15: E tu segue sendo craque. Eu voto no Vini. Meu voto é no Vini Moura.
14: Olha aí, um tapa de luva na tua cara.
13: Toma aí,
14: Carinha. Um tapa de luva
13: na tua cara. Falou que ele é grosso,
15: porque eu fui grosseiro contigo. É a minha maneira de me desculpar.
14: Hoje é o dia do não, né?
15: É te eleger o craque. É votar em ti como craque do episódio, cara, na minha opinião. Humilde.
13: Tamanho, Alexandre Petter.
15: É grande.
13: O que ele é?
14: Ele tem 1,88m.
13: Ele é o Midas do rádio. Ai, como é bom quando não é a gente, né?
14: É ótimo, né?
15: 2 centímetros em mim não faz muita diferença, mas em ti faz.
14: Ah, total. Imagina eu grande. Se assim eu já sou um espetáculo, imagina.
13: Vai dois.
15: Ah, tá. Tchau pra ti.
13: Ah, meu,
15: tchau, vai. Eu não aguento mais. Boa tarde, voltamos às 6.
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1: E todo mundo tá ouvindo a melhor vibe do FM. Boa tarde pra você que tá ouvindo a gente do seu carro, do trabalho, de casa, seja onde for, seja muito bem-vindo. Logo depois do Pretinho Básico, as Minas da Atlântida tomam conta aqui da Rádio Atlântida. Bora conversar um pouquinho. E pra quem tá no YouTube Atlântida SC, hoje eu tô de Backstreet Boys em homenagem à Natália, nosso ouvinte que diz que adora essa camisa. Tá vendo? Eu lembro de todos os nossos ouvintes, tá bom? Começamos o nosso PDM. E eu não sei se vocês já viram, mas tem uma trend ali no Instagram e tal, que é assim: ai, ele é um 10 mais, e aí sei lá, mas deixa a toalha molhada em cima da cama. Aí ele é um 10 ainda? Não, ele é um 7. Ah, ele é um 10 mais, só fica no videogame. Ah, então ele é um 8. Então, é disso que a gente vai brincar hoje. É um teste de exigência, sim, e também que cada pessoa tem um critério diferente, a gente vai descobrir agora. Porque, às vezes, o jogar videogame torna um 2 pra mim, mas pra Driteló, torna um 0. Driteló, coisas diferentes aí. Bora conversar, amiga.
25: Ai, gente, vamos lá, né? Olha só, eu já vou começar, tá? Já vou começar, tá, a brincadeira aqui pra galera ir pegando o jeito. Ele é um 10. Mas responde KK pra tudo, e apenas. Pra mim, ele vira um zero.
0: Ih,
25: tá?
0: Sério?
25: E agora eu quero saber da audiência. Não continua a conversa, nossa, gente. Virou uma via de mão que só vai e que não volta? Mas eu quero saber da audiência. Qual é o mas que faz um 10 deixar de ser 10 pra você? Vale hábito estranho, vale mania, comportamento, opinião. O importante é ser sincero, tá? E também vale o contrário. Tem alguma característica que faz um 7 virar um 10, por exemplo? O Edna Ferretti, boa tarde, amiga. Como o pessoal vai participar com a gente hoje?
2: Boa tarde, Minas. Boa tarde, Santa Catarina. Ó, manda aí sua mensagem. Eu sei que a gente tá falando vários números, mas o rolê é simples. Conta aí pra gente o que faz alguém perder nota ou ganhar pontos, tá? Tudo isso no WhatsApp de Floripa, no 489-9188-1009. Se preferir, também tem aqui em Blumenau, que cai direto comigo, no 479-9249-7153. E também em Joinville, com a Adri, no 479-9249-6532.
0: Duda Martins, começamos onde?
3: No YouTube Atlântida SC.
0: Seja muito bem-vinda, e eu já fiquei sabendo que Duda Martins, ela não é tão crítica quanto não. A gente, entendeu? É, dificilmente ela vai dar aí abaixo de 5, mas vamos conversar sobre isso. Tá aceitando pouco ou a gente que é muito crítica?
3: Veremos.
0: Bora começar com uma atração confirmada do Atlântida Celebration. Nesse sábado, hein? Faltam 4 dias. Abalo psicológico Vitor Clay. Bora pro YouTube Atlântida SC.

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6: 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Hoje o programa tá falando pra você. Esse cara ou essa mulher é um 10, nota 10, perfeita, mas ela faz uma coisinha que me irrita. E aí, isso vira um 7? Vira um 2? Vamos lá, Edna Ferretti, se um homem, ele é um 10, perfeito, lindo, querido, tudo certinho, mas ele tá desempregado. Qual é a nota dele, amiga? Essa risada...
7: Enfim, eu tenho a teoria de que às vezes a pessoa tá desempregada mesmo porque a vida colocou ela nessa situação, sabe? Uhum. Então, quando a pessoa está desempregada, porém está procurando incessantemente um trabalho, uma obrigação e tudo mais, essa pessoa continua sendo 10. Porque isso pode acontecer com qualquer um que trabalha para outra pessoa.
6: Sim.
7: Porém, agora, a pessoa é desempregada e é acomodada, meu filho, é um zero bem gigantesco.
6: Totalmente.
7: Porque eu conheço muita gente que fica escutando música de motivação, eu vou vencer, não sei o que lá, babá, fica na rede social postando coisa, tudo dos outros, mas no fundo gosta de estar desempregada, então essa pessoa não merece uma chance e é um zero.
6: É verdade. É que na real, se tem essa ideia de que a pessoa tá desempregada, ela é acomodada, encostada, só que muitas vezes a pessoa, como CLT, é totalmente encostada. É aquela pessoa que vai, faz o mínimo, volta pra casa e fica jogada no sofá. Eu não tô julgando você dizendo que você é péssima pessoa. Eu também tenho esses meus dias, entendeu? Mas isso não quer dizer que o cara é um zero. Porém, eu sinto que Driteló vai ter uma opinião um pouquinho mais crítica.
8: Na cara dela.
6: Porque eu sinto que a Driteló, ela já tá numa fase que ela pensa assim, ó, se tu tá ferrado, se resolva antes de vir falar comigo.
8: Sim, né, cara! Amiga? Sim. Nossa, tá tão na cara assim.
6: Com certeza.
9: A gente conhece.
8: Conhece o eleitorado, né? Sim, gente, sim. Por exemplo, assim, ó. Tem um ponto de estar desempregado porque está no processo de começar em outro emprego já. Ou que já tem planos aí para um futuro muito próximo. Aí faz sentido, mas tá desempregado só porque, ah, não tô conseguindo emprego e não vai atrás de conseguir um emprego, fica ali, tipo assim, ó, em algum momento o universo vai me dar meu emprego. Meu amor, não dá.
6: É, olha, vou falar uma coisa que aconteceu comigo. E com a Duda também. Meu namorado não teve coragem de chegar em mim antes de trabalhar. Ele falou, eu vou conseguir um estágio e depois eu vou chegar nela. Pra eu estar no nível dela, entendeu? Porque eu já morava sozinha, eu já tava independente. Ele falou, não, eu vou chegar quando eu estiver pronto. E teu namorado também, né, Duda?
9: Foi mais ou menos isso. Ele não queria namorar comigo até ele começar a trabalhar. Pra ele ter dinheiro pra, enfim, comprar as coisas pra mim. Comprar aliança, tudo. Só que eu sou uma apressada. Eu falei, não, vamos começar a namorar agora. Depois tu trabalha, depois tu paga as coisas.
6: Mas isso mostra um comprometimento,
9: mostra,
6: entendeu?
9: Exatamente.
6: E ó, temos uma participação aqui que eu já tenho uma opinião contrária. Tarde, Minas. Bom?
10: Bom.
6: Então, ela é um 10, mas... ela é um 10, mas fala mal do Neymar. Aí já é um 0, contém ironia. Eu diria que se o cara é um 10, mas ele é fã, não tô falando que ele acha o Neymar bom. Se ele é fã do Neymar, pra mim ele já é um 4. Sendo que...
7: Gente, eu posso... mais sobre isso.
8: O quê, Dri?
7: Tá pegando no tranco ali.
6: É, ela tá assim no ódio.
8: Não, é que eu ia deixar a Marina falar. E tem outro cara que também de 10 vai pra 4 menos. 2 menos. vocês vão me criticar. Ai, meu do artista Deus. Que eu vou falar, cara. Fala. Mas eu vou falar. Eu vou hablar.
9: Tenho medo.
8: Tem como. Zé Felipe, Vintage Kilter.
9: Mas isso aí foi muito nichado, amiga.
7: Não, mas eu entendo. Mas gente, eu entendo obrigada, o Lena, nicho obrigada, da Dri. Duda.
9: Obrigada, Duda.
7: Eu entendo. Porque é um tipo de hétero top muito específico.
9: Gente, mas Vintage Culture não tem culpa de nada. Não. Ele é bom.
7: Mas o Neymar pô, também, ele... às vezes, não tem culpa.
9: Não, o Neymar deles. Tem culpa de tudo.
8: Exato. Não, o Neymar, ele também, às vezes, é bom. Mas o tanto que o Vintage que traiu a Sarah até dizer chega.
9: Ah, é? Eu não sabia disso.
7: É, e eu acho que, tipo, é um estereótipo que a gente bota. De, tipo... É um hétero top, fã de eletrônica, bem específico que a Dri tá falando. Que, oh. Assim, não tem experiências, mas eu super entendo de onde isso tá vindo, sabe?
9: É, mas eu achei meio traumatizada essa fala, amiga.
8: Não foi isso. Tipo assim, como...
9: Diga, Edna.
8: Amiga, assim, fala. Ó, vamos separar as coisas. Vocês estão falando de Lucas Rafael Espanhol Ruiz. Vintage Culture é ele do trabalho. Uma coisa é uma coisa, outra coisa é outra coisa.
9: Ai, tu é dessas que trabalha.
8: Era só pra
9: separa?
8: Conhecer mesmo.
9: Tu é dessas ai, mas que separa é que o autor da obra?
8: O nome dele ali, profissional, nada a ver.
9: É,
8: entendeu?
9: Não,
8: nada a ver.
9: Realmente.
8: A gente tem que falar da pessoa, fora trabalho. Porque,
9: tá,
8: ó,
9: CNPJ
8: os fãs,
9: CPF, então.
8: Os fãs do Vintage são gigantescos. Eles são uma tripla, eles vão pegar vocês, gente.
9: Não, gente, mas eu amo música eletrônica. Eu não tô criticando o gênero eletrônico, eu tô criticando a pessoa.
7: Não,
9: a gente fala sem medo. Assim como a gente tá criticando o Neymar.
8: E também o Harry Styles, gente.
9: Não,
8: tô...
9: não vem.
8: Ai,
9: não,
8: não o Neymar traiu muito também, entendeu? Mas ele já teve um futebol muito bom. Hoje
7: olha
8: não é
7: aqui.
8: Bom.
7: O Shawn Mendes, ele é malandro, mas trair ele não traiu, tá bom? Ele é malandro.
9: Ele, pelo que tu sabe,
7: ele já
9: também.
7: Quebrou muitos corações por
9: olha
7: aí.
9: Que... Eu não boto a mão no fogo por homem nenhum nesse mundo. Não boto mão no fogo. Ainda mais
7: pior
9: homem que,
7: não
9: que eu não conheço.
7: Não dá.
9: Não dá pra realmente. Botar a mão no
8: já,
9: fogo.
8: Gente, homem é assim mesmo, galera.
7: Você até
8: gente.
7: Com o Pelanza, a Marina já brigou.
9: Eu já gente. Briguei com o Pelanza, você sabia? O meu crush da infância. Ele é um 10, mas eu tretei com ele no, nos comentários do Instagram. Enfim, gente.
8: Por quê?
9: Ai, babados pesadíssimos. Depois eu conto pra ti. Mas e você da audiência? O que que torna uma pessoa um 7, um 4? Ele é um 10, mas temos uma aqui. Então, ela é um 10, mas deixa cabelo no box. Vira um 7? Ai, não acho.
8: E tu que deixa pelinho de saco? Ai, para. Em pior.
9: Que isso? Eu não acho. Eu é não verdade. Acho que vira um 7, entendeu? Eu acho que a gente
8: não,
9: tem
8: gente,
9: que ter
8: não.
9: noção da realidade das pessoas. Porque às vezes ela é uma pessoa extremamente ocupada. E aí ela deixa um diazinho e depois tira. Entendeu? Aí, pô, acontece, entendeu?
8: E você que deve deixar pelo de barba toda vez que vai tirar tua barba no, na pia do banheiro.
9: É verdade.
7: É, gente, é complicado.
8: Tira o pelo com um gilete e ainda bate no box.
9: Exato.
8: Uhum.
9: Eu, hein?
8: E não passa água.
7: Eu,
8: tá
7: deixo, eu deixo cabelo no box.
9: Como?
7: Eu deixo
9: na parede? Tu faz bolinho na parede?
7: Ah, quem mas nunca, assim, né? Quando eu estou sozinha, eu tiro. Quando meu namorado tá comigo, eu peço pra ele tirar, porque
9: mentira.
7: Eu tenho nojinho de tirar
9: não,
7: da parede.
9: Não, tu tá zoando que tu faz isso.
7: Eu tenho nojinho de tirar o cabelo molhado da parede, daí eu deixo ali, daí ele tira pra
9: amiga,
7: mim.
9: Amiga, ele tem tanta paciência contigo.
8: Eu achei bem diva.
9: A Duda é um 10, mas pede pra tirar o cabelo.
7: Eu acho que ele não acha que eu sou um 7 por deixar o cabelo, mas veremos.
9: Não, tá.
7: Veremos.
9: Ó, mais uma aqui. Ela é um 10, mas faz cocô de porta aberta. Ela vira um 3. Ai, não, isso aí vira um 0, gente. Não, para.
8: Vira um 0.
9: Não, chegar nesse
8: nojinho,
9: nível...
8: Tá?
7: Eu acho que depende da intimidade.
9: Cara, não, ai, acho não. que... Eu nunca quero chegar nesse nível de intimidade.
7: Será,
9: não, cocô já é demais. O xixi até vai. Mas cocô, amiga.
7: Mas, amiga, sei lá, quando tu tiver, tipo, há uns 10 anos com a pessoa,
9: não.
7: 20 anos...
9: Não, eu tô há 4 anos com o Gustavo, não.
8: Não é porque a gente vive na Terra que a gente vai nos banheiros públicos e faz cocô de porta aberta, mesmo estando numa intimidade com a Terra 30, 40, 50 anos. Entendeu? As
9: é
8: coisas,
9: verdade.
8: Tem coisas que elas não devem se modernizar. A parede do banheiro tem parede pra ninguém ver também, entendeu? Acho nojento.
9: Ai, não, gente. É uma coisa muito íntima e tem odores. Ai, que nojo. Não, gente, não. Vamos se poupar dessa nojeira? Eu acho que tem coisas que a gente pode poupar em nome do romantismo, entendeu? Em nome disso. Agora, eu vou
7: nem
9: perguntar.
7: Tudo é romantismo, né? É bom a gente
9: às
7: deixar isso claro.
9: Às vezes é higiene, né? Às vezes é uma questão, assim, de vergonha na cara também. Agora eu vou perguntar para a Dri Teló, que é a mais crítica aqui da mesa. Ele é um 10, mas ele quer dividir a conta no primeiro encontro.
8: Eu divido, mas nunca mais.

0: Porque tem muitas pessoas que falam assim, pô, mas estão defendendo o feminismo, mas são contra dividir a conta. O que que tu acha disso, Dri?
1: Cara, olha só. Quem é a favor de dividir a conta, que bom. Eu acho que você vai se dar muito bem com vários homens que estão no mercado, tá? Só que eu não concordo, porque se ele não faz o mínimo no início do relacionamento, meu amor, se ele não se esforça o mínimo pra deixar os meus olhos brilhando por quem ele é, pelo cavalheiro que ele é, pela forma como que ele resolve as coisas, que ele consegue resolver as coisas, quando que isso vai acontecer?
0: E o que que tu acha, Duda? A Duda já tem outra opinião.
2: Exatamente, a gente tava conversando sobre isso antes aqui na redação da Atlântida com o Celo. Que o Celo falou, imediatamente, ele é um zero se ele divide a conta. Ele tem que pagar o primeiro encontro. Exato. Eu já sou da opinião que depende muito da realidade da conversa que você tem com a pessoa. Mas é porque que eu tenho essa opinião também. Eu comecei a namorar no ensino médio, exatamente. Eu trabalhava e meu namorado não. Então, tipo, eu não ligava tanto pra isso, sabe? E daí, meio que, tipo, vira a minha base pra ter essa opinião. É o meu relacionamento, querendo ou não.
1: Sim.
2: Só que eu acho que, assim, tipo, o argumento do Celo me convence um pouco. Porque o Celo fala que é uma questão de conquista, né? Que é uma questão de você querer conquistar a pessoa, assim. Mas daí eu também acho que vale pros dois lados também. Tipo, às vezes vale a mulher propor um date e querer pagar pra conquistar o cara, sabe? Girl power.
0: Ah, eu acho também, mas
1: eu não acho.
0: Não pra mim.
1: Não. Porque legal pra quem faz, mas eu nunca vou fazer isso.
0: Tipo, eu acho justo, eu acho legal, mas eu sou muito princesinha da Disney pra isso.
2: Tá,
0: não, cara, não. Eu quero viver um conto de fadas. Desculpa. Desculpa, mas eu quero isso, entendeu?
2: Eu não ligo tanto, mas eu acho que é muito pela realidade como o relacionamento iniciou e como ele se mantém, sabe? Tipo,
1: total.
2: Eu não tenho problema com isso, é porque essa é o que eu vivo e é o que eu estou super acostumada, sabe?
0: Ai, gente.
2: Eu entendo mulheres que, tipo, querem que o cara pague em tudo, só que eu também acho que, assim, vamos ser um pouquinho independentes às vezes, sabe?
1: Não é pagar tudo, é que assim, ó, Duda, tudo bem, você não vai ser um padrão nem parâmetro aqui, porque você começou a namorar bem jovem, entendeu? Isso no médio, começando a vir, entendeu? Tá tudo bem. Só que, tipo assim, hoje em dia, só eu, né, que tô solteira aqui, então vou falar de mim.
2: Esse é o problema, né?
1: Banco.
0: Que mal falar que é um problema.
1: Cara, não, eu sei que eu sou chata e tá tudo bem. Ó, cara, tipo assim, eu banco a minha vida. Eu vou nos restaurantes que eu quero, eu pago as minhas contas, eu não dependo de ninguém. Tu acha mesmo que eu vou dividir a conta com o marmanjo que tá querendo me conquistar?
0: É que não é uma questão exatamente de, ai, eu preciso. Não, é só realmente
1: é cavalheirismo dele.
0: É uma fofurinha.
2: É a tua ai, expectativa. Gente. É a tua expectativa. E acabou, tipo. E o cara, se ele quiser te conquistar, ele vai ter que fazer isso.
3: É igual até quando você vai fazer alguma reunião de negócios e você que convida aquela pessoa, é regra de etiqueta, galera. Quem convidou que pague. Deu, chega,
0: faz,
3: sabe?
0: Faz sentido. Eu vou contar pra...
1: Olha aqui
0: pra...
1: o que o Rodrigo mandou.
0: Diga.
1: Opa. Feminismo não pode impedir cavalheirismo. Achei tudo.
0: É, realmente.
1: Concordo plenamente.
0: É, tem que tomar cuidado com isso, mas sim, com certeza. Eu vou contar uma história de novo. As minas já conhecem, mas a nossa audiência é cíclica, com certeza alguém não conhece essa história. Do meu primeiro date, que foi incrível, que eu tinha meus 14 anos. E aí eu fui num date com o meu ficantezinho da época. E aí ele me chamou pra dar uma volta num parque. Eu falei, tudo bem. Peguei meus dois ônibus, fui cheirosinha, bonitinha, até o centro. Cheguei lá, fiquei esperando. Esperei uma meia hora.
2: Dois ônibus, gente.
0: Ele chegou. Ele chegou suado do futebol. Olha que delícia. E eu pensando, tudo bem. 14 anos a gente é meio trouxa, né? Eu tinha 14, 15. Aí ele falou, tô varado de fome. Vamos passar em um lugar pra comer. Eu pensei, vamos tomar um café, né? Passamos num mercado. Ele pegou uma coxinha e falou, tu paga pra mim? E eu paguei a coxinha para ele. Todo suado. Aí ele me levou para um parque. Um parque completamente abandonado. Pra quem não sabe, Parque da Luz na época que era abandonado. Eu estava no Parque da Luz. A gente estava ali, bitoquinha. Fomos assaltados. Tá bom, fomos assaltados por 6 caras com armas. Eu chorei um monte, perdi meu celular, perdi tudo. E ele achou uma boa ideia me pedir em namoro.
1: Bacana!
0: Muito legal, ele me pediu em namoro no fim desse date e eu aceitei. Não, gente,
1: nossa.
0: Olha, depois dessa a gente vai pro YouTube Atlântida SC.
1: Gente, me deu uma tontura aqui.
0: Ai, gente, detalhes, né?
1: Gente, as humilhações, né? Ainda bem que a gente passa pra crescer. É isso, né? É
0: para
1: isso. Amiga, que tu... Cara...

0: programa das minas, em seguida volta.
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18: Esses dias assisti um vídeo onde a pessoa explicava a ascensão dos novos canais de transmissão ao vivo de esportes, como o YouTube, por exemplo. Ela dizia que o sucesso deles não era a nova plataforma criada mais perto do público jovem, mas que a linguagem usada conectava muito mais o público com o conteúdo. Aí me veio algo bem importante, né? Quando você quer passar uma mensagem ou conselho a alguém, use a linguagem que essa pessoa usa e não tente complicar o assunto. Afinal, seu objetivo é passar a mensagem e não tirar 10 numa prova de oração, né? quanto mais objetivo, mais resultado você tem. Então vamos embora praticar, né? Aloha!

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1: Yeah! 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Deixa eu te perguntar, você aí da audiência. Você tem alguém que você conheceu? Nossa, nota 10, perfeita. E aí tu descobriu alguma coisa nesse ser humano que fez essa pessoa cair pra nota 2? Manda pra gente. 48991881009. Temos vários exemplos por aqui. Boa tarde, pipoquinhas. Não me identifiquem. Ela é um 10, mas quando ela erra, não pede desculpas por nada no mundo. Chora, fica emburrada e não pede desculpas. Aí eu tenho que ir lá, dar um cheiro e falar que eu desculpo ela. Então ela é um 9, porque eu amo muito. Semana abençoada pra nós, suas lindas. Eu acho que isso faz... diminui um pouquinho a nota, mas não tanto. Tem coisas muito piores no universo. Sim. Como, por exemplo, ele é um 10, mas faz barulho quando mastiga. Meu Deus, que ódio. Estresse. É uma coisa tão pequena, né, Edna, mas que acaba com tantos relacionamentos, sabe?
3: Galera, eu tenho esse defeito, cara. Assim, ó, eu não sei. Eu acho que é uma... tem até um nome. Eu achei que era só uma coisa, sei lá, que eu vim com um defeito de fábrica, mas é uma hipersensibilidade sonora. Então, quando alguém tá mastigando alguma coisa crocante perto de mim, ou quando o barulho é muito repetitivo e enjoativo, assim... Gente, é sério, eu perco um filtro no meu cérebro, que eu saio de mim. Ah. Assim, ó, eu sei que às vezes ou eu mastigo junto, se a pessoa tá mastigando, ou eu vou enlouquecer, eu tenho que evaporar daquele lugar. Mas realmente, se a pessoa não respeita as tuas esquisitices, muitas vezes é bom que você dê uma repensada. Pra mim, cai muitos pontos, porque toda vez que o Henrique tá mastigando alguma coisa crocante perto de mim, ele sabe. E eu vou reclamar, ele fala, cara, mas como é que eu vou comer isso? Eu falei, sei lá...
1: Engole.
3: Sei lá.
1: É que, na
3: aí
1: real...
3: Aí dá pra ver que ele coloca assim, mastiga rápido.
1: Ai, tadinho. Crocante eu não ligo, sabia? Crocante eu acho legal. O que me incomoda é um...
3: Queria ser assim.
1: Ai, que ódio.
2: Ai,
1: disso.
2: Pra que tu foi fazer
1: não,
2: isso?
1: Esse dá muito ódio.
3: Isso,
1: porque
3: sim.
1: Esse é proposital, entendeu? E não é uma coisa de... Ai, boca eu botei um Doritos na boca e fez crack. Não tem o que fazer.
2: Não tem o que fazer.
4: Sabe, mas... outro que diminui nessa linha ali, muito, tem gente que come um pouco de boca aberta, né?
1: Ai, isso irrita. Isso irrita. Eu não sei se é uma questão física que, sei lá, a pessoa não consegue mesmo mastigar de boca fechada, mas, desculpe, nojento.
3: Cara,
1: horrível.
3: E ainda nessa laia aí de alimentação, gente, a pessoa, quando ela se serve muito rápido, sabe?
1: Como
3: tudo
1: assim?
3: Que sabe, uma pessoa esfomeada.
1: Se serve
3: tá
1: ou come muito rápido?
3: Se serve e come rápido, é um seguido do outro. Tipo, sabe, nossa, tá faltando comida, hein? É tipo, sabe aquela, nossa, a gente precisa ir comer lá. E daí começa, sabe, dá uma vergonha, Leia, eu não gosto disso.
1: Ai, sabe uma coisa que hoje em dia tá me fazendo diminuir a nota da pessoa? Mas eu acho que vem com a idade também. Por quê? No meu início da vida profissional, ali que eu tava ganhando meu dinheiro, eu pensava, eu tenho que fazer esse dinheiro valer a pena. Então eu ia num rodízio de pizza e eu amassava. Eu fazia o meu nome. Hoje em dia, eu acho casqueiro. Eu não acho legal. Eu acho que a pessoa tem que ir curtir a experiência sem se passar. Porque passa do ser legal e começa a ser ruim. Começa a sentir dor, ficar desconfortável. Só pra valer a pena... Isso eu acho que se a pessoa é um 10, ela já vira um 5, assim. De, ai, ela liga tanto pra, não, mas muquirana, sabe? Aquela pessoa muquirana, que ela, não, então eu vou comer, não vou comer o dia todo, que é pra fazer valer a pena. Pô, cara, ai, sério? Pessoa muquirana hoje em dia tá diminuindo muito o meu conceito.
2: É, não, muito. Já passou ser assim.
1: Já
2: entendeu?
1: Passou. Muquirana é complicado. E aí tu vai sair com a pessoa e ela só aceita ir, tipo, no lugar mais furreca do universo? Ela não aceita ir num restaurantezinho que... Ah, Edri, a tua cara já entrega, né, amiga? O que tu acha disso?
2: Ai, gente, tem quem aceita, mas bem longe de mim.
1: É, quer aceitar, mas, o gente, problema é todo teu, né?
3: Eu já sou a pessoa assim, ó, tudo depende da companhia. Às vezes você vai ficar comendo um dogão bem daquele podre e vai ser uma delícia, porque a pessoa é legal e ainda, nos primeiros encontros, pagou seu dog. Então,
1: não, claro,
3: do
1: amiga.
3: Meu ponto de vista, eu acho que,
2: amiga.
3: Assim, é legal economizar... E estar feliz.
1: Não, é claro, mas uma coisa...
3: Pra um lugar assim, pra, sei lá.
1: É que uma coisa é eu topar rolês acessíveis e caros. Outra coisa é eu só querer rolê barato porque eu sou muquirana, entendeu? É outro
2: não
1: rolê.
2: É porque, não é porque a pessoa não pode pagar.
1: É, não é porque
2: a pessoa é mão de vaca
1: mesmo.
2: Mão de vaca.
1: É.
3: Aí isso oh, é a, difícil, a pessoa entendeu? Que é muito mão de vaca, mas assim, não é mão de vaca em uma coisa ou outra, é mão de vaca em tudo. Uhum. Pra mim também ela se torna um 6, um 7 ali.
1: Também.
3: Imediatamente, assim. A
1: que
3: pessoa
1: lava
3: que...
1: o filtro, então.
3: Cara, a pessoa que não quer gastar com nada, que tipo assim, pô, tu não pode sugerir uma coisinha idiota que a pessoa, não. Nem que assim, vai gastar dinheiro com isso, que uhum. bobagem. Às vezes eu gosto de gastar dinheiro com bobagem. E tá tudo
1: pronto,
3: bem.
1: Entendeu? E faz parte da vida também, que senão a gente morre infeliz, porque não pode comer um sonho da padaria, bicho. Então, assim, realmente, pessoa que fica assim com dinheiro é insuportável. Outra coisa que isso aí tira muito o clima de um date. Primeiro date, a pessoa é meio babaca com garçom.
3: Ai, feio. Não só com o garçom, mas com qualquer pessoa que esteja prestando um serviço.
1: É, sei lá, a moça da limpeza.
3: Fala um obrigado,
1: cara.
3: Tira, se tem um lugar que dá pra tirar... Gente, ai, vou falar uma coisa aqui. Pessoa que come no shopping e deixa a bandeja em cima da mesa
1: é
3: em vez
1: sacanagem.
3: De levar no negocinho ali, entendeu? Tipo, se a pessoa faz isso comigo, do 10 ela já cai pro 5.
1: É, eu acho que sim. Principalmente num date, porque a gente tá muito... Assim, se você não tá, eu não entendo. Mas a gente tá querendo conquistar o outro. Então a gente vai fazer o melhor da gente. Então se o teu melhor... É ser meio babaca com um garçom, o que é o teu pior, tá ligado?
4: Entendeu?
1: Qual que é o teu baixo nível? Porque pra mim tu já tá péssimo. Então, assim, realmente não tem como. Mais participações por aqui. Deixa eu fazer uma pergunta, não é minha opinião, tá? Se o cara pagar tudo no primeiro encontro, tem que rolar algo a mais?
4: Ué, não.
1: Ablen. Ablen, porque eu não sei nem o que falar.
3: Eu acho que é melhor nem responder, né?
1: Gente...
4: É, eu acho que é uma coisa bem óbvia. E a única resposta é não.
1: Não, nunca. E ele pode comprar um anel de diamantes pra você no primeiro encontro. Ela não te deve nada.
3: E não vai dever nunca.
1: Não deve, nunca. Nunca deve. E se chegar lá e ela falar não, ela também tá no dever. Ela também tá no... Entendeu?
4: Direito.
1: Total direito, entendeu? Ela pode. Então, assim... Isso não é, daí não é nem discussão. Deus
4: foi
1: livre.
4: Um homem que perguntou isso?
1: Eu não faço ideia.
3: Sim, mas ele falou que não era a opinião dele.
1: É,
3: fez a
1: ele
3: pergunta.
1: Só tá... Porque eu sei que tem muito homem que pensa isso, pensa entendeu? Assim. Realmente tem.
3: Ai, é igual aquele cara que, tipo... Essas histórias que a gente vê na internet, né? A pessoa que sai e daí na hora que chega em casa, ah, não rolou nada. Daí o cara manda, ah, então, consegue me pagar a gasolina? E da pessoa que, tipo, como
1: é,
3: assim?
1: Que eu achei que, eu achei que ia rolar alguma sério? Coisa, mas já que não rolou, tu consegue me fazer o Pix do hambúrguer?
3: Tipo assim...
1: Isso aí rola,
3: você
1: gente.
3: Não tá me comprando, entendeu?
4: Rola isso?
1: Amiga, rola muito.
3: Amiga, Twitter. Vou começar a te mandar. Como rola essas amiga. Coisas pra você ficar com raiva.
1: É revoltante.
4: Gente,
1: sério.
4: Pelo amor de Deus. Assim, ó, deu 10,50 da gasolina, mas dividido por 2, mais 20 reais do teu hambúrguer e tudo mais. É assim, amiga, é bizarro, tá? Super
1: uhum. Ai, agora eu tenho uma bem difícil, tá? Se, ó, ele é um 10,
3: tá.
1: Mas ele vai numa festa contigo e ele bebe cachaça até dizer chega e ele fica doidaço. Dri.
3: Ixi.
1: E aí, o que vocês acham?
4: Doidaço em que nível? Tipo assim, de querer dar em cima dos outros ou só de aproveitar, ser feliz e curtir?
3: Isso depende, né?
1: Não,
3: mas
1: ficou bêbado. É, não, isso não muda o caráter dele, mas ele ficou, tipo, fora de si, assim, não conseguia andar reto. O que tu acha?
4: É tipo assim, se foi só uma vez, ok. Porque eu acho que tudo tem que ter um controle. Então assim, eu ia falar, meu amor, vamos pra casa. Já deu no teu limite. Porque tipo...
1: Uhum. Olha, eu vou falar o que eu penso hoje em dia, tá bom? Antes eu adorava. Eu achava que tipo, não, a pessoa quer ir, curtir. Ela tem todo o direito e tal. Desde que não faça tão mal pra saúde dela. Se passar às vezes, ok, assim. Uhum. Porém, hoje em dia, eu tenho uma outra opinião, que ela foi baseada numa opinião do Instagram. E eu tô plenamente consciente
3: tá
1: de que eu fui influenciada.
3: Ok.
1: Que é a opinião de que, quando eu tô com o meu namorado, a pessoa que eu tô interessada numa festa, eu estou vulnerável. E se este cara tá mais vulnerável do que eu, que ele não pode tá de olho em mim, eu não gosto. Porque eu tô ali meio que confiando na presença dele pra, tipo, meio que tá de olho em mim, sabe? Pra não vir um cara, pra eu não ser sequestrada, sei lá, sabe? Então,
3: perfeita.
1: Hoje em dia, eu já não aceito
3: Gostei.
1: Mais, entendeu?
3: Gostei.
1: Porque eu acho que a gente, como mulher, a gente tá muito vulnerável nessas festas, sabe?
3: Sim.
1: Então, pô, se eu tô com meu namorado ali, eu quero que ele esteja de olho em mim. Que nem quando eu saio com uma amiga, eu tô de olho na minha amiga,
3: é que
1: sabe?
3: Eu acho que, assim, se você, por exemplo... Obviamente, isso é uma questão de casal, né? Mas, tipo assim, eu acho que o cara ficar bebaço numa festa... se tá num encontro ou se não conhece a pessoa, já é meio inaceitável, sabe?
4: Não, tipo, isso é ruim, isso não tipo, dá.
3: É assim, não sei, desculpa, vou falar aqui, mas tipo assim, quando eu ia pra festas à procura de pessoas, ou enfim, só ia pra festa solteira, e eu via que tinha um maluco que tava bebaço, nunca que eu ia querer ficar com ele,
4: não.
3: Entendeu? Nunca!
4: Não,
3: porque
4: exato.
3: Porque cai no meu conceito, tipo assim, ok, você tá se divertindo, tudo bem, eu não tô te julgando por estar se divertindo. Só que hoje eu não vou ficar contigo, entendeu?
1: É, perde um pouco o... É que a pessoa fora do controle, ela já perde o...
3: É, tipo,
1: o
3: não
1: charme,
3: quer dizer,
1: né,
3: que você é uma pessoa ruim o tempo inteiro, mas tipo, naquele momento você é um 5 pra mim, sabe?
1: É,
3: talvez amanhã você volte a ser um 10.
1: Faz todo sentido, Dudex, com certeza. Deixa eu te falar, Duda, uma coisa que não tem nada a ver, mas tu vai ficar feliz.
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3: Delícia.
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2: 10.
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2: Pronto.
3: Que eles soltaram ontem.
2: 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Bora julgar.
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5: Vamos de fala que eu te julgo agora, depois de julgar o programa inteiro. Bora pro segundo tempo. Boa tarde, minas. Deixa eu contar minha história pra vocês me aconselharem. Tenho um amigo de anos, muito antes de começar a namorar. Quando terminamos, ele era a única pessoa que eu conseguia desabafar e ele sempre me deu atenção. Eu terminei com a minha ex no aniversário dela. Era uma festa numa fazenda. A gente já tava brigado. Então, esse amigo, inclusive, tinha dito que se eu quisesse ir embora mais cedo, ele iria comigo. E se eu não fosse na festa, ele também não iria. Ontem, faz uma semana e um dia que terminamos, e eu soube que eles saíram juntos em um grupo de amigos para ver o jogo do Brasil. Eu tô muito chateado, pois meu melhor amigo tá saindo com uma pessoa que me machucou demais. Ao mesmo tempo, não posso controlar as ações dele. Tô chateado com isso. O que vocês fariam no meu lugar? Treta lá.
4: Olha só, amigo de anos, mas eles não eram amigos.
5: É um amigo de anos.
4: E o amigo. O ex um amigo dessa de pessoa anos. E o amigo era um amigo?
5: O quê? Eles eram amigos de anos, amiga.
4: Tá, eu sei, mas eu tô falando do ex-namorado.
5: Ah, tá.
4: Não,
5: a ex-namorada era do grupo.
1: A ex-namorada era do grupo.
4: Ah, eu achei rude. Achei rude. Eu acho que se esse teu amigo é de anos e ficou do seu lado, tipo, cedendo o ombro dele pra você chorar, pra você desabafar. Sabe o quanto isso te fez mal e te machucou? E é tão recente, eu daria uma segurada. Eu achei que ele foi... Errou. Foi rude ali. Eu acho que ele deveria ter respeitado o sentimento e ter ido assistir o jogo com você. Eu cancelaria do jeito que eu só acho isso.
5: Agora com o Dudex.
3: Olha, fiquei na mesma dúvida que a Adri, da questão do grupo ali, de qual era a amizade necessariamente. Acho que foi rude também. Acho que você faz agora, você senta, você conversa, você fala, pô, o que que rolou? Eu tô meio chateado com o que aconteceu, mas eu acho que uma conversa rápida aí resolve tudo isso, bota os pingos nos is. E, cara, tu tá chateado, não tem o que fazer não, vai conversar com a pessoa. Mas também acho que não foi a pior coisa do mundo, a gente também não sabe a história do término, não sabemos necessariamente o que fez pra te machucar, mas acho que assim, é compreensível, porque quando você tá dentro de um grupo de amigos e dois terminam, às vezes tu vai ter que dividir um pouquinho a atenção, e às vezes ele só tá tipo nessa, opa, pra qual lado eu vou, entendeu? Mas conversa com ele aí, acho que vai ficar de boas. E tu, Marinex?
1: Ai, gente, eu acho que assim, ele falou, é uma pessoa que me machucou muito. Às vezes a pessoa te machuca sem necessariamente ser uma pessoa tóxica, babaca, blá. Vocês se machucam porque o relacionamento não deu certo. Eu acho que é o caso, tá? E aí, sendo esse o caso, não tem por que ele parar de ser amigo dessa pessoa. pelo término de vocês, entendeu? Às vezes ele vai estar contigo, às vezes ele vai estar com ela. E a gente tem que ser maduro e entender que a gente não é o centro do universo, Edna. Eu acho isso, entendeu?
3: Ai, eu adorei muito. E principalmente que assim, ó, quando a gente é excluído de alguma coisa, a vida toda sempre dói, né? Então é muito importante cuidar com isso, com como a gente se sente quando os outros não fazem aquilo que a gente quer fazer, porque na maioria das vezes as pessoas não vão fazer aquilo que a gente quer que elas façam, né? As pessoas só sabem como nos agradar se a gente comunica a elas ou se elas são realmente perspicazes. E nesse caso, eu tenho plena convicção que ele não foi lá assistir o jogo do Brasil com a sua ex e os outros amigos para te machucar. Ele só recebeu um convite e aceitou.
1: Sim,
3: e você, no caso, estava afim de assistir o jogo do Brasil, por que não chamou ele? Por que não conversou com ele? Então, depois que você vê uma coisa que já aconteceu e fica triste, perceba para a próxima situação, para se adiantar o que te incomoda e tal, e bora para frente. Ele não vai deixar de ser amiga dela e nem seu. Então, fica suave.
1: Vou te dizer uma coisa que eu ouvi aqui na rádio o Celo Menezes falando. Opa. Ciúme de homem é pior do que de mulher. Quando é homem, com ciúme do amigo.
3: É verdade.
1: Ai, gente, para! Pelo amor de Deus, para! Isso aí é ciúme, amigo. Se você não sabe dar nome a isso, você tá com ciúme
3: tá com
1: do seu
3: ciúme.
1: Amigo.
3: Exatamente.
1: Entendeu? Tá com ciúme.
6: Vai conversar que vai dar tudo certo.
1: Passa. Com essa a gente fecha o programa das Minas. Valeu, Edna!
3: Valeu, Minas! Agora bora de Vibe Atlântida aqui no Vale do Itajaí. Se quiser me acompanhar lá no Insta, é @ednaferret. Beijo!
1: Beijo, Dri!
2: Beijo, gatas, com uma participação que chegou aqui. Ele é um 10, mas vira um 0 quando é indisponível emocionalmente. Tô lá no @dritelo, @atlantida, joinha. Até amanhã, Santa Catarina. Amo vocês.
1: Chutou todo mundo. Tchau, Duda.
6: Beijo, gente. Me segue lá, @amartinsduda. Beijo.
1: Eu sou @marina.soares. E pra encerrar, a musiquinha que a gente quer muito que a Marina Sena cante.
6: Por favor, Marina.
1: Mandinga, Anira e Marina Sena. Por favor, Marina.
6: Fico pedido.
1: Pô, por favor. Tchau, gente.

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19: 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E aí, salve, salve, galera. Tamo junto a partir de agora, tamo começando.

nessa super terça-feira. É isso aí, galera. Vamos que vamos. Depois de uma segunda-feira super agitada, muitas coisas acontecendo. Jogo do Brasil, vitória do Brasil contra o Japão, desprogramados com a banda Lagoon no Shopping Itaguaçu, foi um sucesso, foi muito legal. E essa semana é muito importante, é a semana que antecede o nosso Atlântida Celebration, que tá chegando. E a gente vai se encontrar no sábado para celebrar, se divertir, dançar. E vamos que vamos. Com a gente a partir de agora, nesse programa que é líder de audiência na Grande Florianópolis, grandes marcas que assinam para fortalecer ainda mais o Vibe Atlântida. 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
6: Todo mundo tá ouvindo, todo mundo tá na melhor vibe do FM, 18 graus na Grande Florianópolis, agora faltando 27 minutos para as 4, é o Vibe rolando. Gol da Costa do Marfim. Vamos que vamos, galera. Música boa rolando no seu rádio. 489-9188-1009 para você participar.

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Atlântida, faltando 3 minutos para as 4 horas da tarde. É o Vibe rolando até as 5. 489-9188-1009, 18 graus na Grande Florianópolis. Terça-feira chuvosa e música boa tocando no seu rádio. Agora tem Harry Styles.

0: Atlântida, segura aí que é rapidão.
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8: 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Mas o início foi bem mais modesto. A primeira edição, realizada em 1930, no Uruguai, contou com a participação de apenas 13 seleções. Na época, viajar entre os continentes era um desafio. Muitas equipes europeias precisavam enfrentar longas jornadas de navio e outras decidiram nem participar. Mesmo assim, o torneio marcou o início de uma tradição que se transformaria em um dos maiores eventos esportivos do mundo. Uma história que começou pequena e ganhou dimensões gigantescas ao longo das décadas. 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

0: nossas tardes com o Vibe Atlântida. 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Segura a onda aí e vamos fazer o show no intervalo rapidão pra voltar com mais músicas pra você aqui na Atlântida.
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8: Atlântida. 26 minutos para 5. Tamo de volta com o Vibe Atlântida aqui na melhor vibe da FM, na Rádio das Nossas Vidas. Agora tem Isabela Rocha. Terça-feira, no

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Essa é a Ella Langley, a artista mais ouvida da atualidade nos Estados Unidos, fechando mais uma edição do Vibe Atlântida, um oferecimento de Angelone, aniversário Angelone. 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Galera, tô fechando por aqui porque vem chegando aí Mr. P, Porã. Vou rolar duas saideiras aqui, ó. Ella Langley é a artista mais ouvida dos Estados Unidos. E o artista mais ouvido aqui da Atlântida é o Daza. Daza é a atração confirmada do Atlântida Celebration que rola no próximo sábado, dia 4. Acho que o Daza empatado com o Bob, né? Então vamos fazer o seguinte, vamos encerrar o Vibe de hoje com duas atrações confirmadas do Atlântida Celebration. Daza e Jota. Além deles, vai ter também Marina Sena, Vitor Clay, Lagoon e Gusanoto. A gente se fala amanhã.

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4: E olha só a dúvida da Mariana. Doutor, estou sendo ameaçada por uma pessoa no Instagram que está me perseguindo e ameaçando invadir as minhas contas. Não sei o que fazer. Entrei em pânico. Seguidamente, essa pessoa manda mensagens ofensivas. Olha, Mariana, isso que você está contando não é incomum, tá? A gente tem um dado recente do Ministério das Mulheres com base na Central de Atendimentos à Mulher, que é o Ligue 180, de que houve um aumento de quase 200% em denúncias de violência digital contra as mulheres. São mulheres que são vítimas de perseguição virtual, de ameaça de invasão das redes, de divulgação de imagens íntimas, entre outras ameaças e violências. Então, é muito importante que você faça a denúncia para que você possa receber as orientações mais corretas. O ambiente digital tem as suas especificidades, então seria importante que você pudesse ligar no 180 para ter mais informações e que você tente bloquear esse tipo de ameaça o mais rápido possível, tá bom? Dúvidas? Escreve no arroba Jairo Bauer Oficial.
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3: Atlântida. Tá na Atlântida e todo mundo tá ouvindo. É a melhor vibe do FM na rádio das nossas vidas. Estamos chegando com Desprogramados para toda a rede Atlântida Santa Catarina e para o mundo no nosso canal Desprogramados no YouTube. Sim. Eu e ele, ele e eu, Mr. P de pijama, seja bem-vindo ao programa.
4: Mas que alegria, que saudade de estarmos aqui neste estúdio juntos
3: é.
4: Assim.
3: Por que será? Tenho sentido falta da gente mais próximo.
4: Isso, essa mais intimidade.
3: Mais próximo, com esse tempo para conversar.
4: É, essa sincronicidade que faz com que tenhamos ou tanto apreço um pelo outro.
3: É verdade, é verdade.
4: Eu gostaria de não ser corrigido
3: ou
4: no meu
3: sintonia,
4: vocabulário.
3: Sincronia ou sincronicidade?
4: Eu te peço que agregue a mim e minhas ideias.
3: Uma fala
4: que poderia...
3: agregadora. Tu quer uma fala agregadora.
4: Exatamente.
3: Tipo um Ancelotti.
4: Não há necessidade.
3: Um Ancelotti para a seleção brasileira.
4: Exato. Não há necessidade de uma divergência quando ela não existe.
3: Não, não existe divergência. Estamos no mesmo caminho, trilhando o mesmo caminho.
4: Exato. E na ânsia, às vezes, de querer dizer o que a gente
3: na
4: tanto
3: ânsia
4: pensa
3: de
4: e quer.
3: Vômito,
4: e desejar.
3: De vomitar.
4: Exato. Não se ouve o outro e não se percebe que muitas vezes o outro está apenas trazendo algo diferente. E não necessariamente desvalorado.
3: Não necessariamente oposto
4: não
3: ao
4: não
3: que
4: há,
3: você
4: não
3: quer
4: há.
3: E o que você pensa.
4: Porque o bem

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1: Vem aí Djavan, hein?
0: Eu diria e digo que Djavan é um dos meus grandes nomes lá da adolescência, continua sendo
1: eu
0: ainda hoje.
1: Eu diria e digo que Didier Deschamps vai jogar daqui a pouco.
0: Eu gostaria
1: na
0: que tu
1: Copa.
0: Deixasse eu terminar de falar o que
1: não,
0: eu gostaria.
1: Não, fala de Djavan, eu tava ouvindo Djavan hoje, vindo pra rádio, que... tocou Samurai na minha playlist.
0: Ah! Quanto querer, cabe meu coração.
1: Que música maravilhosa.
0: Eu já fiquei muitas vezes ouvindo Djavan durante horas e horas e horas, me sentindo, como eu diria, me sentindo além de mim.
1: Me
0: sentindo além de mim.
1: Porque a música tem esse poder transcendental.
0: E além da música, aquele que canta a música.
1: É verdade.
0: Porque tá dentro do contexto.
1: Sim.
0: Além daquilo que tu ouve, quem diz aquilo que tu ouve pra ti tem um significado e uma relevância que talvez nem a gente saiba por que da identificação.
1: É.
0: Mas te remete,
1: muito
0: te faz
1: bem.
0: Perceber que ali existe talvez uma expressão daquilo que tu não consegue
1: expressar. Daquilo que
0: sim,
1: não consegue
0: se
1: expressar.
0: Sim, porque eu tô falando expressar. De expressão, né, Porã? Aí é de expressar.
1: Mas
0: por que tu atrapalha?
1: Porque eu sou que nem a tua mãe.
0: Exato.
1: Beijo pra Lena.
0: Exato, mãe.
1: Mãe. Para, me deixa falar,
0: não
1: mãe.
0: Não me interrompe, mãe.
1: Ô, cara, mas agora eu lembrei de uma que aconteceu fim de semana. Que foi espetacular, e a gente não falou aqui, porque ontem a gente tava com a Lagoon no Shopping
0: certo.
1: Itaguaçu, e foi um programa lindo, né?
0: Foi muito bonito.
1: Foi um
0: bonito.
1: Programa lindo.
0: Um
1: daqui
0: abraço
1: a pouquinho...
0: pra todos os gurizes da Lagoon.
1: Daqui a pouquinho a gente fala mais sobre isso, mas eu lembrei de algo que aconteceu no fim de semana, que de vez em quando, no fim de semana, quando o fim de semana tá calmo e a gente não troca mensagens, é que nós estamos bem.
0: É
1: né?
0: Verdade.
1: Quando eu não troco mensagem contigo, nem sábado, nem domingo, é que nós estamos bem.
0: Isso.
1: E tu não manda nada pra mim, eu sei. Não, não mandou nada, tá bem.
0: Ele tá
1: bem. Ele tá bem, ele tá vivendo. Ele tá vivendo.
0: E vivendo significa o quê?
1: Ele tá transando.
0: Não, calma. Não. Está transando com pessoas.
1: Tá transando. Você
0: transando climas.
1: Ah, se você transa
0: conversas,
1: homens...
0: Não. Não, nesse aspecto que tu tá te referindo, não. No meu, sim.
1: É uma piada clássica, né? Tinha um cara de uma gravadora do Rio de Janeiro que vinha nos anos 90 visitar as rádios em Porto Alegre. E ele passou uma semana lá na Pop Rock, né? Na época que o Fetter mandava lá na Pop Rock.
0: Sim.
1: Ele passou uma semana lá pra Pop Rock, pra lá e pra cá, pra lá e pra cá. E divulgando artistas e fazendo reuniões. O cara tava lá a semana inteira. Quando chegou no último dia da semana, antes dele voltar pro Rio de Janeiro, ele olhou pro Fetter e disse: "Você transa homens?"
0: Então agora deixa eu contar uma história
1: mas
0: que eu vivi.
1: Voltar. Não, para aí.
0: É porque vai um
1: mas
0: encontro
1: dessa.
0: Mas é
1: que eu lembrei
0: dessa.
1: Do fim de semana.
0: Segura.
1: Tá, vai.
0: Segura, confia
1: fala
0: em
1: aí.
0: Mim.
1: Tá, confio.
0: Eu trabalhava numa agência de turismo. Foi o meu primeiro emprego de carteira assinada em Porto Alegre, no aeroporto,
1: história.
0: Bradesco Turismo. E aí eu era uma sala pequena no aeroporto em Porto Alegre, onde eu recebia os clientes, os passageiros, encaminhava até o embarque. E eram pessoas de todo o Brasil, de todo mundo. Num determinado dia, como a sala era pequena, a gente tinha turnos, no máximo 2 a 3 funcionários por turno. Numa dessas oportunidades, estava eu lá e chegou um passageiro para embarcar. Era um empresário de São Paulo.
1: Olha aí.
0: Aí eu disse: "Bom dia, o senhor vai embarcar? Deixa que eu faço seu check-in." Eu
1: aí
0: tava
1: ele
0: sentado.
1: Disse: "Não, eu vim aqui só para te
0: não,
1: ver."
0: Não. E aí ele disse: "Tá ok." Eu peguei a passagem dele, levantei.

0: e disse:
1: Tem junto?
0: Qual é o teu nome? Aí eu disse: Everton. Mas que belo nome, ele falou. Sim. Aí eu pensei: ah, legal.
1: Obrigado.
0: Obrigado, eu agradeci e continuei trabalhando. Ele perguntou: qual é a tua altura? Eu reparei que você é alto. Aí eu disse: 1,91. Mas que bela altura.
1: Olha, eu pensei, interessante. Legal, muito obrigado. Muito obrigado.
0: Dois elogios,
1: claro,
0: numa manhã só.
1: Não estava assim tão acostumado.
0: Não, claro que não.
1: Elogios como está agora, né?
0: Eu continuei ali. Na época, eu era noivo. Então eu tinha uma aliança na mão direita. Aí ele perguntou para mim...
1: Desde aquela época tentando.
0: Isto. Tá. Aí ele perguntou para mim: deixa eu te fazer uma outra pergunta. Tu é noivo? Aí eu digo: sim, sou noivo. Aí acendeu a luz amarela.
1: Sim.
0: Acendeu a luz amarela. Eu me preocupei um pouco.
1: Começou
0: que
1: a piscar a luz amarela.
0: Eu dei uma olhada na mão dele. E observei que ele tinha uma aliança na mão esquerda. Eu pensei: ah, casado. Não é o que eu tô pensando.
1: Sim.
0: Não, ele é casado. Não é o que eu tô pensando. Ele tá só me elogiando. Aí eu disse: é, isso aí, tá. Mais alguns minutos e ele fazendo mais algumas outras perguntas aleatórias. Quando lá pelas tantas, estava na hora dele embarcar, ele olhou para mim e disse: eu preciso te dizer uma coisa. Pois não, pode dizer. Eu nunca transei com alguém alto e magro como você.
1: Mas que cara direto, velho.
0: Eu pensei...
1: Esse aí foi melhor que o Você Transa Homens.
0: Exato.
1: Não, ele foi muito convicto.
0: Eu pensei, e agora? Porque ele é um cliente importante.
1: E aí,
0: empresário de São Paulo.
1: E ir com ele para São Paulo.
0: Eu não
1: realizar
0: posso...
1: os sonhos dele.
0: Não, eu não posso ser desagradável.
1: Claro.
0: Né? Eu tenho que ser elegante, educado. E eu disse para ele: eu lhe agradeço os elogios até então destinados à minha pessoa, inclusive esse convite, mas eu preciso dizer para o senhor que não
1: eu
0: é o meu
1: noivo.
0: Caso.
1: E
0: não
1: o...
0: é o meu.
1: É. E o Alexandre está me esperando.
0: E aí ele disse: bom. Ah, minto pra ti, ele tava chegando, tá? E ele tinha uns negócios pra fazer. E aí ele levantou: não, ok, mas eu vou te deixar o meu cartão.
1: Claro, caso tu mude de ideia.
0: E eu vou ficar no Hotel Tal, aqui em Porto Alegre, nesta noite, e retorno amanhã para São Paulo.
1: Tem uns tênis lá pra ti.
0: É, se caso quiser mudar de ideia... só me chamar que a gente pode jantar
1: quem
0: junto hoje.
1: Quem me chamou?
0: Isto, e aí eu agradeci... E disse: tá bem. É, ele foi, mas calma aí. Tá. Ele foi embora.
1: Termina hoje essa história.
0: Não, mas é que é muito bom, né, cara?
1: Tá. Recordar é que eu não isso. Dei nem o patrocinador do programa.
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0: Aí passou a noite, obviamente que eu não lembrava mais disso tudo e tal. No outro dia de manhã, eu tô sentadinho, trabalhando de novo... Quando eu olho para a porta da sala, cara, do lado do Marco, aquela cabecinha de lado, só com os olhinhos assim, aparece, cara. Bom dia. Eu digo: opa!
1: Sim!
0: Sim! Não, nessa época eu não tinha roupa assim. Bom dia. E aí ele avança a cabecinha e diz: te esperei a noite inteira ontem e tu não chamou. Aí eu pensei: mas é como eu havia lhe dito, né? Não aconteceria. E ele entrou na sala, olhou para mim e disse: bom, eu estou retornando para São Paulo e fica aqui o meu convite para que tu vá. E eu preciso te dizer mais uma coisa: se tu fores para São Paulo, eu te garanto que pro resto da tua vida não te faltará mais nada.
1: Pô, e tu tá aí trabalhando até hoje,
0: exatamente.
1: Pô,
0: ali foi
1: a vida é uma questão de escolhas.
0: Ali eu percebi que eu ia trabalhar pro resto da minha vida.
1: Agora 5h19, esse é o Desprogramados na Atlântida. Pô, cara, começamos a falar só porque eu ia contar uma história
0: agora
1: do fim de semana.
0: Agora vem a tua, agora vem
1: a tua. Do fim de semana que... quando a gente não se fala, é que tá tudo bem. Quando a gente se fala, desabafos, frustrações, coisas que acontecem em nossas vidas e tudo mais. E aí, nós tava falando de música, de ouvir o Djavan, e eu mandei no fim de semana para Everton Cunha Pi uma música de Belchior chamada Coração Selvagem.
0: Isso.
1: E aí disse pra ele assim: cara, como que o cara escreveu isso? Como... que o cara escreveu isso e tal, que música maravilhosa, né? Que fala da pressa de viver, né?
0: Isto.
1: É, eu quero que a alma deseja, arco-íris, anjo rebelde, eu quero o corpo, tenho pressa de viver. E aí vai, né? É uma

0: Música maravilhosa do Belchior. E aí eu mando cheio de emoção pra ver se o meu amigo vem e diz, cara, que obra é isso, Belchior é demais. Ele pega e responde assim, que adiantou? Morreu? Foi assim que ele me recebeu, esse insensível, não conseguiu entender o meu momento de vida.
1: Eu não vou falar nada em minha defesa.
0: Porque foi assim. Adianta? Morreu. Aí eu respondi, pô, que vibe, valeu. E paramos de conversar.
1: E, no entanto, mal sabe tu que eu passei naquele momento a ouvir mais Belchior. Hoje, pela manhã, ouvi Belchior de novo. E a camisa toda suja de batom é uma coisa extraordinária, como tantas outras.
0: Velha roupa colorida.
1: O Belchior era um monstro. E aí, lá pelas tantas, cheguei ao momento de ouvir Zé Ramalho cantando Belchior.
0: Não, é uma loucura.
1: É impressionante.
0: São grandes artistas. Falando em grandes artistas, tá chegando a hora. É sábado agora, dia 4 de julho, tem Celebration. 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
1: E eu vou te contar uma que é inacreditável.
0: Foi espetacular. Conte.
1: Mas antes disso, eu quero dizer que tu tinha razão do pastel também embrulhando.
0: Mas eu te falei. Falou. Eu falei pra ti. Esse pastel e esse café, tu vai lembrar de mim às 11 da noite.
1: E eu já tô
0: quando lembrando, tu tiver com azia.
1: Já tô lembrando agora, tá...
0: Tá ruim, eu te falei. Não, pastel com molho e café não combina.
1: Não tava.
0: Não dá.
1: Não dá.
0: Mas o que combina? O que que combina? 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Foi demais ontem com o Lagoon, né?
1: Foi. Antes que eu fale do Lagoon e de uma peculiaridade de ontem, eu vou mandar um abraço, vamos para o Sandrinho de Joinville, que acabou de mandar mensagem dizendo, pô, pegou pesado, hein, tentando desde aquela época, quando eu falei que eu era noivo.
0: Mas a vida é tentativa e erro.
1: Tu foi noivo alguma vez, Porã?
0: Só da minha atual esposa.
1: Que legal, é uma experiência diferente, né?
0: É diferente.
1: É uma simbologia assim.
0: É que assim, ó, Mr. P, deixa eu tentar te explicar rapidamente.
1: Pois não.
0: É como eu sempre fui. Eu sempre fui um adolescente rebelde, revoltado.
1: Tá.
0: Rebelde, revoltado, revoltadinho, contra o sistema, aquela coisa toda, né? Aquele todo estereótipo do adolescente jovem rebelde. Eu fui tudo aquilo e mais um pouco, né? E aí eu nunca achei que eu fosse casar. Eu nunca achei, por mais que eu...
1: quando achou, não parou mais.
0: Por mais que eu me apaixone há muito tempo, sempre fui um apaixonado, tive muitas namoradas. Eu não queria casar, eu não me imaginava casado, pai de família, com filhos, nunca imaginei.
1: Tu te imaginava um maloqueiro moribundo da vida?
0: Não, eu acho que não, me imaginava...
1: Muitas mulheres, um harém.
0: Talvez, mas muito mais solto pelo mundo do que qualquer coisa, né? Um legítimo sagitariano solto pelo mundo.
1: Ah, isso aí, legítimo sagitariano, bom saber.
0: Me enxergava assim, certo.
1: Perfeito.
0: Mas aí vem a vida e muda todos os teus
1: planos. Quando viu, tu tava casado.
0: Eu tava apaixonado, me apaixonei. Fui me apaixonando.
1: Estou apaixonado.
0: Esse amor é tão grande. E aí, o que que acontece, Pi? Quando encontrei meu par, minha atual esposa começou a falar em noivado.
1: Ah, e aí tu, como um homem apaixonado,
0: aí eu envolveu. Quem sabe seja uma boa, né? Porque eu não tinha... No meu outro casamento, eu não casei. Fiz esses processos. Foi união estável, tal, aquela coisa. E aí, depois, aí eu disse... Mas eu tô achando interessante esse negócio de noivado. O que eu fiz? Uma viagem internacional. Já contei isso aqui.
1: Pediu ela em casamento e aí noivou.
0: Noivado.
1: Que bonito.
0: Em Paris, na França, no dia do meu aniversário. Dia 21 de dezembro.
1: Ou seja, tu pediu ela de presente pra ti.
0: De presente pra mim.
1: 21 de dezembro. Tu usou as alianças do noivado para ganhar um
0: presente. De 2018, com requintes de crueldade.
1: Exato.
0: Com requintes de crueldade, porque jantamos num belo bistrô em Paris. Belo bistrô em Paris, jantamos. Ela foi ao toalete. Quando ela foi ao toalete, eu falei pro garçom, tu pode, por favor, colocar essas alianças na sobremesa? Aqui no pratinho da sobremesa.
1: Ah, e ela comeu.
0: Não.
1: Ah, não.
0: Aí o garçom, pá, o garçom foi meu parceiro. Quando ela voltou, eu disse assim, Paris é tão incrível que essa sobremesa veio com a aliança.
1: Ah, eu não acredito. Até eu teria noivado contigo.
0: Aí foi aquela choradeira.
1: Claro.
0: Eu sou um conquistador, Mr.
1: B. Muito bom. E pra hoje tá essa porcaria de homem.
0: O problema todo vem depois.
1: Ah, claro.
0: Mas é que nem tu.
1: Porque todo sedutor... Ele é um...
0: Ele entrega muito mais no início.
1: É.
0: Muito mais no início. Que bom que tu não falou o que tu ia dizer.
1: Exato.
0: Que bom. Tá. Me respeitou. Porque a gente combinou que a gente ia ser gay mais.
1: Exato, mas o que eu ia dizer pra ti é o seguinte, é muito bonito isso aí, viu? Não, tu lembra que sobremesa era?
0: Era uma sobremesa gostosa lá, um negócio bonito.
1: Não lembro.
0: Gostoso.
1: Se fosse eu, eu colocaria no almoço, não era um petit gâteau,
0: porque... Não, primeiro que tu não...
1: Não, eu colocaria dentro de uma lata de compota de pêssego.
0: Mas é óbvio. Tu ia fazer a mina catar no pêssego.
1: Isso,
0: mete a mão no pêssego que tem um presente pra ti
1: exatamente.
0: Aí.
1: Exatamente. Não, eu ia virar no potinho de vidro.
0: Ah,
1: entendeu?
0: Sim.
1: Ó,
0: blá, blá, blá, pêssego pum! Em calda.
1: Pêssego em calda, por quê? Porque o amor é uma calda.
0: É uma sobremesa muito jovem, o pêssego em calda.
1: Isso, por isso que eu tô dizendo.
0: É uma sobremesa da juventude.
1: Claro.
0: Eu acredito
1: com creme de leite.
0: Eu acredito que hoje toda a juventude consuma muito pêssego em calda com creme de leite.
1: Tu imagina, cara. Tu imagina, né, cara?
0: A gente foi impactado pelo comercial do pêssego em calda com creme de leite. E é bom, cara. É bom.
1: Porra, sim.
0: Não,
1: é bom,
0: e tem aquela tortinha de bolacha com pêssego.
1: Também é muito jovem.
0: Muito jovial. Muito aquela jovem. Tortinha de bolacha com pesseguinho.
1: Cara, bolacha com, Maria.
0: Com clarinete.
1: Ou de maisena.
0: Nossa, coisa boa.
1: Mas peraí, daí tu noivou.
0: Peraí,
1: aí o Sandro disse isso aqui, mas eu ia te falar uma outra coisa.
0: Mas eu noivei só em 2018.
1: Sim.
0: Eu não noivei desde cedo. Eu não me considerava um bom partido.
1: Não, eu nunca pensei se eu era ou deixava de ser um bom partido. O que eu pensava é que era um partido pra mim.
0: Claro.
1: Então, se tu me interessa, é o que eu quero.
0: É isso aí.
1: Então, vamos lá. Tá, mas aí eu... Ah, sabe como é que eu fiz?
0: Deixa eu tirar a
1: trilha do Celebration. Ah, eu vou te dizer como é que eu noivei.
0: Ah.
1: Porra, tu contou a tua, eu vou contar a minha, então posso?
0: O primeiro noivado?
1: Claro. Estava eu lá com...
0: todas as esposas? Foram quantos noivados no total?
1: É, não, noivado.
0: Porque foi teve os noivados e os casamentos.
1: Ah, teve noivado e compromisso.
0: Teve noivado que não foi casamento.
1: Não, teve noivado.
0: Mas teve noivado que não deu em casamento?
1: Não.
0: Todo noivado deu em casamento.
1: Os meus passos. Eu tive namoro, tive noivado, tive casamento, separação, divórcio, união estável, compromisso, casamento, divórcio.
0: Tá. Tudo bem.
1: Então eu tive todas essas
0: etapas. Todos os processos.
1: Todos os processos, porque é diferente compromisso de noivado, compromisso é atual.
0: E depois os processos judiciais, né?
1: Bastante. Mas aí, porque a aliança de compromisso de hoje é a noivado de antigamente.
0: Sim, sim.
1: Mas que alguns ainda ficam noivos hoje, porém, né? Agora, o primeiro noivado que eu tive, eu estava com 18 para 19 anos, e o mais legal é que eu noivei sem trabalhar. E sem estudar, muito responsável que eu era na época. Mas eu vou te explicar. Era uma reunião dançante, aquelas coisas de festinha dos anos 80.
0: Sim.
1: Na casa de um amigo.
0: Ah.
1: Em comum, mas que eu passei a conhecer através dela. E aí na festa da garagem eu pedi para que todos os amigos e amigas fossem para dentro da casa. E enquanto tava todo mundo lá, eu coloquei para tocar no toca-disco, eu coloquei Bad do U2.
0: Ah!
1: E no miolo do disquinho eu coloquei a caixinha da aliança aberta. Enquanto tocava a música, eu ficava girando a aliança, refletindo a luz.
0: Ah, mas foi bonito também.
1: E aí chamei ela para que ela fosse até ali onde estava.
0: Teve choradeira?
1: Não.
0: Não teve choradeira? Emoção exacerbada?
1: Não, teve. Eu não posso falar por ela, eu não sei o que ela sentiu, mas eu me emocionei.
0: Ela sentiu que ela não tinha saído.
1: É, bem provável. E eu lembro...
0: Ela sentiu que ela não tinha pra onde ir.
1: E tu lembra das músicas dos teus... Ou casamento, ou noivado? Eu tive essa música do noivado, a música que eu dancei no salão do primeiro casamento foi Forte, do U2.
0: Uh-huh.
1: A música da segunda relação, segunda união estável, pô, esqueci o nome da baladinha.
0: Por que tu não faz no teu Instagram um especial músicas de casamento e separação?
1: É verdade. Então vamos seguir.
0: Não, eu tô brincando.
1: Não, mas
0: é legal.
1: Eu lembrei da Lagoon ontem.
0: Tá, não, para aí. É legal. Esses dias eu tava pensando.
1: I close my eyes.
0: Close my dust in the wind.
1: Dust in the wind é do segundo.
0: Dust in the wind. Eu te dei um vinil do Kansas.
1: Mas eu te falei quando tu me deu esse LP.
0: É, e aí tu disse, essa é a música
1: do
0: meu segundo casamento.
1: Exato, te falei, que me impactou por causa disso.
0: Dust in the
1: wind. E aliás, tu me deu um outro LP, que é a música da minha história de vida na infância e na adolescência, que é o Sérgio Sampaio cantando.
0: Eu quero botar meu bloco na rua. Exato. Tu vê, sempre te presenteando.
1: Tu acerta todas,
0: cara. É isso aí.
1: Tu poderia ser minha esposa.
0: Poderia.
1: Tu é que nunca quis.
0: Ah, eu não quero, né? Eu não quero, mas é bom tu ter que lidar com essa frustração.
1: Exato.
0: Eu tenho lidado com tantas.
1: Tu é...
0: Agora é 29 para 6.
1: Eu tenho que contar o
0: inusitado. Tá, me conta de ontem. Conta de ontem, mas antes um parênteses. Não, daqui a pouco a gente fala do Torcida SC. Fala de ontem.
1: Porque eu achei tão bonita a atitude do Pedro, o vocalista do.
0: Bonito,
1: do Lagoon,
0: né? Guri bonito.
1: Talentoso, afinadíssimo. Querido demais. E ontem tava um programa muito bacana. Eles vão estar com a gente no Atlântida Celebration. Isso. E achei legal a atitude dele, desprendida. Eu acho isso tão bacana. Quando a gente se abraçou na hora deles irem embora e tal, que estava dando tchau, ele me abraçou, ele olhou para mim e disse: pá, para aí um pouquinho. Ô, Mr. P, mas que perfume maravilhoso é esse que tu tá usando, cara? Eu quero comprar ele, me diz que perfume é esse. Eu achei isso tão bonito, cara, porque é muito difícil tu encontrar alguém. E na maioria das vezes, quando tu elogia um perfume ou tu pede perfume, ou porque, por exemplo, eu encontrei uma menina, achei, mas se encontro um outro homem, dificilmente eu vou elogiar o perfume dele, entendeu? E vou querer esse perfume para usar também. Achei muito bacana esse desprendimento dele. Eu disse: não, eu não vou te dizer o nome do perfume. No sábado eu vou te presentear com o perfume. Então eu vou levar o perfume de presente para ele, o que é uma coisa inusitada, né? Um homem presentear um outro homem com perfume, mas
0: muito
1: como
0: bem.
1: Ele gostou, eu vou fazer isso.
0: É isso aí. Não, não é. Faz bem. Faz bem, muito bem.
1: É uma
0: pra mim, tu não dá presentes.
1: Não.
0: Pra mim, tu não dá presentes. Quando dá por obrigação, uma sunga e um chapéu que não cabe na minha cabeça.
1: Porque o maior presente que tu poderia receber de mim é a minha
0: tua presença.
1: Lealdade a ti.
0: Ah, muito bem, muito bem. Foi bem, eu gosto disso. Ele tá com a gente e nós não falamos, não demos oportunidade. E como ele esses dias entrou sem ser chamado e tomou um vai na venda... Agora ele esperou, mas ele está entre nós e com o cabelo já Celebration.
1: Eu acho que ele tem que aparecer.
0: Tem que aparecer na live. Yuri Land, né? O nosso Yuri, o diretor ou ditador? Barra ditador. Vai, meu ditador,
2: vocês
0: como é que tá?
2: Vocês estão bem nostálgicos hoje.
0: Não, hoje a gente tá. Eu ia entrar num assunto, mas eu não quero... tá prestes a ter o Celebration aí. Esses tempos eu lembrei de todas as músicas das minhas namoradas.
1: Bom, eu só quero...
0: Mas não vou falar.
1: Isso.
0: Yuri Land, seja bem-vindo ao programa, tudo bem?
2: Tudo certo. Da última vez que eu recebi chamada, nossa, eu nem ia tentar falar nada. Foi só porque o Pi me chamou. E aí eu ia tentar falar.
1: Viu?
0: Olha aí.
2: Só que aí você brecou. Fala assim, não.
0: Porque às vezes eu tenho que dar ao ditador o que ele me dá todos os dias.
1: Tu tem que dar ao ditador a ditadura que ele merece.
0: Exatamente. E eu fui na palestra do Cortella semana passada, não comentei aqui no programa, né?
1: Não.
0: E na palestra do Cortella tem uma parte maravilhosa em que ele fala assim: na democracia você pode até fazer palestra pela ditadura. Mas na passeata, né? Na democracia você pode fazer passeata pela volta da ditadura. Na ditadura você não pode fazer passeata pela democracia.
1: Bah.
0: É uma grande diferença, né?
1: Ai, ai.
0: É uma grande diferença. Ô, Yuri Lenz, tem enquetezinha no site?
2: Não tem enquetezinha.
0: A galera tá comentando. Das nossas parcerias, alianças.
1: Enquanto ele confere ali,
0: relacionamentos.
1: A gente tem que fazer uma observação, né? Porque talvez a coisa mais patética. Agora é necessário. Talvez a coisa mais patética que a gente ouve é quando uma pessoa, num microfone, num vídeo, numa publicação, diz: porque nós vivemos uma ditadura.
0: É um absurdo.
1: É um troço patético.
0: É patético. É imbecil.
1: Tu tá dizendo que tu vive numa ditadura. Não, mas...
0: Tu tá tendo a liberdade, inclusive, de dizer isso! É. Ô, animal! Ua. Tá, pronto. Vamos falar de coisa boa. 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E agora, vamos para a torcida SC. Tem o áudio da Fernandinha aí?
2: Mandei pra você.
0: Mandou pra mim. Ah, hoje nós estamos organizados.
1: Tá, mas e o cabelo não vai aparecer na live? Ah,
0: não, por favor, Yuri, mostra o cabelo antes.
1: É uma homenagem à Copa do Mundo, às estrelas do Penta.
0: Isso.
1: E o Atlântida Celebration.
0: É, eu achei que fosse meio Ronaldinho Fenômeno, mas não. Olha
1: quantas
0: ali
1: estrelas, Yuri?
0: Quatro.
1: É o tetra.
0: Alemão.
1: É o tetra, a Alemanha é fora da Copa.
0: Vamos falar de Copa do Mundo, Torcida SC tá chegando aqui no Desprogramado.
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0: Torcida SC aqui no Desprogramados. Daqui a pouquinho a gente bota a Fernandinha Moro pra falar com a gente diretamente da Copa do Mundo, mas algumas coisas aconteceram de ontem pra hoje. Primeiro, Brasil passou, né, no sufoco.
1: Foi espetacular.
0: Foi sufoco, foi difícil, mas Brasil passou. E quem é que o Brasil vai pegar? A Noruega, que passou agora à tarde pela Costa do Marfim num grande jogo.
2: Verdade.
1: Passou a rola.
0: Passou a rola. O rola fez gol. Porque dizem que o nome certo é rola.
1: A pronúncia é rola.
0: É?
1: Agora...
0: Tu prefere rola ou Haaland? Agora tu tem que dizer a tua preferência.
1: Haaland.
0: E
1: o Brasil conseguiu a proeza ontem de fazer o gol que não foi.
0: O gol que não foi, né?
2: Aquela jogadaça do Vini Júnior.
1: Vai ficar pra história, nossa, cara.
0: Não foi aquela.
1: Aquela que todo mundo vibrou.
0: Foi uma cabeçada.
1: A cabeçada que todo mundo vibrou.
0: Bateu no goleiro, bateu no japonês, bateu e saiu.
1: Cara, onde a gente estava assistindo ontem, nós estávamos no Shopping Itaguaçu, assistimos lá, e a vibração de todo mundo foi um absurdo. E todo mundo continuava vibrando. E o Japão já no ataque.
0: Uhum.
1: Isso. E eu olhei a tela e pensei... Mas
0: não
1: para
0: foi
1: aí,
0: gol,
1: não
0: galera. Foi gol. Galera gritando.
1: Mas eu também fui um dos que vibrou, claro. É. Só que eu acabei olhando antes que os outros todos ficassem olhando. E eu pensei... Que coisa louca, cara. Continua o jogo. Japão vai fazer alguma... O que aconteceu ali, cara?
0: Não. Incrível.
1: Eu nunca tinha vivenciado aquilo ali, cara.
0: Incrível. Ó, a Copa do Mundo... É, ontem tivemos a saída da Alemanha da Copa.
2: Que Paraguai. Delicioso.
0: Não, foi legal demais o Paraguai, né?
1: Lindo. É, não pela saída da Alemanha, mas pela vitória do Paraguai.
0: Mas pela vitória do Paraguai.
1: Pela
0: e aí, saindo a Alemanha, ninguém mais pode ser penta. Que a Alemanha tem duas tetracampeãs mundiais, a Alemanha e a Itália. A Itália não tá na Copa, já faz três Copas do Mundo que a Itália não vai. E aí a Alemanha não passou, então... Todo mundo tenta, mas só o Brasil é penta. E o Brasil pode ser o único hexa, que seria lindo demais, né? Nós, eu e o Pi, ontem a gente comentava, né? Por mais que eu não acredite na seleção e que eu não simpatize com muitos dos jogadores...
1: Sim, em especial o Paquetá e o Neymar.
0: Em especial o Paquetá e o Neymar. É. Cara, tu começa a te empolgar.
1: Claro,
0: tu começa a te empolgar. A gente não fica torcendo contra de forma alguma. A gente torce e aí o Brasil passa. E aí a gente já tá acreditando.
1: Mas ontem foi lindo demais.
0: Foi lindo demais. Foi
1: e
0: uma
1: também
0: bela
1: tem
0: virada.
1: Outra. Mesmo não simpatizando, se for pra ganhar com o gol do Paquetá e o do Neymar, tamo dentro.
0: Também tamo dentro.
1: Vamos vibrar.
0: Queremos o Hexa. Claro. Queremos o Hexa. Queremos o Hexa. É... Mas isso é muito porque a gente viu grandes seleções e o futebol que era apresentado pelo Brasil,
1: e
0: né?
1: E só um pouquinho. Até o time, o clube que a gente torce, tem jogadores que a gente não gosta.
0: Exato.
1: E às vezes
0: inclusive,
1: são eles os que
0: um deles
1: fazem.
0: Foi lá no Paraguai e errou um pênalti, o Balbuena.
1: Exatamente.
0: Jogador do Grêmio. Exatamente. Conseguiu quase ferrar o Paraguai.
1: Quase ferrar o Paraguai. Né? É isso aí.
0: Mas assim, a Alemanha não passou e depois a Holanda ficou fora. Dois grandes favoritos,
1: cara,
0: hein? Dois grandes favoritos.
2: Uhum. Aliás, o guru, né, tinha previsto que a Holanda ia ganhar.
0: Ia ser a campeã e que o Brasil perderia pro Japão. Então,
2: já errou o guru.
0: O guru.
1: É, esses gurus.
0: Descarta o guru.
1: É a física quântica, né? O pessoal não acredita.
0: Não. Desculpa, isso é pseudociência,
1: pseudociência,
0: né? A pseudociência.
1: Os extraterrestres também não levaram ninguém.
0: Não,
1: né?
0: Isso foi uma pena. Porque eu acho que isso seria o negócio
1: poderia
0: legal.
1: Poderia ajudar,
0: Copa.
1: Né?
0: Teria sido o negócio legal da Copa. Aliás, um outro parênteses que eu faço aqui. Pra que, se você não viu ainda, o Falha de Cobertura com o craque Daniel e o Serginho. Com o professor Serginho, tem um episódio lá, um corte que ele está falando justamente sobre os extraterrestres, né? Ele fala. Fala assim: vidente, mãe baiana, está prevendo que jogadores serão abduzidos. E aí começa lá um bate-papo entre eles, e aí o Serginho fala pro craque Daniel: Daniel, isso é muito sério, não sei o quê. E aí o. E você sabe, né, Serginho, o que eles fazem com as pessoas? Eles enfiam sondas nas pessoas. É muito desagradável, muito desagradável.
1: Vale a recomendação,
0: muito legal. Falha de Cobertura tá lá no Podpah. E é isso, a Copa do Mundo tá aí. Daqui a pouquinho tem a França. A França joga às 6 da tarde. Com quem que a França joga? Suécia.
2: Isso.
0: França e Suécia.
2: E mais tarde, Equador e México.
0: Equador e México. E tu, vai ficar com o Equador ou com o México? Como é que tá a hemorroida?
1: Era o que eu ia te dizer, né? Aí depende, depende do nível que tá a hemorroida.
0: Olha, e com esse pastel. Com esse pastel de hoje, a hemorroida vem com
1: e
0: tudo.
1: E a tua, como é que tá?
0: Eu não tenho esse tipo de problema.
1: Curou?
0: Eu não tenho esse tipo de problema. Tá. Não tenho.
1: Não, mas não é esse tipo.
0: E não me exponha.
1: Tipo,
0: não me exponha.
1: Não vou te expor, porque isso é uma coisa natural.
0: Uma coisa natural.
1: Por
0: pessoas
1: exemplo,
0: têm hemorroidas.
1: Muitas mulheres pós-gravidez, pós-parto.
0: Um especialista em hemorroida pós-parto aqui na nossa mesa.
1: Eu sou especialista em paixão por...
0: Por hemorroidas. 18 para 6, para tudo,
1: já avacalhou o programa, tava bonito.
0: Para, o programa tava bom.
1: Bonito.
0: Não, e continua bom.
1: Tu avacalhou.
0: A
1: mãe sempre disse, para de avacalhar.
0: Neco, para de andar com porã. Exatamente. Olha aqui, ó, vamos ouvir a Fernandinha Moro, que tá lá nos Estados Unidos e tá trazendo informações sobre a Copa do Mundo. Fala aí, Fernandinha.
4: Fala, Mr. P, fala, Porã. Boa tarde, todo mundo ligadinho na Atlântida Floripa. A gente tá, assim, embarcando agora pra Nova York, depois de Houston, dessa experiência que, assim, ufa, não precisava ter sido tão sofrido, mas foi com um gol nos acréscimos pra gente comemorar. Eu tô aqui arrepiando só de lembrar desse momento. Agora, tem alguém aqui do meu lado, tá, gente? O Frank, que tá aqui do meu lado, que é do Gaúchos na Copa. Ele vai contar a história pra vocês de onde é. De onde é que ele viu esse gol, tá? E aí, meu querido? Emocionante, né?
5: Que prazer estar aqui falando pra galera da Atlântida. Fui selecionado fã do jogo. Tive que dar a volta aos 70, sair do meu lugar. Dei a volta no estádio com a FIFA e chegamos ali no escanteio. 7 metros da goleira. Cheguei no escanteio, liguei o telefone. Pá, a jogada e o golaço. Aí foi só pra abraço. Foi um dos momentos mais emocionantes dessa jornada de Copa do Mundo. Essa é a minha 9ª Copa. Felizão. Felizão de poder estar aqui falando, contando essa história pra vocês mais uma vez.
4: E felizão de estar levando essa taça para tudo que é lugar, indo agora para a próxima também. Vem aí o próximo jogo da seleção brasileira, oitavas de final, Nova Jersey, novamente no MetLife Stadium, e carregando o legado que é do teu pai. Muita gente que não conhece, enfim, conta um pouco da história, porque eu tenho certeza que quando tu contar, a galera vai lembrar quem ele é.
5: Com certeza, é muito amor envolvido, né? Eu costumo dizer que depois de ter vivido todas essas Copas com o pai, essa teria sido a 10ª Copa dele, né? E a 10ª do Grupo Gaúcho na Copa. E faz com amor que reverbera infinitamente, e é isso que a gente está aqui colhendo nos Estados Unidos, né? As pessoas vêm falar com a gente, né? E dizer pra gente seguir esse legado de estar levando a taça. O chapéu dele também tá aqui, tá dentro da mala. Essa vai ser a última valsa do chapéu, tá? Porque já faz 10 anos, né? E ele tá se desmanchando. Mas é isso, né? Reverberando e seguindo esse legado aí que nos foi deixado com tanto orgulho.
4: Quando a gente fala gaúcho na Copa, a gente vê a imagem do teu pai sempre, né? Aquele gaúcho torcedor, sorrindo, chorando, sempre na arquibancada dos estádios e levando esse amor pela seleção brasileira. E é isso, né? Esperamos que até a final, no MetLife Stadium, a gente se encontre lá para comemorar o Hexa. O Hexa vem, confiantes?
5: Muito confiante, né? Eu nunca tinha visto uma seleção tão desacreditada, que nem essa, escorraçada, literalmente, né? E o mister ali no campo sabe o que tá fazendo. essa gurizada que tá ali em seus clubes, né? São tudo galácticos, né? Destaques, craques, né? A gente, hoje mesmo eu vi um vídeo do nosso zagueiro marcando o Haaland. Ele no Arsenal e o Haaland no City, se eu não me engano. Ali, Deus, já tá, ali tá dito a coisa. Não passou uma pelo nosso zagueirão. Então é o seguinte, né? Ontem caiu a Alemanha, caiu Holanda. Então está abrindo, os caminhos estão se abrindo.
4: Estão se abrindo pra gente. Rumo ao Hexa, meu querido. Obrigada e boa viagem pra gente, acompanhando a seleção.
5: Obrigadão, um abração pra galera aí. Fique com Deus.
4: Valeu, galera. Um beijo pra vocês, viu? Bom dia.
0: Muito bem, valeu, Fernandinha, com o filho do gaúcho da Copa, personagem histórico. Sim. Das Copas do Mundo. Esse é o Torcida SC.
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0: Atlântida. Muito bem, não falamos do assunto do programa de hoje, né, meu ditador? Mais uma vez... Nos empolgamos, tem uma pauta maravilhosa. Qual? Para o programa de hoje. Fale, eu vou deixar aqui, ó, eu vou falar a manchete e logo na sequência nós voltamos com a manchete. Por quê?
1: Por quê?
0: Assunto importante.
1: Vamos lá, então.
0: Pintos ficam mais felizes quando recebem toque e carinho humano, afirma estudo britânico.
1: Ah, mas essa pauta já está prometida desde quinta passada.
0: Porque a gente esquece as pautas.
1: Não, porque nós temos tantos assuntos que volta e meia podem surgir.
0: Assuntos muito mais relevantes sobre as nossas vidas.
2: É, na verdade foi desde sexta e foi escolhido pela
0: audiência, público, era para ter sido ontem. Então hoje você vai saber.
1: O que mostra, Yuri, que o ditador aqui é o Porã e não tu.
0: Hoje você vai saber. Pintos ficam mais felizes quando recebem toque e carinho humano? Afirma estudo britânico. A gente vai ali fazer o show do intervalo e já volta.
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4: Filme do Linkin Park? A banda vai levar aos cinemas a história de sua reconstrução após a morte de Chester Bennington. O grupo anunciou Unshattered, um filme sobre From Zero, o álbum que marcou o retorno da banda aos palcos em uma nova formação. Esse projeto ainda não tem data de estreia divulgada, mas já ganhou um site oficial para o cadastro de fãs que estão interessados em receber atualizações e acesso antecipado aos ingressos. A página também informa que o filme vai chegar em breve aos cinemas mundialmente. O filme, pelo que indica o teaser, acompanha bastidores de estúdio, turnê, entrevistas e apresentações ao vivo dessa retomada. 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
0: Uou, um beijo do gordo, tamo de volta, Desprogramados na Atlântida, para toda a rede Atlântida, Santa Catarina e para o mundo no canal Desprogramados. Nesse final de semana tem mais um episódio do Papo Desprogramado, tá no ar ali, Ressignifica Maravilhosa, o Vini dos Santos, o Alceu Valença, o Antônio Tabet e neste sábado teremos...
2: Patrick Maia,
0: o humorista Patrick Maia, que conversou com a gente. E esta semana teremos grandes entrevistados aqui que logo nós vamos poder divulgar. É ou não é, Mr. P?
3: Sim, eu estava lembrando do seguinte, é bom a gente salientar. O Patrick Maia, humorista, YouTube.
0: Isso.
3: Alceu Valença, ok. Né?
0: Não,
3: dispensa apresentações. Ressignifica artista, uma grande música.
0: Grande artista de Santa Catarina.
3: Grande música.
0: Grande...
2: Tá certo.
3: Música. Tá certo, né?
2: Musicista.
3: E a gente.
0: Vini dos Santos, surfista de ondas gigantes.
3: Sim, mas
0: o cara se prepara pra surfar uma onda que tem o tamanho de um edifício.
3: Não, mas é que eu ia dizer.
0: Isso tem que ser valorizado.
3: O que eu ia dizer pra ti é o seguinte: o surfista de onda gigante é surfista. Já o surfista pode não ser de onda gigante.
0: Exatamente.
3: Perfeito.
0: Exatamente.
3: Então
0: foi
3: é
0: muito
3: aí.
0: Bem. E tem o Antônio Tabet também nessa segunda temporada. O Antônio Tabet notabilizado aí pelo seu trabalho na internet brasileira, desde o Kibi Louco e depois com aquela passagem incrível pelo Porta dos Fundos. Antes da gente colocar o nosso ouvinte no ar, nossa audiência no ar, vamos rapidamente à pauta de hoje. Eu acho que a gente deveria ter mais tempo para esse assunto, Mr. P. Mas,
3: eu também acho.
0: Mas a gente não pode cancelar o meu ditador, não deixa.
3: Mas
0: meu ditador não deixa a gente fazer
3: hoje,
0: a pauta.
3: Faz um pouco hoje, outro dia mais.
0: Pintos ficam mais felizes quando recebem toque e carinho humano, afirma estudo britânico. Em busca de maneiras para melhorar o bem-estar animal em granjas, pesquisadores da Universidade de Bristol, no Reino Unido, descobriram que pintinhos se beneficiam do toque humano. Ah! Segundo o estudo, os filhotes de galinha sentem menos medo quando são manipulados com gentileza. Manipule o pinto com gentileza, que ele vai se sentir menos estressado. O professor Ben Lekorps, principal autor do estudo, afirmou que nossos achados mostram que o contato humano gentil pode desencadear emoções positivas em pintos.
3: Eu concordo.
0: O estudo demonstra como um manuseio simples e calmo.
3: Certo.
0: Tem o potencial de moldar a relação entre humanos e animais.
3: Eu tenho uma pergunta, vou esperar para fazer?
0: Evitando a indução do medo para uma versão mais positiva, consequentemente, melhorando o bem-estar do pinto.
3: Por se tratar de um pintinho, deve-se ter cuidado quando se manipula na cabeça do pintinho?
0: Sim, muito cuidado.
2: É que a cabeça é meio frágil, né?
3: E sensível, né?
0: Não, a cabeça é frágil, sensível e o pinto como um todo também.
3: Ele
0: é sensível.
3: Sim, porque é o pintinho, né?
0: Não.
3: Tu sabia que o galeto ao primo canto é o pintinho?
0: Eu sei, ele é o pintinho tá virando galinho, né?
3: É por isso ao primo canto, é o primeiro canto.
0: Cantou.
3: É.
0: Que coisa triste, o tio Pi acabou agora com o galetinho de fim de semana da criançada, que não vai mais querer comer o galetinho ao primo
3: canto. Mas e aí,
0: voltando ao pinto.
3: Que voltando coisa bonita isso,
0: muito,
3: né?
0: Bonito.
3: Agora um pintinho é bonitinho, né,
0: é
3: cara?
0: Bonito, um pintinho amarelinho.
3: Cabe aqui na minha mão, na minha mão. É verdade.
0: Quando quer não, comer
3: bichinhos. Chega. Agora,
0: ah, e o pintinho sempre quer comer bichinhos, né?
3: Tu deu minhoquinha pra um pintinho?
0: Dei, claro.
3: Tu já deu...
0: Já alimentei pintinhos.
3: É mesmo?
0: É, já alimentei.
3: Já deu uns beijinhos no pintinho?
0: Também.
3: É
0: também,
3: bonitinho,
0: também,
3: né?
0: É legal, muito bonitinho. É legal, olha só, rapidamente.
3: Ah, e ele faceirinho, né? Porque a gente vê que ele é faceiro.
0: Rapidamente. A gente não fez muitas das pautas do programa hoje. A produção trabalhou e não vai dar tempo de fazer os aniversariantes de amanhã. Fábio Porchat, Tate McRae, Princesa Diana, Solange Couto, Marisa Monte, Pamela Anderson, Jade Barbosa.
3: Tudo amanhã?
0: Tudo amanhã.
3: Uns já morreram.
0: Tudo amanhã.
3: A princesa já morreu.
0: Sim, a Princesa Diana morreu.
3: É.
0: Faria 65.
3: Poxa.
0: Olha só, que pena. É. E a gente tem aqui...
3: Maravilhosa ela, né?
0: Maravilhosa. Porra. E a gente tem aqui também a participação da nossa audiência. Tá. Vamos ver. Ó, o Vicenzo. Abraço pro Vicenzo. Boa tarde, amigos. Seguem os meus parabéns por chamarem de patéticos quem ainda no século XXI tem empatia de falar que neste momento vivemos em uma ditadura.
2: Empáfia.
0: Eles não... A empáfia. Tem a empáfia de falar, né? É que eu tô sem óculos há uma semana.
3: É mesmo? Perdeu o óculos?
0: Eu quebrei o óculos.
3: Quebrou, manda fazer outro.
0: Eles não fazem a mínima ideia de como deu trabalho a várias gerações para que possamos ter a democracia que temos hoje. Também fui na palestra do Cortella, assim como o Porã, vivenciei momentos de muita sabedoria. E a gente está torcendo pela vinda do Cortella ao Desprogramados. Logo em breve, quem sabe, a gente vai poder divulgar isso. Boa tarde, seus velhos tigres.
3: Tigre sim, velho não.
0: Vale lembrar que antes de fazer carinho no Pinta, preciso manter os ovos bem aquecidos. Foi bem, Paulinho.
3: Foi bem, muito bem, Paulinho.
0: Pra nascer muito bem.
3: Os pintinhos,
0: o
3: né?
0: Programa terminou, não há tempo pra mais nada.
3: Na madrugada. Poxa,
0: apenas pra tocar o Lagum no final.
3: E o pintinho quando tá pelado, né?
0: Atração.
3: Ele é mais bonitinho quando ele tem pena.
0: É, legal, bem amarelinho.
3: Pelado é meio estranho.
0: 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Várias promoções vão rolar hoje, tem a lojinha do Atlântida Celebration, vai rolar promoção Mordomia Atlântida, daqui a pouco você vai saber o que, que é isso. Vem aí o Pretinho Básico, amanhã a gente tá de volta a partir das 5, Mr. P na rede, às 7. Valeu, tchau.
3: Tchau. Deixa o pintinho.
0: Deixa o pintinho sossegado.
3: Isso. Tá, vai embora.
0: Precisava de mais tempo.
3: Eu também acho.

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12: Boa tarde, meu amigo Rafinha Beneghezzo.
13: Muito boa tarde, meu amigo da Pena. Hoje ele vai brilhar no programa, meu, ele
12: hoje,
13: vem, né, meu irmão?
12: Shows, minha filha.
13: Hoje é nós que voa, 6:07 da noite desta terça-feira, para mais um Pretinho Básico, no meio da Copa, no meio de tudo que tá acontecendo. O PB tá no ar para todo mundo ouvir e ser feliz. 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E abrindo aqui já os destaques, meu irmão, aproveitando a presença de Da Pena, Zagonel, as melhores soluções em duchas e torneiras, siga arroba eletrozagonel nas redes sociais e Rede Mac, tudo pra construção, reforma e decoração. 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
12: Tô ansioso aí, né, meu irmão?
13: O que que houve pelo jogo do Brasil,
12: mano? É sexta-feira, meu irmão.
13: Pô, sexta-feira vamos invadir, né?
12: A opinião, né, meu
13: vamos
12: irmão?
13: Vamos nessa, todo mundo, quem quiser, é só chegar, Bar Opinião, sexta-feira, a partir das 21h, 21h09. A ordem é essa, é da Guedes, Comunidade e Ultraman. Em cada intervalo...
12: E tem o pique do Rafinha, né, meu irmão?
13: Em cada intervalo eu vou estar fazendo um som e comemorando também o aniversário do nosso querido amigo Pisca.
12: E sábado eu tenho ele, né, meu irmão?
13: Ele quem?
12: Gordo Léo.
13: Gordo Léo.
12: Gordo Léo, Palhaço Maionese e As Aventuras do Gordo Léo.
13: Não, mas pera aí, deixa eu só terminar o serviço.
12: Não terminou ainda, meu irmão?
13: Não, não terminei. As pessoas... Tá, eu dei o serviço.
12: Vai na opinião. opinião.
13: E aí vai na opinião, mas aí se quiser antes, tu vai no simpla.com.br. Garante o ingresso, até porque já foram vendidos mais de 600 ingressos.
12: Tá bom.
14: Ah, vai ter mezanino então.
13: Vai ter, não. Já tá aberto ali, o bicho vai pegar. Então esperamos todo mundo ali no arroba rafinha.menegasso. Tem um linkzinho ali no feed. E o Gordo Léo vai estar onde?
12: Cara, eu vou estar no sábado junto com o Palhaço Maionese e o Ivan no Boteco Comedy em Novo Hamburgo. Ingressos no arroba o Gordo Léo.
13: Muito bom.
12: Tá lá o link lá, garante teu ingresso pra ver aí o Palhaço Maionese e o Ivan. Vai estar uma loucura, vai estar uma delícia.
13: Coisa linda.
12: Sabadão, vai dia 4, véspera do Jogo do Brasil.
13: Muito bom, boa tarde, Léo. Boa tarde, Rafael Gomes.
14: Fala, Rafinha, tô comendo um Zezé.
13: Um Zezé. Zezé é permitido no programa Mignon. Sempre. É o Mionzinho. E o Vini Moura.
14: E aí, Xê?
13: Hoje.
14: Tudo bem?
13: Ah,
14: tamo aí,
13: hoje,
14: né?
13: Vamos sou lá. Sou eu, né? Hoje eu quero ver o teu sorriso encantador.
14: Ah, né? Que isso.
12: Da uma tu já levou um atropelo ali, mas cara, tô contigo nessa.
14: Isso é o pretinho básico,
12: né? Não, mas isso é bom, sabe por quê? Porque esse atropelo é legal. Porque quando tu chega aqui. Risada,
13: isso, teu cara, como tu tá bonito,
12: tu é genial,
13: que jaqueta bonita,
12: é
13: tua
12: menino.
13: Piada é do caramba, aí passa duas semanas.
12: O que acontece?
13: Parlau!
14: É, mas é que a fase do carinho já passou,
13: já passou.
12: Aí vira tropa de elite.
13: Já passou. Joia Rara tá bem, não?
12: Porigo.
13: E aí?
12: Pô, tudo bem?
13: O Paraguai passou, né?
12: Pro nosso agradecimento.
13: Para nossa alegria.
12: Para nossa alegria. Joia continua aí vendendo seus produtos, inclusive camisa da seleção.
13: Ah, é?
12: Tamo tendo aquela vermelha que não foi lançada, né?
13: Veio
12: lá, nego.
13: Coisa linda.
12: Mas eu vi uma toa, desculpa te interromper, eu vi uma toa do Jordan, mas ele tá cabeceando a bola, o Jordan.
13: Nego, mas isso é novidade, já é rara, né?
12: Adaptação, nego. Isso não é falsificação, é adaptação.
13: Tá,
12: tem o Jordan dando enterrado.
13: O Jordan enterrando. O Jordan cabeceando.
14: Cara, só que é a mais bonita. A mais bonita é a do Brasil, da Adidas.
12: Isso aí.
13: Ah, ele tem, ele tá.
12: Tô vendendo
13: ele.
12: Também, tem. E tem nego também, exclusivo, tá? Exclusivo.
13: Não, não vai dizer que tu tem o Jordan surfando.
12: Não, nego. Os mini crack, nego.
13: Ah, tu tem?
12: Tenho, nego.
13: Ah, dos jogadores.
12: Pega lá depois, lá. Pega lá.
13: Pega lá.
12: Nego, é o carequinha, nego. Vini Júnior, nego.
13: Ah, tem todo mundo, é?
12: Não, não. Por enquanto só o...
13: Vini Júnior.
12: E o Martinelli, nego. Ah, tá. Por enquanto só ele.
13: Rafinha, não.
12: É que eles não erraram tantos, né?
13: Tá, entendi.
12: Só sobrou dois. Tamo vendendo.
14: Meu amigo meu comprou a camisa 9 do Brasil, escrito João Pedro, tá vendendo.
12: Nego, ele jogou as eliminatórias.
13: E o Estevam?
12: Estevão também.
13: Tem também.
14: O Rodrigo. Tem do Rodrigo.
12: Tem
14: e tem do Bento no gol, né?
12: Tem do Bento e tem uma, nego,
14: Militão.
12: Especialíssima. Camisa 10 do Brasil com o Messi escrito, né?
13: Pô, que legal.
12: Essa aí.
13: Ah, tá ali, ó. Vini Júnior e...
14: E o Martinelli.
12: Martinelli,
13: Martinelli lá. Pega a imagem aí. Cadê a galera? Quem é que tá na live aí com a gente nesse exato momento?
14: É o Zé Carona.
13: Zé Carona, mano.
14: Fecha no Joia Rara.
13: Fecha no Joia Rara. Martinelli e Vini Júnior.
12: Martinelli e Vini Júnior. Aqui, ó. O Martinelli tá escrito Rafa. Atrás, porque
13: o... Mas o Martinelli tá de óculos?
14: É que é o Martinelli estudante.
13: Ah, tá. É o Martinelli ainda na faculdade.
12: Fora do campo ele usa óculos, né?
13: Tá, tá ali, ó. E fecha aqui, nele. Aí.
14: O Thiaguinho, né? Não é o Thiaguinho?
12: Não, aqui é o Vini, cara.
13: Ah, o Vini Júnior.
12: Uma satisfação aí. Então garante o teu aponta para o QR Code da câmera.
13: Boa, boa. Tá? Boa, joia.
12: Tamo junto.
14: Eu não sei esse aqui, meu. Eu posso pegar o Martinelli pra mim?
13: Eu acho que é uma boa, né?
14: Mas tu não tem a tua versão magra, né? Tu levou a gorda.
13: Fala.
12: Tu é igual da pena, nego.
13: Eu sou igual da pena.
12: Não, eu tô igual da pena, nego.
13: Por quê?
12: Tu ia parecendo mais contigo.
14: É, que é assim, nós temos a trupe do Rafinha, eu e tu.
13: Exatamente.
14: O Féter é o Vini e o Ivan.
13: Isso.
14: O Ivan nem veio hoje.
13: Nem veio. Muito bom, cara.
14: E de quem que é o senhor?
13: Tu é do
14: Féter, né? Tu tem que criar o personagem pro Rafinha.
13: É, porque o Sandrinho tu só quer o Féter. Ai, o Féter. Ai, teu trapézio, ai, teu não sei o quê.
14: Foi ele que veio com esses...
13: Não. Foi tu.
14: Foi ele.
12: Não, ele tem o Lari, né, que é o personagem dele.
13: Quem?
12: O Lari Bess.
13: Ah, não faz. Não, vai, eu tenho que contar uma pra vocês. Vamos seguir aqui os destaques que a gente já trouxe. Vai. A Greci Natasha Maba.
12: Não, peraí.
13: Greci.
12: Tô propagando?
13: Não é Greci em 2000. É Greci Natasha Maba, professora de educação física infantil de Itajaí, hoje completando 41 anos.
14: Auge.
13: Mais
14: da idade. Não, professora de educação física infantil. Veterana, 40 aninhos.
13: Ah, peraí, da pena. Não, aí
14: ela não é veterana. Ela não é veterana,
13: cara, ela é nossa fama, ela já foi várias vezes em Blumenau nos assistir.
12: Tem foto dela?
15: Não, não precisa ter foto, velho, mas ela é...
14: que tu falou com a propriedade que eu achei que...
16: Ela é ouvinte, tu vai sozinho.
15: Ela é ouvinte costumeira, manda e-mail pra nós, ela
14: eu não posso achar ela gata.
15: Gremaba.
16: Não, eu não importa se ela é gata ou não, não tem foto, não é esse ponto, ela só tá de aniversário.
15: É falta de respeito.
14: Meu parabéns pra ela, meu cumprimento pra ela.
16: Maravilha,
14: meu cumprimento pra ela.
16: Essa skin do Dapena me pegou um pouco.
15: O Dapena, vou te falar, ele é um nojento sem vergonha.
16: É, exatamente.
15: Ele gosta de uma nojerada.
14: Eu gosto.
16: Ai, caramba, esse lenhador cult. Lenhador cult pra mim esse visual.
14: O Beto Leia fumando um Dani.
16: Parabéns, Greci, muito obrigado pela tua audiência e principalmente pela tua profissão. Trabalhar com criança é algo diferente.
14: Evitar o quê? Crianças?
16: Crianças obesas, né? Esse é o trabalho...
15: É verdade. Eu adorei esse óculos novo do Dapena.
16: Não, eu também. Obrigado. Olha, eu achei muito bonito. Legal.
14: Peguei
16: muito
14: do comprei, sabe que me deu uma dica? Alexandre Feder.
15: Por isso que eu gostei, eu sabia.
14: Alexandre Feder e Vinícius Moura. Falei com os dois, eles me indicaram esse óculos bacana. Bom pra night, né? Bom que esconde bem quando o cara tá mais...
16: Tá mais cansado.
14: Tá mais Suzuki,
16: né? Operador de lives é o Batistudo? Não.
15: Não, é o Zé Carona.
16: Zé Carona, obrigado, Gordo, Zé Carona. Né? Vamos abrir aqui os destaques definitivamente, falando de Copa. Noruega vence a Costa do Marfim e avança às oitavas para enfrentar o
15: isso,
16: Brasil.
15: O que é isso?
16: Que louco, né, louco?
14: Vai, e agora vai ter Brasil e Noruega, né, Galvão?
16: Como é que...
14: Peraí,
16: deu uma travada.
15: Não alimentou?
16: Que isso, amigo?
15: Eu. De novo, eu fecho os olhos.
16: Fecha os olhos agora, só rapidinho. Que isso, amigo?
15: Cara, é o Galvão,
16: esse é o Galvão.
15: É o Galvão.
16: E o Hulk é loucura,
15: Não parece que tá ligando a TV num sábado há 10 anos atrás?
16: Isso.
14: Não, parece igual. Que eu tô vendo o programa H na
16: parece noite. Que tu tá virado da noite e ligou a TV.
15: Mais um jogo parelho nessa fase, 16 avos de final. É impressionante. Não tá tendo uma disparidade técnica como a gente achou que podia ter pelo excesso de seleções.
14: A opinião de Rafael Gomes na Rádio Gaúcha.
16: Não, ele veio bem, tá explicando
15: e
16: bem.
15: E a Noruega saiu ganhando, a Costa do Marfim empatou. E aí no finzinho do jogo, sempre ele, Haaland, recebeu uma bola dentro da pequena área quase. Conseguiu só empurrar pra dentro da rede. Noruega vai ser o nosso adversário no domingo, 5 da tarde. Já, todo mundo já se prepara, né? Churrascão no Brasil inteiro.
16: É verdade, né?
15: E reunião dos brothers.

0: E sexta-feira não chove
1: aqui e volta tá apontando uma chuvinha domingo agora, nesse
2: momento. Tu gosta de uma chuvinha por cima?
1: Ah, não, acho que melhor por baixo.
0: Vamos lá, vamos encarar a Luísa Sonza de 2 metros de altura ali no próximo domingo.
1: Cara, mas em cima foi, da sua motinha.
3: Foi um jogo bem parelho, assim, foi, né? A Costa do Marfim jogou bem, o goleiro da Noruega, bom. Meu, no último minuto tem a
2: cobrança. Como é que é o nome dele?
3: Tem a cobrança, não lembro o nome dele.
0: Stoyland.
1: O Haaland tá aqui.
2: Peraí.
3: Stoyland. Tem uma cobrança de falta bem no finzinho da Costa do Marfim, o cara ia meter na gaveta e o goleiro...
2: Bah, o goleiro bonito,
3: meu,
2: goleiro gato.
3: Bah, meu, é impressionante, assim, eles têm o Odegaard, que é também o camisa 10 do Arsenal.
2: Odegaard.
3: Campeão da Premier League.
0: Não, é um time bobo, não, a Noruega.
3: Cara, vai...
0: Mas é Noruega, Nylan. Gente, é Nylan. Noruega.
1: Quem? Nylan.
2: Tem até uma música que fizeram pra ele, né?
1: Qual?
0: Oh, Nylan.
2: Pô, ele fez uma de boa trocada, eu vi esse lance.
3: Essa aí, esse lance.
2: Cara, ele tira a barreira, o cara dá-lhe um foguete na asa.
1: Ele falou assim, Rafinha, sem barreira. Pediu sem barreira.
0: Sério?
1: Os caras, um pouco depois da meia-lua da área, ele... Sem barreira.
3: 45 do segundo tempo.
0: Ah, não, é muita confiança.
2: Não, era na última bola do jogo, praticamente.
1: Só que eu vou lançar contra o Brasil, ele larga essa
0: sem barreira. Acho que não.
3: E agora tá a bola rolando, né? 20 minutos do primeiro tempo, caiu França e Suécia.
1: Tô brincando.
0: Quanto?
1: Sim, saiu do teu rabo.
0: Que isso?
2: Não. Aqui não é o Fetter. Dá calção.
0: Aqui não é o Fetter,
2: vai te passar.
0: Amarelinha aqui.
2: Tu tá fudido, é 3-1 hoje, mano.
0: Hoje não tem
2: essa. Hoje é o time
0: legal. Aí o Sandrinho pode tudo.
2: Não, pode nada aqui.
0: Peraí. Não, mas eu também não tenho preferidos, mas vai.
2: Tem, a gente sabe.
0: Quanto é que tá o jogo?
3: 0-0.
0: 0-0, muito obrigado.
2: Não, isso aí é a sua. Quem que é a sueca ou a francesa? Quem que tu prefere?
0: Não, vai ganhar a França. Turismo gaúcho fica em último em ranking de popularidade no exterior.
2: A pessoa...
1: Peraí. Pode repetir a manchete,
0: desculpa. Eu posso. Turismo gaúcho fica em último lugar em ranking de popularidade no exterior.
3: Pô. A Embratur, que é a Agência Brasileira de Promoção Internacional do Turismo,
0: tem que cuidar.
3: Entrevistou operadoras do mundo inteiro.
2: Eu discordo.
3: Pra ver.
0: Discordo o quê, cara?
2: O turismo gaúcho, ele é extraordinário, velho.
3: Não é
2: gravado, entendeu? Eu sou o João do Polinésio, vários lugares
1: incríveis. Missões. Onde é que fica São João do Polinésio?
2: Pegadinha Santa Maria, ali na Grande Santa Maria.
0: Ah, tá?
3: Então agora deixa eu só complementar.
1: Educado.
3: Perguntaram para agências internacionais do mundo todo para onde os estrangeiros, quando vêm para o Brasil, para onde eles gostariam de ir.
0: Tá.
3: E o Rio Grande do Sul é o último colocado.
2: Ah,
3: a gente perde para todos os outros 26 estados que estão na nossa frente.
2: Não, isso é sacanagem, meu irmão. Desculpa, ninguém pode falar o Acre antes da gente.
3: Fala o Acre antes da gente.
2: Não. Eu quero conhecer...
3: O Rio de Janeiro, obviamente...
0: É o primeiro?
3: O líder com 94% das intenções. Tá. Quem vem de fora quer ir pro Rio. Depois vem São Paulo, Bahia, Paraná, Ceará e Pernambuco.
1: O Acre deve ser por conta da divisa com o Peru e a Bolívia ali.
3: Sim, mas a gente faz divisa com o Uruguai e a Argentina e a gente...
1: Mas não... é que é mais fácil ir direto pro Uruguai e pra Argentina do que pro Peru e pra Bolívia.
2: Não, é questão de turista,
3: não é a gente,
2: de ir
3: no lugar. É o argentino e o uruguaio.
1: Tentei nos defender, irmão. Tentei, não deu.
2: Não, mas como. A gente ser último tá errado, tem coisa errada.
3: Uma das justificativas que eu ouvi, se eu não me engano, foi hoje, mas na Rádio Gaúcha eu vi eles debatendo isso, que foi justamente isso. Qual é o nosso maior ponto turístico?
2: Gramado.
3: Europa. Por que que o europeu vai querer conhecer uma coisa que lá pra ele é um dia normal?
2: Bom, não tem... agora eu vou ter
1: Gramado
2: que...
3: Gramado é líder de turismo pra brasileiro.
0: Uhum.
3: Brasileiro acho máximo.
0: Não, mas tá certo.
3: Não tem isso.
0: Tu vem numa ponta do país, vai até Gramado ali, tu vive um clima europeu.
3: Mas o nosso turista, que ele é majoritariamente ali, o europeu ou o norte-americano, né, e tem, obviamente, os países da América Latina pela questão de proximidade, não é isso que ele tá interessado quando ele vem pro Brasil.
0: Ele quer
3: praia. Rio. Ele quer
0: shop, samba.
3: Beleza natural.
0: É isso.
3: E aí também, nesse mesmo debate, acho que foi a Jenny Guerra e a Andressa Xavier que estavam debatendo, estavam dizendo como a gente aproveita mal Cambará do Sul.
0: Uh-huh.
3: Por exemplo, assim, guardadas as devidas proporções, sim. O Grand Canyon é uma coisa... Uau!
0: Muito lindo.
3: Eu fui também e achei maravilhoso. Mas que todo mundo quer ir pra lá conhecer. E a gente tem canyons no Rio Grande do Sul.
2: E Cambará aqui, ninguém vai a Cambará.
3: Eu já fui a Cambará.
0: Puta, ô cara, Cambará é muito legal.
2: Vamos marcar uma aí da Cambará.
3: A minha foto lá, sério? Dentro do caldeirão, que vocês gostavam de Cambará, era em Cambará do Sul.
0: Não, mas ô meu, é que tem uma cidade chamada Praia Grande, que não é praia e nem é grande.
3: Vamos marcar.
0: Que tem o caminho do...
3: Santa Catarina ali.
0: Caminho dos canyons.
3: Ah,
0: e aí tu sobe e tu tá na divisa. Que tem várias pousadas entre.

0: A principal é a morada dos Canyons lá, que é um lugar.
1: Tem a quadra de tênis de grama.
0: Agora eles botaram quadra de tênis. Botaram L ponto, cara. E essa pousada, a história dessa pousada, rapidamente, que eu conheço o Thiago, que é o proprietário lá. A família, gente boa, ele foi pai recente também. Muito e aí o pai dele, há um tempo atrás, lá em cima do Canyon, trocou uma casa por um terreno lá em cima. E a família diz: não, tu tá louco. Daí ele construiu uma casinha lá e começou a receber amigos. E amigos que viajavam, principalmente para a Europa e tal, altas bandas, e aí cada um dava uma ideia: pô, se tu botar uma cabana aqui com pedra e vidro, aí tu bota aquela pedra que aquece com o sol, porque lá é muito frio e tal, aí vidrão, aí pô, bota uma piscina. Chuzinho
2: foi pegando todas as dicas,
0: e aí criou uma pousada. Só que, cara, além da pousada, o caminho de dar uma banda lá, qualquer restaurantezinho e tal, é um puta de um passeio, cara.
2: Mas
0: é um puta
2: de um passeio. O Rio Grande do Sul, ele tem lugares lindos que a turma não conhece.
0: Muito. Cara, Gramado não perde nada de estrutura. Tu encontra o que tu quiser. Com criança, gastronomia, entretenimento. É Gramado e Canela, mas eu tô dizendo a região ali que tu entra por Gramado, pode andar por Canela. Tem aquele parque da NASA que tem o certificado da própria NASA, que é super fiel o parque. Aí tu tem troço da Mônica, tu tem um mini mundo de Gramado que eu tive lá, que é um lugar maravilhoso. Cara, é muito legal, a gente não acaba falando sem conhecer.
2: Mas tem muita coisa legal, muito lugar bonito, bom e barato.
0: Pô,
2: que o cara não conhece.
0: Rio Grande do Sul e Santa Catarina, que pega a Serra Catarinense ali.
2: Alvorada. Tu tem muitas praias bonitas aqui no Rio Grande do Sul, que se tirar uma foto, tu diz que tu tá no Nordeste.
0: Mas
2: e a praia aqui.
0: Mas tu vai ali nas Furnas, na banda ali de Torres, que tu tem a divisa ali entre Praia Grande, a Praia da Cal, a Guarita e tal.
1: Ali é foda.
0: Cara,
1: ali
0: é foda. É inacreditável de bonito.
1: Tem um monte de cachoeira ali também.
0: Exatamente. Cara,
1: eu falei também Camará do Sul, que eu fui lá já, passei o dia já lá na Morada dos Quinos,
0: é muito
1: tem um passeio de balão ali que é irado.
0: Tem tudo,
1: também.
0: É, que tu faz.
1: Camará do Sul ali também, eu acho que é Refúgio Casa de Pedra o nome do lugar.
0: Pode ser.
1: É muito fera.
0: É muito legal. Muito legal.
1: E a gente aproveita mal, velho. A real é essa. A gente aproveita muito mal.
3: Mas no Brasil
1: a gente tem no programa gente que não foi a Cambará. Imagina
3: agora daqui. Mas no Brasil é bem aproveitado. Vale.
0: Sim. Não, eu acho que sim.
2: É não, europeus, que tem, né? tu fala com a turma no aeroporto ali, os motórios, que eles fazem de corrida. Gramado.
0: Canela. Gramado é o top 1.
2: Eles fazem toda hora. Bate e volta direto.
1: Vá a Cambará do Sul.
0: Vá. Conheça a serra do Rio Grande do Sul e catarinense também. Tem muito lugar legal.
2: Tem muito lugar bonito, cara.
0: Relatórios apontam que GTA 6 já fez 3 bilhões de dólares.
2: Bilhões?
0: Em apenas 24 horas.
2: Mas já tá vendendo, já?
1: Já.
0: Não. Fez 3 bilhões de dólares
2: em 24 horas. Podia ser em pré-venda, né?
1: É pré-venda.
0: Mas o que é pré-venda?
2: É venda. Eu quero jogar.
0: Não, mas o que é pré-venda?
1: Tu não perguntou se já dá pra jogar.
0: Tu perguntou se tá vendendo.
2: Tá, o quê? Eu fui ignorante.
0: Exato.
2: É isso, povo. Errei. Olha, perdão. Cara,
0: temos um ponto.
1: Eu sei que é um assunto específico, game e etc. Talvez não seja a vibe do programa.
0: Não, só não que é a GTA, minha, mas a grande maioria gosta.
1: GTA é uma coisa que ultrapassa a cultura, assim. Porque ele é o jogo que quebrou paradigmas na história do videogame. Assim.
2: Já tá vendendo.
0: Então, tem fita, nego.
1: Não tem como.
2: Não, ele tem o GTA 6.
1: Não foi lançado ainda.
2: Nego, tem meu programador.
1: Faltam meses ainda. São 3 meses, pelo menos, pro online.
0: Eu tenho fita.
1: Não entrou. Tem a mídia física, vai demorar mais ainda.
0: Eu tenho.
1: A mídia física deve chegar no fim do ano.
0: Tu não tem, merda!
2: É Elon Musk, meu amigo, né?
0: Ah, deve ser.
2: Te mandou. Tá mentindo, já.
1: Não, meu. Não, falando sério.
2: Tu não tá nos teus
1: bairros. O GTA 6.
2: Eu vou te dar um pau.
0: Que sai esse ano. Refluxo, né? Muito biscoito rápido, daí dá refluxo.
1: O GTA. Não, é que eu tive que engolir um. Tava aqui.
2: Então, tranca na gargantinha, o cara quer falar e fica.
1: Foi isso.
2: E o nervosismo
0: água, não morrer. Né? Água.
1: O GTA 6, ele vai ser o maior jogo da história.
2: Ponto. Não, só um pouquinho. Isso foi muito.
1: É o maior jogo da história.
2: Por que tu acha que é o maior?
1: Em números, acho que ele tá falando em números.
2: Não é em qualidade.
1: Também, em qualidade também. Também em qualidade, cara, porque
2: Super Mario.
1: Ele tem um investimento de $1 bilhão.
3: Joga na cara dele, vai.
1: Sabe o que é $1 bilhão?
2: Joga na
1: bilhão de dólares é mais do que um investimento pra construir Redentor. É mais do que pra construir a Torre Eiffel.
2: Vários hospitais.
1: É mais do que pra construir o Empire State.
2: O campo do Flamengo.
1: Mas, sabe, R$1 bilhão tu constrói os maiores cenários do planeta.
2: Verdade.
1: E a Rockstar ali, que tá fazendo o jogo digital, tá criando o maior cenário digital do planeta. Em 24 horas, eles já fizeram 3 bilhões de dólares. Ou seja, eles já lucraram 2 só na pré-venda.
0: Caraca, mano.
1: Tudo leva a crer, são, acho que são 100 dólares para o Brasil e 80 dólares para os Estados Unidos.
4: Sim. O... 20 de desconto para...
1: Não, não, não tem desconto.
4: Pro americano?
1: Não. É que daí não, não, não tem a taxa de exportação.
2: Entendi. Tá, mas 100 dólares em real dá aqui outros pilos.
1: 500 reais.
2: É, ah, caríssimo.
4: Aí. Não, mas é esse o preço.
2: Caríssimo. Ruim pra mim.
0: Aí sabe o que tu faz? Tu não compra.
2: Não, eu compro do Jean. Quanto é que tá o teu, João?
1: Em 24 horas. Em 24 horas, 50 milhões de pessoas compraram o jogo.
2: Já comprou?
1: Não. Sabe o que é isso? Isso é quase um terço, um quarto da população brasileira. É 200 milhões de habitantes que a gente tem, né?
2: 229.
1: Então, é quase um quarto da população de um país grande como o Brasil. E isso só nas primeiras 24 horas. A gente já deve ter batido as 100 milhões de vendas.
0: Caramba.
1: Eles vão fazer o maior lucro da história do entretenimento. É mais do que qualquer filme lançado, mais do que qualquer série lançada, mais do que qualquer evento, como, sei lá, a Copa do Mundo.
2: Tudo isso pra se fazer de criminoso.
1: É.
2: Tudo. E atropelar idosos.
0: É o jogo, né?
2: Porra, Lego, isso.
0: Pelo que eu sei, esse pouco do jogo.
2: Esse é o jogo que tem que afastar das crianças.
0: Ah, né? Isso é verdade. Isso, esse é o Roblox,
2: as
0: né?
2: As crianças só acima de 18 anos, né?
1: Isso aí, meu irmão.
2: Porque senão, tu fica instigando a pessoa
0: pra fazer coisa errada. Não, Roblox não é legal também.
2: E também, né? Aqueles de dança tem que tirar da criançada.
1: Tem que tirar.
2: É ruim o jogo.
0: Não, de dança tudo bem.
1: Não, é legal, velho.
4: Não, mas sabe merda. Que eu tava...
2: Aquelas maquininhas, o cara dança no fliperão, na vida
0: apanhando. Não, mas aí, tu acha mais legal o cara vir com uma metralhadora, dar um tiro na cabeça do...
2: de carrinho.
4: Mas, ô, meu, sabe, eu...
0: Ô, esse é o Vini. Vamos lá, Vini.
4: Do Rafa, sério, só na parte aquática do jogo, piscina, mar, oceano, etc., sabe quantos programadores eles contrataram pra trabalhar só nessa área?
2: 512.
4: Mil. Mil programadores só pra trabalhar na parte de...
0: Errou por
4: de,
0: 400
4: e pouco. E a parte de mar, de
1: aquática. E a parte aquática é uma parte nada a ver. Tipo assim, é uma parte que se joga muito pouco. Tipo
0: é que é um mercado gigantesco e eu não faço parte, porque eu nunca gostei, mas eu respeito. A gente, eu folgo aqui.
1: É muito fera.
0: Mas eu sei que tem a galera que, enfim, isso aí é a vida das pintas, né?
1: Meu, o dia que tu for lá em casa, na minha ou do Léo, a gente tem que botar pra jogar porque tu é viciado em LA.
0: Sim.
2: LA.
1: Sim, GTA V, ele é em LA.
0: Ele é em Los Angeles.
1: Tu vai pirar só de assistir.
0: É, eu tô ligado. Imagina, cara, que legal.
2: Tu pode pegar muito o cara bom. E atropelar os vagabundos na fogueira.
0: Vale.
2: Tem uns vagabundos na fogueira, um monte de vagal, sentado.
0: E aí tu passa com a cameretona.
2: E atropela todo
4: mundo. E o San Andreas, né, ele imita Los Angeles.
1: Que é o 3.
4: E o Vice Miami. City é Miami. Né? Então,
0: cara, tudo onde eu já morei.
4: Isso, mas tudo muito fiel, cara. Ele muito fiel.
2: É surreal. O 5 é onde?
0: Ah, deve ser louco.
4: Los Angeles.
0: O 5 é Los Angeles. Acabou Los de Angeles. Falar. Não sei se estão ouvindo o programa. Ele falou 5 é em Los Angeles.
1: Ele voltou. Não, ele voltou. E esse próximo vai ser Miami.
0: Hoje
1: de novo.
0: Não tá bem, né? Com audição, né? Eu quero dizer. Né?
2: Tá, audição. Minha audição tá terrível, né?
0: 6h29, eu preciso trazer aqui esse recado do mini mundo de Gramado que a gente tava falando.
2: Não é possível.
0: Cara, não, eu acho que assim, ó, isso aqui é um. Como é que a gente pode dizer? É aula de entretenimento pra saber realmente onde tu fazer uma publi, né? Que todo mundo
2: faz
0: uma publi.
1: Marketing. Vou falar, eu sou público, tá?
0: Tá.
1: Isso aí é marketing da nova geração.
0: É isso.
1: Cara,
0: é
1: um
0: isso,
1: vídeo teu, ali no teu Instagram que eu vi do Mini Mundo, é aula. Aula.
0: A Bárbara e as gurias que me convidaram pra visitar o Mini Mundo e tal, eu falei, bah, cara. Que legal, desse mundo. Você sabe que a piada tá pronta, né? Não, é justamente por isso que a gente quer que tu venha.
4: Que
0: e aí tem essa sacada aqui, ó. Não se deixe enganar pelo nome. No mini mundo, a escala pode ser pequena, afinal, tudo é 24 vezes menor do que o tamanho real, mas a experiência é enorme. Lá tudo é mini, mas não tão mini assim. E aí diz aqui, ó, o Rafinha, no caso eu, que pode explicar melhor isso. É o tipo de passeio em que crianças se encantam e os adultos começam a disputar quem encontra mais detalhes escondidos. E também onde estão todos os Easter Eggs, são mais de 50. Do dia 1º a 31 de julho, as férias gigantes do Mini Mundo terão uma programação especial. E adivinha? O Pretinho Básico vai sortear um par de ingressos para visitar o parque. Mini Mundo em Gramado, um mundo de grandes histórias reveladas em cada pequeno detalhe dessa cidade que não para de crescer. Por isso, sempre tem novidades a descobrir por lá. Cara, o parque é inexplicável quando tu entra lá. Assim, primeiro, a organização, por ser bonito, o cuidado, a estrutura. E aí eu tive a oportunidade de entrar nos espaços. Por exemplo, tem a usina do gasômetro, que é 24 vezes menor o tamanho dela. e mesmo assim ela é maior que eu, e tá ali no meu Instagram. Cara, é muito fiel ao real.
2: As réplicas elas
0: são muito fiéis, cara.
2: Fidedignas para a cor original.
4: Exatamente. Qual outro lugar que tem lá, assim?
0: Cara, pô, tem a estação de trem, acho que de São Leopoldo, isso nós estamos falando há muito tempo atrás. Tem N coisa, assim. Cara, foi uma experiência muito legal, então eu vou agradecer. Se alguém tem alguma dúvida e quer conhecer um pouquinho melhor, é o arroba Minimundo Gramado. Mas no meu perfil ali, em collab, deixa eu só reforçar aqui para não dar informação errada. Aí a gente fez um post, Rafinha.menegazzo está ali, em collab, arroba Minimundo Gramado e arroba Rafinha.menegazzo, tem ali um vídeo onde a sacada é essa, no Minimundo, como é que é? Mas não é tão mini assim, é isso, tudo é mini, mas não tão mini assim, a partir dessa sacada que eles me convidaram para fazer esse conteúdo ali, e tem que visitar. A história do parque é familiar, e tinha a casa de boneca que foi feita para as crianças brincarem, ela tá ali no meio do parque, até hoje. E aí, dessa ideia, assim, para as crianças da família brincarem, começou a tomar uma proporção. Embrião, né? Quem sabe a gente faz uma outra réplica legal, foi indo, até que virou um parque numa região muito fácil, na entrada ali de Gramado. E coincidentemente a gente está falando isso agora aqui antes.
2: Gramado abre todos os dias, né?
0: Todos os dias.
2: Cidade muito
0: bacana. Não é que abre todos os dias, é só tu chegar na cidade, né?
2: Quarta-feira funciona,
0: Gramado? Funciona qualquer dia,
4: da boas festas.
0: Então vai ali, arroba Minimundo Gramado, conhece um pouquinho mais. Já que tá com a palavra da pena.
2: Eu nunca fui a Night de Gramado e boa.
0: Pô, maravilhosa a noite.
2: Já fez gol lá ou não?
0: Deixa eu me lembrar.
2: Isso aí tem história.
0: Não. Não, eu
2: já. Bah, não, quebrou o
0: bonequinho. Pô, quebrou o Vini Júnior no Joia Rara.
2: Ainda bem que não era o quente,
0: né? Não, é o Kentucky. Não, a noite de Gramado, por exemplo, vai ter a Green Valley Gramado, que vai ter o Vintage Culture, que é uma promoção exclusiva da Atlântida. Tu imagina, é a festa mais bombada do inverno no Brasil. Tuch, é em Gramado. Vintage Culture. Vintage Culture. É, somzinho eletrônico de alta qualidade, né? Pô, é legal pra caramba.
2: Deixa pra lá, segue, só vai, deixa.
0: Vamos nessa. Cara, querido, eu não acredito.
2: Toma, não foi o que é técnico, não foi o teu, né, meu irmão?
0: Não dá. O cara tenta fazer algumas jogadas durante a Copa e os guris não sabem se comportar. Vamos ver então, Vini Moura, apresenta as fichas aí.
4: Meu, vou contar uma historinha que aconteceu com o Nego Velho que morreu.
0: Ah, é?
4: O cara morreu.
5: Tu tá contando piada do Nego Velho agora.
4: Não, o Nego Velho é uma expressão.
2: Tá no microfone,
4: né? Não, mas Nego Velho no sentido não.
2: Pra calemba, Vini.
0: Ai, pai, sim.
2: Pai, tá fazendo um toquinho com a calemba,
0: não, mas claro que a linguiça do Nego Velho tá contigo.
4: É, uma que poderia acontecer qualquer um aqui. O cara tava em vida e sofreu um acidente.
0: É, tá todo mundo sujeito,
4: né? Mas bem pesado. Ah, é, vai a água da vida, né?
2: Pra baixar o clima?
4: E sim, vai sair pra baixar o clima. E se foi, né? Tá. Cara, pá,
2: você foi.
4: Chegou lá no céu. Ele chegou caminhandinho, meio tentando entender o que tinha acontecido, né? E aí ele encontra Deus, né? E aí Deus olha pra ele e fala assim: bem-vindo ao céu.
0: Bem-vindo
4: ao céu.
0: Bem-vindo ao céu.
4: Tesouro.
0: E aí, tesouro.
2: Come on, Chase.
4: Bem-vindo ao céu, tesouro. E aí o.
2: Me pegou Deus, seu mano Chance. Juro, fica tesouro, à vontade.
4: Fica à vontade, bem-vindo ao céu. E aí.
2: Chuva.
4: Pô, daí o cara tinha acabado de bater as botas e falou: pô, que legal, cheguei no céu. E daí, tesouro, só um negocinho. Tu vai ter que responder uma pergunta pra poder entrar aqui. E aí ele: pô, qual a pergunta? Ele fala: o que que vem depois do X? E aí, o cara: pô, essa é fácil, né? É o Y. E aí Deus pergunta pra ele: e por que na Terra tu escrevia vídeos?
0: Não, peraí.
2: Ah, eu entendi. Vai devagarinho, vai só no repeteco do finalzinho.
5: É,
2: vai,
5: que não deu pra entender.
4: Não, mas tu falou que entendeu.
0: Não, peraí.
5: Não, é que eu fiquei pensando.
0: Mas tu fica
2: Tá, o que que
5: vem depois? Não, não deu pra escutar direito. Aí tu para e presta atenção. Ah, tá, entendi.
0: Ah, que é o X vídeos?
4: Ah, não, mas aí não fala assim também. Mas agora tu propagou o site.
0: Ah, ninguém sabe.
5: Ninguém conhece.
0: É, não, é verdade. Tu acha que
5: todo mundo conhece? Não,
0: realmente agora...
5: Não, ninguém nunca
0: ouviu falar de
5: Agora falou...
0: Não, tu me desculpa,
5: então. Vai bombar,
0: então, agora,
5: 6:30, né?
0: Seis
5: e meia. Eles iam nos patrocinar, não vai precisar mais, então, já falamos.
0: Não, mas não é isso.
5: Porra,
0: não,
5: tem criança que não já sabe. Contou...
0: Tá, ah, essa é boa, mas vou falar.
5: Eu tomei cartão por muito menos.
0: É, não, é verdade.
5: Mas por que cartão?
0: Não, não precisa cartão também.
5: Cartão por cara contar uma piada que não achou graça não é justo.
0: Não, mas tu viu que teve um silêncio na tua piada.
5: Ah, cara, mas eu vou falar. Eu já cheguei à conclusão que esse público aqui do estúdio não tem o que fazer.
0: Não, mete essa. Vai te cagar. Quando é o cara.
2: Não, nós estamos todos os dias aqui tentando. É um grande show, é um grande corporativo, Pretinho Básico, pra mesma plateia.
5: É isso.
2: Todos os dias.
5: E aí?
2: E aí, tem que ser criativo.
0: E aí, tem dia que não
2: mete, né? Tem dia que não vem.
0: Não, bota na nossa edição. A uma tu já meteu ali e insistiu numa cagada.
2: Mas tem dia que o da pena vem. Não vai, Ivan. Não vem, Maionese. Não vai.
0: Tem dia que ninguém vem.
2: Tem dia que tem que entender que, pá, não é pra mim.
5: Beleza. Então ninguém se faz, então.
0: Não, beleza.
2: Então.
0: É que eu demorei
2: eu
0: pra cair
2: a bicha na piada.
5: Se a gente vai chegar à conclusão que ninguém se faz aqui quando o cara tá contando uma,
2: então. Não.
0: Quando é risadeira, eu me mijo.
2: Não, a gente se entrega aqui. A gente se entrega.
0: Eu, quando é risadeira, eu quase caio.
5: Vai falar pelos outros também. Tu coloca o desejo
2: mais pior.
5: Não, agora eu vou defender ele.
2: Não, ali tu tem que pegar e falar de você, que é gorda. Tem que ser sujo.
0: Não, vai te cagar, meu. Não faz isso.
5: Vai agora.
0: Agora eu vou me fuder.
5: E aí, meu irmão?
0: Não, agora nós queremos a tua.
5: Como que diz o Fetter,
2: me faz rir.
5: É. Que vibe, meu irmão.
0: Cara, hoje eu não tô tão engraçado.
2: Nem veio, né? Ele pintou na banca.
5: Ele achou que tinha jogo do Brasil.
2: Terça é ruim pra ti. Porra, mas o Brasil jogou
0: todo dia. Não, hoje é o dia do meu rango a funo.
5: É a folga dele.
2: Não, só um pouquinho. Tudo bem, não queria rir, mas jogar ioiô é sacanagem.
0: Mas daí onde é que eu acho que os
5: guris? Ó meu juiz, ó meu juiz.
2: Não querer rir.
0: Agora tu pega o ioiô e quer jogar no meio do programa.
5: Tu não é do reggae.
2: Fazia tempo que eu não fazia
0: pode fazer. Amarelinha.
5: Mas peraí, o da pena não é do reggae.
2: Ah, tu quer puxar aquela. Vai.
0: Tá, não, mas esse personagem ele foi incendiado ao vivo.
5: Não, da pena é do reggae também.
2: Não, o Tony da Mulher.
0: Mas é que é o Tony que cantava o ioiô e aiá.
5: É verdade.
2: Pior coisa.
5: Ele errou a música ainda.
2: Pior coisa.
5: Como é o dia dele?
2: Como é que é a música do Tony que tu cantou do ioiô?
0: Ioiô da pena canta o ioiô e aiá.
2: Não, eu trazia a canção do meu falecido amigo. Ah,
5: tá bem? Muito personagem.
0: Ah, tá difícil.
5: Pau, meu. Cara, que coisa.
0: É isso. Hoje a gente confirmou. Tem dia que é noite, tem razão.
2: Tem dia que é pra tudo. Mas isso é bom, porque ninguém tá livre.
0: Opa,
2: convidar a galera a faxinar o Sutura agora é sexta-feira.
0: Sexta-feira.
5: Sexta nós vamos estar na opinião.
0: Não confio.
2: Não,
0: derruba esse
2: evento. Não, mas o meio é diferente do teu.
0: É bem diferente?
2: É diferente.
0: Públicos diferentes.
2: No Terezo.
0: O meu é 30 a mais, né?
2: Meu é 30 a menos.
0: Ah, bom, então tá.
2: Tim Maia Cover Bariátrico toca clássicas. Da Ultra Bay Comunidade da Guedes.
0: Mas daí tu me foge.
2: O que foi?
0: Não, mas olha aí.
2: E também, sabadão, temos sucesso aí. Galeto Dançante,
0: do
2: Kellys, de volta ao Alvorada, conseguiu uma liberação. Agradeceu meu irmão Joia Rara, conseguiu a liberação lá.
5: Não tem como.
2: Como não?
5: Desde quando tu libera...
2: Nego, eu que mando lá, Nego.
0: Alvorada. Onde é que tu manda? Em Alvorada?
2: Alvorada, Nego. Salomé, tudo comigo. Vamos estar fazendo uma festinha julina, sábado.
0: Pô, que legal.
2: Com o cantor. Cantor de forró. Que tem a bandinha dele formada pelo Mauro Galvão. O Anderson Polga e o Militão, né? Forrozinho com a bandinha formada.
5: Como é que é o...
0: Vai, é muita informação.
2: É um cantor de forró que ele só se apresenta com a banda formada por defensores.
5: Só zagueiro.
2: A zaga mansa. Não, é o Luiz.
5: Luiz o quê?
2: Luiz Gonzaga.
5: Puta, Luiz Gonzaga é pai de piada.
0: É legal,
2: tu vê. E o cantor... E eu vou ter a noite pros adultos.
0: Tá, boa, bá. Mas isso é sábado, né?
2: Sábado eu comemorando os 40 anos do Cabeça Dinossauro.
0: Ah, né? Que legal. Disco dos Titãs,
2: né? O cantor que só usa o iPhone pelo rabo, né?
0: Cara, que isso, cara? Ah, não, mas daí...
2: Eu falei foda, rabo, mano. Rabo é light.
0: Tá, daí é light. Bom, enfim. E aí?
2: Vai ter o grande cantor interpretando as melhores do Cabeça Dinossauro, velho. O cantor que só usa o iPhone pelo rabo.
0: Que
2: Quem é Vinícius?
5: Quem é?
2: Ah, não. Quem? Arnaldo Antunes.
5: Ai, cara. Essa aí é a galera mais
2: antiga. Ana Maria Braga. Ana Maria Braga.
0: Ele tá correndo, né?
2: Ana Maria Braga. Quer se livrar logo.
5: É que quando dá um pra fora, não, ele quer fazer outro gol logo.
2: Ana Maria Braga. Ana Maria Braga vai no oftalmologista.
0: É. No oftalmo, é?
5: Guarda, menino.
2: Sabe o que o oftalmo falou pra ela?
5: Que é? Cara do café.
2: Onde é que ele tem um problema? É. Na córnea, menino.
0: O quê?
5: Não, o meu... cara estragou o teu peito. Ai, eu estraguei a piada dele sem querer. Mas pior que foi sem querer.
0: Bah, ô meu pai, que bando de...
2: Cara, eu tenho mais... Não, eu tenho último.
0: Tem uma.
5: Agora eu entendi a carinha dele que ele fez com o seu.
2: Aí é foda. Então, vamos lá. Eu tenho outro.
0: Vamos ver.
2: Acorda, menino. Acorda, menino. Ah, mas é o bordão dela,
5: velho.
2: Usei uma charadinha pra sair, vou sair uma charadinha.
5: Tá, não quer aceitar?
2: Não, eu tenho mais um. Tá, moleque, eu tenho quatro.
5: Tá, vai.
2: É que nós estamos em quatro. Tem que dar uma rendida.
0: Aí o Lele e o Adams não iam participar
5: do programa. Pois é, eles se enredaram no aeroporto.
0: Beleza.
5: Foram presos? Estão
2: pilotando, viu?
5: Foram presos.
2: Não.
0: Abriram a mochila.
5: Check-in demorou mais do que deveria, só isso.
0: Tá.
2: Que essa é pra ti, Vinícius.
5: É pra mim.
2: Tu que é do sub do pagode.
5: Tá.
2: De qual desenho...
5: É.
2: O pagodeiro gostava de assistir?
5: Qual desenho o pagodeiro gostava de assistir?
2: Esse é um desenho antigo, né?
0: Antigo?
5: Eu não sei.
2: Qual desenho o pagodeiro gostava de assistir, mano?
0: De assistir?
2: De Ursinhos Carinhosos.
5: Calma, essa passei, tem que melhorar. Tem várias. Ali eu acordo, menino, era boa, o cara te sacaneou. Luiz Gonzaga, boa, eu falei, Tirguita, mas.
0: Não, essa aí. Não adianta ficar com essa carinha de cocô ali, ó. Ele tá com aquele sorrisinho assim, puta merda.
5: É que era melhor ter saído nada.
0: Era, claro. Vamos nessa, 17 minutos para 7 horas da noite, classificados do PB para CCGL, é leite de verdade. 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Vamos ver, Gomes, venderemos o quê?
5: Fala, pretinhos lindos da minha vida. Muito obrigada por lerem meu e-mail. Minha filha tá trocando o Harry Styles pela mãe dela. Sim. O rapaz é bonito, canta bem, mas o tempero da Mames falou mais alto. Ou será que a mesada estava em jogo? Por causa desse milagre familiar, eu estou vendendo um ingresso pista meia entrada para o show do dia 24 de julho em São Paulo. Resumo da ópera. Você vai ver o show do Harry Styles e ainda vai ajudar minha filha a recuperar a dignidade e o dinheiro da passagem. Valor do ingresso, o mesmo que a mamãe, no caso eu, paguei, com a taxa. R$440.
2: Ah, barato pra ver o Harry Styles, meu.
5: Interessados em entrar pelo direct do Instagram em contato. @, que pelo jeito é o Instagram da filha. Ju, JUHMPX.
2: Já é quem, hein?
5: JUHMPX.
2: Tem ingresso, nego, se quiser.
5: JUHMPX. Me chamo Liege, sou mãe da Juliana, que tá com saudade de casa. Mais uma vez, muito obrigada. Amo vocês e são meu vício diário.
0: Não sabia.
5: Desde
2: que é
5: já.
2: O show do Raiz, tá?
5: É São Paulo.
3: Será que esse não é o da mãe?
5: Desde já, obrigada. Diz a Liege Marques Pacheco.
0: Não sabia nem que ele ia tocar aí, né? O Harry Styles.
2: Achei que tinha parada do time na
5: cara. Não, que parado.
3: Como assim parado, cara?
0: Não, parado. Não sabia que ele estaria no Brasil. Esse
5: ele vai estar,
2: os caras que pararam, cara. Não viu mais tocar aí.
0: É que eu vi que vai estar no Brasil também aquele festival de blues que vai ter o Ed Vedder, né? No,
2: mas eu
0: em
2: tava,
0: novembro, né?
2: Tava lendo que ele toca várias do Pearl Jam.
0: Eu vi o setlist. Não é tanto do Pearl Jam, da carreira solo dele.
5: O Harry Styles tá tocando Pearl Jam?
0: Não. Esse é o Ed Vedder, o vocalista do Pearl Jam.
5: O Darth Vader
0: inclusive
5: toca
0: Pearl Jam. No domingo que tem o Ed Vedder, vai ter o Victor Clay na mesma...
2: Porra, nego!
0: No mesmo...
2: Mesmo setlist?
0: Não, no mesmo casting, né? Setlist é só as músicas, né?
2: O Victor é bom, né? Por isso que eu dei uma confusão.
5: Eu muito mais
2: do Victor. Victor é bom.
5: Muito mais.
2: Quem deu uma parada foi o Tim Maia, nego.
0: Que... Hã?
2: Tim Maia deu uma...
0: Sim, ele morreu, né, cara?
5: O quê?
0: Morreu. Porra. E o Vitor vai fazer show voz e violão.
5: Vai,
0: agora,
5: eu achei irado.
0: Né? Sozinho e bem acompanhado. Acho que esse
2: que...
0: é o nome do show.
2: Vê, né? Os caras se apertam. Banda é caro, né?
0: Não, acho que é um projeto diferente, né?
2: Sim, ganhar mais. É um belo projeto. Tô com ele. fazer solo mesmo. Van é muito caro.
5: É, ele vai fazendo teatro.
0: É, no Bourbon Country.
2: Mas aí divide com quem? Só com o irmão. Banda é caríssimo.
5: Ó, eu e a Helena estamos nesse show aí.
0: Nice, show é legal. Porra, de ver, cara.
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0: Muito bom, tamo de volta com o Pretinho Básico aqui na programação da Atlântida. Faltando 6 minutos para 7 horas da noite, noite gelada no sul do Brasil. Muito obrigado pela sua audiência. Eu vou dar uma barbada para a galera que está nos acompanhando. Aliás, o programa hoje vem dando várias barbadas aqui para você que segue curtindo o Pretinho Básico. 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
0: 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Vamos nessa, teu voto, Léo Oliveira.
2: Muito em ti, cara.
0: Obrigado, Léo.
2: Conduziu bem o programa, um programa bacana, legal, divertido. Entre quatro, entregamos legal.
0: Ah, pô, foi muito bom. Todo mundo de parabéns.
2: Se divertimos.
0: Tu, Vini Moura.
1: Ah, votar não dá pena, né?
2: Obrigado, meu irmão.
0: Certo. É,
1: tentou achar dias aí.
0: Tá bom,
1: beleza. Foi a do...
0: Teu voto é teu guia.
1: A do Dilcio.
2: Dilcio Escarioso.
1: Dilcio Escarioso. Isso aí
0: foi muito ruim.
1: Isso aí foi o teu
0: guia. Tu, Rafael,
1: eu vou votar em ti, velho. Vou votar em ti. O Vini não tá legal. Deus da Uber já não tá legal.
0: Os dois ali, eles tentaram emplacar, mas hoje não. Não,
1: dá pena, veio bem. Ele só inverteu a ordem da charadinha.
2: Obrigado, meu irmão.
1: Ele vai bem pra onde?
2: Não, mas aqui as outras duas foram legais.
1: Não, só um pouquinho.
2: Não, o Luiz Gonzaga era legal, velho. Só um pouquinho. O único cara que fala mal do voto dos outros é o Rafinha. Não pode.
1: Não, mas é que ele tá sendo incoerente.
2: Não pode pegar.
1: Hoje não é o dia dele, velho.
2: Deixa o cara
1: votar. Eu não sei o que aconteceu com ele hoje.
2: É, cara, cansado.
1: Não, não, mas eu tô votando no Rafinha. Eu tô votando no Rafinha.
2: Mas tudo bem, tu vota quem tu quiser. Tá. Veja, ele tá entendendo
1: que eu voto. Deixa o cara votar em mim. Ele não tá votando em ti.
2: Mas tudo bem, mas votando nele, eu votei em mim, meu irmão.
1: Eu só elogiei, só acho que a ordem foi ruim.
0: Ah, eu vou dar um voto.
1: Pra erguer.
0: Eu vou dar um voto de solidariedade.
2: No Vini?
0: Pra ver se o Vini amanhã volta melhor.
1: Cara, eu tô que voltar, muito bem,
2: não
1: cara.
2: Não tem gente.
0: Não, tu tem que voltar, bem. Né?
2: Então é tem isso. Gente,
1: mano. Não tem noção que é só nós.
0: Mas, cara, eu tô aí.
2: Programa é a gente. Os caras reclamam, olha o que virou o Pretinho. É olha o que tem no Pretinho.
0: Não, então, gente, mas aí eu discordo de
2: eu
0: ti.
2: Eu também discordo.
0: Não é mano. Olha o que tem. Eu acho que a gente nunca teve tão
2: melhores.
0: Bem.
2: São os melhores. Os essa mais legais.
0: Essa coisa é que nem tu falar, viver de nostalgia, uma hora a página vira. Parabéns pra todo mundo, mas há bom tempo é essa galera
2: que então, tá aqui. Nós estamos voando. Inclusive, show do pretinho.com.br. Sextou, vai ter agora, mês que vem tem.
1: Estamos chegando.
2: Mês que vem,
1: é? É mês que vem, amanhã, né?
0: Sim, começa amanhã, o mês de julho. Então, quem ganhou? Vini ganhou um
2: voto. Tu ganhou.
0: Fazia tempo que eu não ganhava um, hein? Bom, ganhei, obrigado. Valeu.
1: É que a gente gosta desse personagem, o Rafinha apresentador.
0: Mais sério, é isso
1: aí. O Rafinha apresentador é o personagem novo.
2: Hoje muito bem.
1: É o Rafael.
0: É o Rafael, esse aqui é o Rafael Menegazzo.
2: Ele brilhantemente, sabe por quê?
1: Por quê?
2: Sem bateria.
0: Não. Eu só peguei o celular pra ver o post do Minimundo ali. Só isso. Vamos ficando por aqui. Muito obrigado pela sua audiência. 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
1: Tá, e que hora nós vamos?
0: Nós vamos 9 da noite. Eu tô lá 9 da noite, já tomando uma gelada, fazendo um som pra galera. E sabadão tem Gordo Léo no Boteco Comedy em Canoas.
2: Novo Hamburgo. Novo Hamburgo, eu tô lá.
0: Muito bom. Vem aí mais um campeão de audiência. Grande noite. Obrigado.
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2: Opa, saudações, depois do Pretinho Básico, chegamos por aqui 7:04 nesta noite de terça-feira, 30 de junho de 2026. Temos as nossas tradicionais 2 horas a partir desse momento até a chegada da Voz do Brasil. Bom retorno para casa, você que encerra um período de trabalho. Boa atividade no terceiro turno, você que ainda tem algo por fazer. E agora tem uma neblina, pelo menos em Floripa, em algumas partes da cidade, no estado inteiro, né? Conforme a Serra, por exemplo, tem. Depois de um dia cinzento e chuvoso, dia inclusive que apareceu o adversário do Brasil nas oitavas da Copa do Mundo domingo, Brasil e Noruega. E nesse instante jogando França e Suécia, vai dando França 1-0, vai iniciar o segundo tempo agora. As emoções da Copa e a gente não consegue desgrudar um minuto sequer. Vamos para o nosso papel, a trilha sonora tradicional. 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Dito isto, dando o boa noite devido, vamos para a primeira canção. Hoje o programa começa com Pearl Jam Sirens, lindíssima canção e combina demais com esse momento.

0: Ouvimos Lucky Combs, encerrando a primeira meia hora, onde também ouvimos Colin Hay, Skank, Hairstyle, Spirit Jam lá no começo. Vamos para o intervalo e já já teremos mais. Segue França e Suécia, mas agora diferente do resultado que estava na abertura de 1-0, agora 2-0 França, vai dando França, eliminada a Suécia por enquanto. Seguimos acompanhando, intervalo, já voltamos. Mr. P na rede, volta já.
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9: Opa, então estamos mais uma vez com aspirações do Pi. O fato é que não necessariamente precisamos dar uma pirada. Podemos, às vezes, simplesmente, por exemplo, dar uma viajada precisa no tempo, específica. Resolvi eu voltar a 2015 e dar uma pesquisada, o que tocava, quais eram as músicas mais tocadas no ano de 2015, para que a gente pudesse exatamente ouvir uma dessas agora aqui na Atlântida. Aí, na lista consta: Nocaute, Jorge Mateus; Aquele 1%, Mateus e Belucci; Camarote, Wesley Safadão. Enfim, ainda teríamos Cuida Bem Dela, Henrique Julian; A Paz Desse Amor, Paula Fernandes. Ou seja, ficou difícil. Tive que pesquisar um pouco mais. E aí finalmente encontrei uma obra-prima que ainda hoje a gente ouve constantemente. Aí fica bacana. Aí a gente vai lembrar bem de 2015 e vai ficar parceiro. Aí vai valer a pena aquele tempo, o tempo todo. E agora o tempo de recordar. Vamos ouvir Uptown Funk com Bruno Mars. Aí está, aqui na Atlântida.
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0: com Maroon 5. Estamos encerrando esta sequência. Caindo, ouvimos Das Aranha, Cake, Nat Roots, Jack Johnson e Young Blood. Intervalo, já voltamos aqui na Atlântida, 8 da noite. 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
11: Sim, voltamos para mais um momento das Pirações de Pi. A pergunta neste momento é: você já elogiou alguém hoje? Como é bom o elogio, como faz bem o elogio. Eleva a autoestima daquele que é elogiado e reconhece naquele que elogia uma bondade, uma benevolência, um bem-querer. Como é bom bem-querer. Não espere quando elogia. Não espere quando elogie. Não espere, apenas faça, porque é bom elogiar. Estou falando em elogios porque merece muitos e muitos elogios Samuel Rosa. O trabalho solo do Samuel Rosa é absolutamente extraordinário. E é claro, nada melhor do que ouvir o Samuel Rosa. A minha preferida desse trabalho solo dele, Rio Dentro do Mar, é o que a gente vai ouvir agora, com muitos e muitos elogios para ti, Samuel Rosa. Aí.

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9: 8h11, voltamos por aqui, vamos até às 9 da noite, às 9 vem a Voz do Brasil, até às 10, depois retomamos com o Pijama. Acabou! 16avos entre França e Suécia, não teve a menor chance a Suécia. Quer dizer, até teve alguns momentos, algumas chances de fazer o gol, mas a França liquidou 3-0 num espetáculo. Assim, ó, a gente olhando, parece que tá meio na cara França e Argentina na final, parece, ainda mais depois da eliminação da Alemanha, da Holanda. O Brasil até pode ser que chegue, aí chega, quem sabe numa semifinal diante da Argentina, mas tem tudo pra França levar essa Copa do Mundo. Olha, o Mbappé, né, muitos dizem que não tem a pronúncia do M, assim como não é Haaland, é Rola, enfim. O Mbappé tá ali e é um monstro, É um monstro. O Lise também é um cara fora de série. Vamos ver o que vem pela frente. Daqui a pouco tem México e Equador. É meio... é o clássico cucu. México, Equador. Vai ter assim, ó. Eu ia dizer uma coisa que vai ter pra... a dar e vender, mas não é legal, né? Dizer que tem aquela... ah, vai ter... vai vender. Não é legal. Que isso. Não cabe esse tipo de brincadeira. Essa hora, vamos partir para a música. Ainda mais que vem uma música bonita, sensível. E eu falando essa bagaceirice toda. Tenha santo para ser. Vamos parar. Para aí. Vamos recomeçar. Deixa eu ver. Vamos fazer alguma coisa aqui. Vamos botar uma vinheta. Vamos botar uma vinheta para dar uma amenizada na situação. Porque não... ficou legal, entendeu? Não ficou legal. Eu vou botar a vinheta, vou voltar com outra trilha e a gente refaz tudo. Pra ter, claro, porque a música não tava legal. Sim, maravilhosa música que vai tocar. Então parei um pouquinho. Vamos fazer aos poucos. Pera aí, ó.
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9: 8h13, agora sim, vem ele. Vamos ouvir esta belíssima canção com este homem talentosíssimo, um monstro. Estou me referindo a Samuel Rosa e a canção Rio Dentro do Mar.

0: 8:30 com Ed Sheeran, encerramos esta sequência. Estamos na Atlântida, intervalo, calma que já voltamos.
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8: Hoje a maior competição de futebol do planeta mobiliza torcedores em todos os continentes e atrai a atenção de bilhões de pessoas. Mas o início foi bem mais modesto. A primeira edição, realizada em 1930, no Uruguai, contou com a participação de apenas 13 seleções. Na época, viajar entre os continentes era um desafio. Muitas equipes europeias precisavam enfrentar longas jornadas de navio e outras decidiram nem participar. Mesmo assim, o torneio marcou o início de uma tradição que se transformaria em um dos maiores eventos esportivos do mundo. Uma história que começou pequena e ganhou dimensões gigantescas ao longo das décadas. 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
0: Opa, estamos para mais um momento das pirações de Pi, que nada mais, nada menos é do que simplesmente uma vontade de compartilhar ideias que surgem na cabecinha. Dia desses, olhava uma figura emblemática do cenário atual da música do rock e a imaginava, mas ele tinha tudo para ser um lenhador. Porque cada vez que eu vejo ele, eu penso numa floresta, um cara com um machado, literalmente cortando lenha, aqueles troncos. Aliás, tem vídeos assim de muitos americanos fazendo isso no matagal, todos eles, alguns de suspensórios, sedutores. Este é uma figura, eu não sei por que ele largou a lenha para ser cantor. Porque ele é um lenhador, aliás, um lenhador maravilhoso, impressionante. E na recente passagem pelo Brasil, não é que ele compartilha com os fãs, com a plateia, com o público, que quando ele tinha 10 anos de idade, ele fez trabalhos na escola, porque o pai dele morou 2 anos no Brasil, trabalhos para a escola falando do Brasil, e ele gostava de jogar play com a seleção brasileira. Mais do que isso, amou e ama Pelé. Que espetáculo! Estou falando de Dan Reynolds, o vocalista do Imagine Dragons, que é uma banda absurdamente maravilhosa. Nós vamos ouvir agora na Atlântida, com este lenhador, na voz deste lenhador, Follow You, que eu gosto demais. Aí está.
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0: Coldplay, High Power. Deu, encerramos aqui o Mr. P na rede. Vem um intervalo às 9 a voz do Brasil e nos reencontramos às 10 com o pijama.
1: Que a sequência da noite contemple as suas expectativas positivas. 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Aí está. 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
4: E olha só a dúvida da Mariana. Doutor, estou sendo ameaçada por uma pessoa no Instagram que está me perseguindo e ameaçando invadir as minhas contas. Não sei o que fazer. Entrei em pânico. Seguidamente, essa pessoa manda mensagens ofensivas. Olha, Mariana, isso que você está contando não é incomum, tá? A gente tem um dado recente do Ministério das Mulheres com base na Central de Atendimentos à Mulher, que é o Ligue 180, de que houve um aumento de quase 200% em denúncias de violência digital contra as mulheres. São mulheres que são vítimas de perseguição virtual, de ameaça de invasão das redes, de divulgação de imagens íntimas, entre outras ameaças e violências. Então, é muito importante que você faça a denúncia para que você possa receber as orientações mais corretas. O ambiente digital tem as suas especificidades, então seria importante que você pudesse ligar no 180 para ter mais informações e que você tente bloquear esse tipo de ameaça o mais rápido possível, tá bom? Dúvidas? Escreve no arroba Jairo Bauer Oficial.
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22: Opa, dia desses, nessas coisas de conversas com colegas de trabalho, amigos, amigas, surge o assunto sobre ficar se vendo, e cada vez mais a gente se vê, porque tá ali a tela do celular, tá ali a tela do notebook, algo assim, e que inevitavelmente numa videochamada, algo que vai ser gravado, a gente acaba se deparando com a gente mesmo. E a gente passa a maior parte do tempo das nossas vidas olhando o outro e não a gente. E não é à toa que a gente se estranha na maioria das vezes. Por mais e mais e mais que a gente acabe se vendo, uma grande parte das vezes a gente meio que se assusta e não cai no nosso agrado. Outra coisa interessante é pensar que às vezes o nosso conteúdo não se adequa àquilo que nós somos, aparentamos ou achamos que somos. É interessante a gente pensar que quando a gente não se vê, parece que a gente tem mais segurança daquilo que a gente quer do que quando a gente está baseado em estar se vendo e a insegurança tomando conta, porque ficamos refém daquilo que está ali aparentando ser. A velha diferença entre o ser e estar. Bom, é isso. E tudo isso só pode nos deixar maluco. Mas pelo menos que a gente fique maluco, beleza. Como eu gosto de Raul Seixas. Vamos ouvir o Raul Seixas. Ah, e aí quem sabe olhar um pouco menos para aquilo que está do lado de fora e um pouco mais para aquilo que está do lado de dentro. E quem sabe a gente se encontra. Maluco, beleza, chega, não aguento mais. Raul Seixas, toca um Raul aí na Atlântida. Aí,

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0: Está no ar a Voz do Brasil. As notícias do governo federal que movimentaram o país no dia de hoje.
1: Olá, boa noite.
2: Boa noite para você que nos acompanha em todo o país.
1: Terça-feira, 30 de junho de 2026.
2: Vamos ao destaque do dia. Plano Safra 2026-2027.
1: São mais de 525 bilhões de reais em crédito para ampliar a produção agropecuária e fortalecer a renda no campo.
2: Para a agricultura familiar serão destinados mais de 97 bilhões de reais.
1: Um valor recorde para incentivar o cultivo de alimentos saudáveis. Graziele Bezerra.
3: O dinheiro poderá ser aplicado em programas de crédito, seguro agrícola, compras públicas, assistência técnica e extensão rural.
2: E ainda, cúpula do Mercosul.
1: Brasil defende financiamento em obras de infraestrutura na região e combate ao crime organizado.
2: Em reunião no Paraguai, presidente Lula reforça o fortalecimento da integração entre os países sul-americanos.
4: O projeto de integração sul-americano deve estar acima de qualquer divergência ideológica.
1: Vamos falar também sobre ações de saúde para enfrentar efeitos da mudança climática.
2: A ampliação da Força Nacional vai permitir que as equipes alcancem qualquer emergência em até 12 horas. Márcia Fernandes.
5: O Brasil passará a contar com mais 8 bases da Força Nacional do SUS, distribuídas por todas as regiões do país.
1: Hoje, na apresentação da Voz do Brasil, Luciana Vasconcelos e Luciano Seixas.
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1: Mais recursos para a agricultura familiar, aquela que produz os alimentos que chegam à mesa dos brasileiros.
2: O governo do Brasil anunciou o Plano Safra 2026-2027 da agricultura familiar com um recorde de financiamento, 97 bilhões e 300 milhões de reais.
1: A repórter Graziele Bezerra acompanha o anúncio do plano neste momento e traz para a gente os detalhes ao vivo. Boa noite, Graziele.
6: Boa noite para você também, Luciano. Boa noite para Luciana e para o ouvinte da Voz do Brasil. Dos 97 bilhões de reais destinados para fomentar a agricultura familiar,